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1: Bom dia, amigo ouvinte. Bom dia, amiga ouvinte. Querido irmão, querida irmã, feliz e abençoada manhã com Jesus. Você está acompanhando o Café com Cristo na Ondas 97,7 em toda a região dos Lagos, ondasfm.com.br e ainda pelo aplicativo da Ondas. Seja feliz e abençoado o seu dia. A partir de agora é o Café com Cristo por aqui até às 8 horas da manhã. Eu, Leandro França, em sua companhia, ao lado do pastor Neemias Lima. Bom dia, pastor Neemias.
2: Bom dia, meu amigo Leandro França. Que alegria estar aqui. Que bom. Deus nos concedeu esta oportunidade e nós desejamos que o seu dia seja abençoado. Nós estamos aqui para levar até você uma palavra de fé, amor e esperança. Vamos juntos, não fique aí prostrado, desolado. Não, está com problema, vamos encarar, vamos lutar. Deus nos abençoará e este programa trará para você mensagens que ajudarão você a continuar sua caminhada. Deus te abençoe e fique com a gente.
3: E agora no Café com Cristo, um provérbio, uma curiosidade bíblica, uma trova e uma promessa do Senhor, com o pastor Dagoberto e Denise Marambaia. Jerusalém, Jerusalém, você que mata os profetas e apedrejas os que lhe são enviados, quantas vezes eu quis reunir os seus filhos como a galinha reúne os seus pintinhos debaixo das suas asas, mas vocês não quiseram. Eis que a casa de vocês ficará deserta. Eu lhes digo que vocês não me verão mais, até que digam: bendito o que vem em nome do Senhor. Lucas 13, 34, 35. Você sabia que a Jerusalém espiritual começou no Monte Moriá, onde está a cúpula dourada ou a cúpula da rocha? Sim, foi ali que Abraão ia sacrificar seu filho por temor a Deus. Foi ali que Salomão erigiu o grande templo dos judeus e surgiu a misteriosa pequena Jerusalém. Ela foi destruída totalmente pelo menos duas vezes. Primeiro pelos babilônios, depois pelos romanos. Foi parcialmente destruída e reconstruída 14 vezes. Que grande incógnita espiritual está determinada para esta cidade. Foi ali que Jesus nasceu e morreu e prometeu que voltaria. É ali que está profetizada a vitória final da última guerra do bem contra o mal no Armagedom. Por que Jerusalém é tão combatida pelas nações próximas e do mundo? Será que o mal está com medo da sua destruição final?
4: E agora, uma trova de Aparício Fernandes. Um dia, pode crer, na eterna glória, enfim, desvendaremos toda a história da nossa milenar evolução. O amor nos unirá eternamente. Viveremos em Deus e Ele na gente, na apoteose da ressurreição. E para abençoar seu dia, uma promessa do Senhor: venho em breve, retenha o que você tem para que ninguém tome a sua coroa. Farei do vencedor uma coluna no santuário do meu Deus, e dali ele jamais sairá. Escreverei nele o nome do meu Deus e o nome da cidade do meu Deus, a Nova Jerusalém, que desce do céu da parte de Deus. E também escreverei nele o meu novo nome. Aquele que tem ouvidos, ouça o que o Espírito diz às igrejas. Apocalipse 3, de 11 a 13.
1: Muito bem, amigo ouvinte acompanhando Café com Cristo nesta manhã. Domingo, programação na Igreja Batista do Braga. Você é o nosso convidado. 8 da manhã, culto de oração missionário. 8h45, a Escola Bíblica Dominical. Na celebração da manhã deste domingo, a partir das 9h45, Ministério de Adoração do Braga e a palavra do pastor Davi Batista. À noite, o pastor Neemias Lima vai pregar na igreja, neste domingo às 19h, com muita adoração e o Ministério de Louvor. Igreja Batista do Braga, Rua Mar Fontoura, 117, Braga, Cabo Frio.
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1: Estamos apresentando Café com Cristo, um programa da Igreja Batista no Braga. Muito bem, amigo ouvinte acompanhando Café com Cristo nesta manhã de sexta-feira. Hoje tem o encontro da melhor idade, a real idade, como carinhosamente é chamada, a terceira idade, os mais experientes, na Igreja Batista no Braga. Às 17h30, com a presença e a palavra da Alessandra Siqueira. Hoje, sexta-feira, também tem nutricionista na igreja, com atendimento gratuito em horário comercial. Seja muito bem-vindo, Rua Mar Fontoura, 117, no Braga, em Cabo Frio. 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
7: Bom dia Cabo Frio, bom dia região dos lagos, bom dia! Está começando mais um programa, Essas Mulheres Maravilhosas. Eu, Luísa Maria, sigo por aqui por alguns minutos, sabendo que o Senhor é conosco e que nessa manhã linda que se levanta, é Ele que renova as nossas forças. Eu quero mandar um beijo muito especial mais uma vez para o pastor Neemias Limas, esse pastor maravilhoso, pastor amigo, pastor ali da Igreja Batista do Braga, um pastor que tem há muitos anos cuidado das suas ovelhas e ajudado outras ovelhas a viver um dia de cada vez. Eu quero mandar um beijo para o Leônidas, eu quero mandar um abraço, um beijo para você, Leandro. Você tem cuidado das coisas com muita excelência. Louvado seja o nome do Senhor na tua vida. Eu também quero mandar um beijo muito especial para minha querida Celinha. Celinha é a irmã da Neuci. A Neuci é a cabeleireira lá do estúdio de beleza Essas Mulheres Maravilhosas. E a irmã dela é uma ouvinte assídua do Café com Cristo. E aí vou de carona nessa audiência em que ela também assiste, então, Essas Mulheres Maravilhosas. Celinha, um beijo para você, tá? Amo sua irmã. Ela tem sido na minha vida uma amiga incrível, incrível, incrível, incrível. Uma amiga chegada, igual uma irmã. É isso que a Neuci é na minha vida, tá? Você é uma privilegiada, tá bom? Beijo grande pra você e pras suas outras irmãs, tá? A Nilceia e todo mundo aí que faz parte dessa família. Eu também quero mandar um beijo muito especial pra minha querida Josiane Borges. Josiane Borges é ali da Farmácia Icia, que fica em São Pedro da Aldeia. 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Deixa eu falar uma outra coisinha para você. Mais um beijo especial. O beijo especial vai agora para minha querida Ladijane. Então, Ladijane, ela é aquela moça do crochê que eu sempre falo, que faz coisas lindas. E de vez em quando eu mando os desafios para ela, porque ela é dessas. Ela faz crochê com muito amor, com muito carinho. E ela tem feito coisas incríveis ali no seu ateliê. O ateliê dela fica ali na igreja, ao lado da Igreja Metodista Central, Metodista de Palmeiras, na Rua Rondônia. E aí você chega ali na Rua Rondônia, número 11, é a Igreja Metodista de Palmeiras, ao lado é o estúdio da minha querida, é o ateliê da minha querida, Ladijane. Vai também.

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E vai um beijo para Neuci, um beijo para Raquel, uma manicure de excelência que a gente tem lá. 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Tá bom? Esses foram uns beijos cheios de dica. Porque cada vez que eu dou um beijo aqui, eu tô dando uma dica. Então, agora vai mais um beijo, mais um abraço, mais um agradecimento ao Nova Onda Hotel. 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Eu estou fazendo esse beijo, esse agradecimento, porque eu estive ali com uma reunião muito especial e fui atendida maravilhosamente, porque a causa do câncer é uma causa que o seu Gilberto já abraça há muitos anos. Desde que nós começamos com essa movimentação de acolhimento a paciente oncológico, seu Gilberto abriu as portas do Nova Onda Hotel, ali do Café Colonial, para que a gente pudesse fazer os encontros das pacientes oncológicas. E, verdade seja dita, tem sido um encontro mais lindo que o outro. E em outubro teremos encontro lá, no nosso querido Nova Onda Hotel. Amadas, nós vamos ter uma entrevista muito especial nessa manhã e eu vou dizer para você uma coisa. Será uma entrevista que vai balançar seu coração, porque Deus tem feito muitas coisas lindas na vida da nossa entrevistada. Então, daqui a pouquinho estará com você a nossa surpresa do dia, a nossa entrevistada, que vai contar para vocês um depoimento que ela viveu por esses dias, que mais uma vez virou uma chave na mente dela. Tá bom? Então vamos lá, vamos ouvir um louvor? Leandro, coloca aquele louvor que a gente já combinou.

0: É isso, mulheres maravilhosas. A entrevistada de hoje vai ser eu mesma. Eu quero aproveitar esse espaço para compartilhar um pouco mais do que aconteceu comigo nos últimos 9 anos. Eu me chamo Luísa Maria, sou casada com o Silvio já há 35 anos. Eu tenho 2 filhas, a Suelen e a Ellen Vitória. Uma coisa interessante é que a Ellen Vitória se tornou nutricionista para cuidar de mim, porque o meu diagnóstico chegou, ela tinha apenas 15 anos. E o que eu quero conversar com vocês é sobre isso, sobre a chegada do diagnóstico. No ano de 2017, no início do ano de 2017, eu recebi meu diagnóstico. E no momento que eu recebi o diagnóstico, eu entendi que Deus tinha algo para fazer comigo mediante a essa luta que começava. Então, o diagnóstico não me apavorou, o diagnóstico não me fez chorar, pelo contrário, o diagnóstico me deu uma vontade imensa de ver o Senhor Jesus, de encontrar com Ele, de abraçá-Lo, de sentir o cheiro dos cabelos dEle, de perguntar para Ele um monte de coisa que eu tinha de curiosidade. E aí também me deu uma vontade imensa de compartilhar o Evangelho e a força do amor de Jesus com o maior número de pessoas que eu pudesse, porque julgava eu que tinha pouco tempo de vida, já que eu havia sido diagnosticada carcinoma infiltrante nível 3D. Eu era quase terminal, quase. Mas eu decidi pegar o limão e fazer uma limonada. E comecei a me expor na internet. A minha família, principalmente os meus irmãos, não gostaram dessa atitude. Eles falavam para mim, porque me amavam muito: Luísa, não faz assim, não se expõe. Luísa, agora é hora de você se cuidar, não é hora de você estar contando história, contando as suas histórias, se expondo para pessoas que nem te conhecem. Mas, amados, dentro de mim gritava uma voz: fala, fala. Meu esposo também, ele não proibiu, mas ele também não gostava da ideia. Ele não falava nada, mas eu sentia no coração que ele não gostava da ideia. E graças a Deus ele não falou nada. Porque se ele tivesse falado para mim, não faça, eu não teria feito. Porque acredito na hierarquia e acredito no casamento como um homem cabeça da família. Mas ele não falou, Deus não permitiu. E ele nunca proibiu que eu me expusesse na internet falando das coisas e das experiências que eu tenho tido com o Senhor ao longo desses 9 anos. Vocês muitos sabem, né? Eu estou vivendo o 12º câncer. Olha que loucura. Eu tive 2 na mama, tratei, fiquei curada. Depois eu reincidi com mais 3 na mama e 2 no pulmão. Tratei, fiquei curada. Depois eu reincidi com 1 no nariz. Tirei, tratei, fiquei curada. Depois eu reincidi com um bem violento, um câncer de mama no peitoral, muito violento, que me colocou no paliativo. E desse tumor violento, ele deixou metástase, 2 tumores no fígado, e de todos o Senhor me livrou. Eu lembro quando o médico falou para mim: Luísa, que no seu fígado só tem uma cicatriz. E aí, de novo, eu reincidi agora com mais 1 no fígado. Sabe, irmãos, amadas, eu não tenho medo da morte. A morte é a única maneira de vermos o Senhor. Bom, única não, né? A gente pode ser arrebatado. E eu espero viver o arrebatamento, mas ninguém sabe a hora, nem mesmo o Senhor. A única coisa que nós temos certeza é que o Senhor que estava sentado ao lado de Deus no trono, Senhor Jesus, eu creio que ele já se colocou de pé. E aí o nosso Deus tem nos sustentado todos os dias, de maneira assustadora, como diz uma querida amiga minha, a doutora Liliane, assombrosamente. E aí o começo foi muito interessante, muito. E eu quero compartilhar com vocês, se não der para compartilhar tudo hoje, eu compartilho na próxima semana. Mas no começo, eu nunca imaginei que eu teria câncer de mama, nunca. Câncer de jeito, de espécie alguma eu imaginava que eu teria. Era uma coisa muito longe da minha vida, do meu dia a dia, porque eu sempre trabalhei bastante, sempre cuidei da minha vida e eu não imaginava isso. Mas um dia, aqui no meu salão trabalhando, eu percebi um caroço imenso embaixo do meu braço. E aqui nesse dia tinham duas pessoas envolvidas com a saúde. E ambas disseram para mim que não era nada, visto que eu havia feito uma bariátrica, que eu havia feito plástica em 2014, uma plástica de mama, visto que em 2016 eu havia feito uma plástica no abdômen, ou seja, estava rigorosamente com os exames em dia. Então, elas olharam, são minhas amigas, e julgaram, não tem nada aqui não. Olharam o caroço e acharam que era um pólipo, que poderia ser tirado numa consulta com uma dermatologista. Mas uma amada que estava aqui no salão, Gleice, minha cabeleireira, uma negra linda, mulher de oração, mulher valorosa, a Gleice virou para mim e falou, Luiz, isso está estranho, marca um ginecologista. E amados, Gleice não só mandou eu marcar não, Gleice foi atrás e insistiu até que eu marcasse. Dezembro de 2016 eu marquei e ela me pediu os exames e tudo certo. Deus, na sua infinda misericórdia, me mandou fazer os exames, eu os fiz. E quando eu fiz os exames, eu já achei alguma coisa estranha naqueles exames. Me lembro que eu estava com a Andréia, uma irmã querida também, a Déia Gadita, e eu falei para ela assim, Déia, eu acho que eu tenho câncer. E ficou eu e a Andréia ali na clínica que eu estava, pensando sobre isso e agilizando uma consulta com a mastologista. E aí, marcamos a consulta com a mastologista e fomos na mastologista. Quando nós chegamos lá, a mastologista deu uma bronca, porque eu havia esperado tanto tempo para estar com ela. E eu falei para ela, doutora, o nome dela é Teresa Cipreste, uma amiga querida. Beijo, doutora. Muito obrigada por tudo. Atende Niterói. E Teresa me deu uma bronca arrumada, isso aqui um dia foi um carocinho de arroz. Como que você permite que isso chegue nesse tamanho? Eu falei para ela, doutora, eu não vi. Ela, como não viu? Você não viu quando a sua mama riou? Falei, não, pensei que a plástica tinha dado errado. Você não viu quando a sua mama, o bico inverteu? Falei, não, eu não vi. Amadas, eu não vi. Eu não olhava para mim, eu não tinha tempo. Eu trabalhava o dia inteiro. Era uma loucura. Eu não olhei para mim, eu não vi quando a minha mama riou. E eu não percebi o câncer. E ele já era um carcinoma. E aí ela mandou fazer a biópsia. E aí, queridos, nesse período de tempo, de fazer a biópsia, aconteceu que a minha quimioterapia atrasou. E por ela ter atrasado, eu me lembro que eu tive um sonho. Sonho muito louco. Eu sonhei que eu estava andando na Lagoa de Palmeiras e veio para mim, eu estava com um bebezinho no colo, e veio para mim saiu do meio da restinga uma mulher segurando um lobo, lobo preto, saindo do meio da restinga. E eu assim, eu temia aquele lobo e pensei com o bebezinho no colo, se esse lobo soltar, ele vai me esmagar, vai estraçalhar. Eu ouvi uma voz nos céus, no meu sonho, que dizia para mim: deita, fica quietinha, que eu estou no controle. Aí, amados, eu deitei, bati no bumbum do bebê, do neném que estava no meu colo, e a mulher soltou o lobo, e eu acordei. E não precisa ser muito espiritual para saber que o negócio não deu bom. Ah, amadas, a guerra começou travada. E aí eu tive que ir ver para fazer a quimioterapia. E aí eu fui para a internet e gravei um vídeo dizendo que ia ficar careca. E veio no meu salão uma cliente que tinha tido câncer, uma cliente bem rica. O nome dela era Cláudia. E ela falou para mim: Luísa, no Brasil teve uma mulher que usou uma touca de gelo e o cabelo dela não caiu. Aí eu falei assim: como não caiu? Ela falou: não, não caiu. Aí eu falei: então, beleza. Mas não, nem pensei. Aquela mulher rica tinha ficado careca. Tipo, tem uma Ferrari ali fora. Quer a Ferrari? Toquei a vida. Ia ficar careca e pronto. Mas veio outra pessoa no meu salão e falou pra mim: Luísa. O nome dessa pessoa era Dilma, uma amiga querida. No Brasil, teve uma mulher que usou uma touca de gelo e o cabelo dela não caiu. E o nome dessa mulher é XXX. Entra na internet, coloca o nome dela, essa mulher vai aparecer. Eu falei: gente, é Deus falando. E segui o conselho da amiga. Botei lá no Messages, falei lá para procura da mulher que usou a touca de gelo e o cabelo não caiu. E o Messages me trouxe a mulher, a internet. É uma doideira. E nisso que a mulher veio, eu conversei com ela e ela falou: então tá, olha só, eu te empresto a touca, só que eu moro longe. O nome dessa mulher é Vanessa. Eu moro longe. Eu falei: não, tudo bem, eu dou um jeito. Não sabia como, nem imaginava como ia fazer. E aí essa mulher me conta: eu moro em Cabo Frio. Amadas que estão me ouvindo, eu moro em Cabo Frio também. Foi a minha resposta para ela. Eu também moro em Cabo Frio. E aí eu me lembrei do sonho na mesma hora. Deita e fica quietinha que eu estou no controle. E aí eu perguntei para ela: aonde você mora? E ela disse: eu moro na Lagoa de Palmeiras. Lembra do sonho? Foi na Lagoa de Palmeiras que eu estava passeando com o bebê quando o lobo apareceu. E aí, amadas, eu parti para a Lagoa de Palmeiras e cheguei lá e encontrei uma mulher linda, feliz com a sua família, com muita vontade de me ajudar. E eles foram lá, pegaram a touca e aí eu contei o sonho para ela. Ela ficou muito impactada e aí ela me perguntou: você sabe o meu nome todo? Gente, vocês lembram o bicho que me atacou? Não era um lobo? O nome da mulher é Vanessa Mata Lobos. Vanessa Mata Lobos é o nome da mulher que me emprestou a touca, a mulher do sonho. E ela disse: sabe qual é a minha profissão? Lembra que eu tinha no colo? Eu tinha um bebê no colo. A minha profissão, ela falou para mim: eu sou pediatra do Hospital Santa Isabel. Isso era o ano de 2017. Amados, Deus me mostrou tudo, só faltou o RG e o CPF. Se essa mulher se chamasse Vanessa mata mosquito, mosquito da dengue me atacava. Essa mulher tinha esse nome porque um dia esse nome ia ser muito forte. E o Senhor poderia usar esse nome para falar comigo e para salvar tantas vidas. Vanessa Mata-Lobos me emprestou a touca. E naquele ato eu me lembrei: deita e fica quietinha, que eu estou no controle. E aqui estou eu, maravilhosa. Há 9 anos vencendo o câncer, um dia de cada vez, porque Deus não perdeu o controle da minha vida. Não perdeu. Ele continua cuidando de mim. E eu quero dizer para você, maravilhosa, que Ele continua cuidando de você todos os dias. No momento que você abre os seus olhos e entrega o seu caminho a Ele e confia nele, o mais Ele fará. Ele fará por você porque Ele é fiel. O seu nome é fidelidade, Ele está vestido de fidelidade, Ele é o nosso Deus. Aquele que deu o seu único filho para morrer por nós numa cruz, e ao terceiro dia Jesus ressuscitou, me dando vida, dando a você vida e vida com abundância. E é por isso que os nossos lábios não podem parar de falar. E é isso. Essas mulheres maravilhosas ficam por aqui hoje, e eu vou continuar contando para você um pouquinho a cada dia do meu depoimento. Eu te espero na próxima semana. Beijo grande. Segue daí, pastor. Pastor Neemias, meu amigo querido. Bom dia!
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3: 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Um grande abraço para todos
4: vocês.
3: Olá,
4: queridos, olá, queridas. Chegamos com mais um Café com Cristo, série Famílias Saudáveis, o poder do exemplo. Papai nos contava uma história e ríamos muito quando crianças. Um homem brincava com as pessoas, amedrontando-as de noite. O ambiente rural, principalmente à noite, favorecia. Ele se cobria com um lençol branco, posicionava-se escondido em local de passagem e, quando surgia alguém, saía correndo pelo meio do mato. O saudoso Silvio Santos copiou dele as pegadinhas. Um filho pequeno descobriu e resolveu imitar o pai. Certa noite, ao sair, o filho também se cobriu com um lençol branco e saiu atrás do pai, sem que ele percebesse. No momento oportuno, o pai saiu do mato e o filho atrás. A pessoa que passava na estrada não era medrosa e, vendo a cena, gritou: "Que curioso! Vejam, dois fantasmas. O pai, ao olhar para trás e ver a cena, ficou com medo, não sabendo tratar-se do filho, e correu muito. E o homem gritava: "Corre, fantasma grande, que o fantasminha está atrás." Qual a lição? Nossos filhos e crianças farão em grande parte o que fazemos. Eles nos imitarão. O exemplo tem mais poder do que as palavras. Por isso, dê exemplo para que a futura geração não imite o mal. Até quando errar, você pode ser exemplo de coragem em se arrepender e pedir perdão. Com a bênção do Eterno, Neemias Lima, pastor da Igreja Batista no Braga, Cabo Frio!
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7: Muito bem, amigo ouvinte acompanhando o Café com Cristo nesta manhã. Domingo, programação na Igreja Batista do Braga. 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
8: Obrigado, Senhor, pela minha família.

0: Eu convido você.
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3: Muito bem, amigo ouvinte acompanhando o Café com Cristo nesta manhã de sexta-feira. Hoje tem o encontro da melhor idade, a real idade, como carinhosamente chamada, a terceira idade, os mais experientes, na Igreja Batista no Braga, às 17 horas e 30 minutos, com a presença e a palavra da Alessandra Siqueira. Hoje, sexta-feira, também tem nutricionista na igreja, com atendimento gratuito em horário comercial. Seja muito bem-vindo, Rua Mar Fontoura, 117, no Braga, em Cabo Frio.
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Na Bíblia tem um livro chamado Eclesiastes. É um livro que na sequência vem logo depois de Provérbios. Tem Salmos, Provérbios, Eclesiastes. E é um livro muito interessante e a tradição diz que quem escreveu foi Salomão. Há sim também alguns questionamentos, mas atribui-se a Salomão a autoria desse livro. Esse livro, seguindo esta linha, tem aproximadamente 3 mil anos de existência. O livro de Eclesiastes é um livro que, segundo alguns, foi escrito na velhice de Salomão. Há uma tradição rabínica que diz que Salomão escreveu 3 livros. O primeiro ele escreveu na juventude, né? Quando ele estava naquele momento de juventude, de paixão, não é? Soltando fogo aí de sua libido, aquele negócio todo, e ele escreveu o livro de Cântico dos Cânticos, né? O livro para a amada, não é isso? Aquela que conquistou o seu coração. Ele escreveu na vida adulta, o apogeu do seu reino, o livro de Provérbios. Então era uma sabedoria para viver, orientações para viver, para administrar a vida. E o Eclesiastes, ele escreveu na velhice. Eclesiastes, em hebraico, é Correlete. E quando a Bíblia foi traduzida para o grego, na Septuaginta, o nome passou a ser Eclesiastes, vem de eclesia. Eclesia é uma assembleia, né? Veio dar o nome também de igreja no grego, a ideia é de uma assembleia. E a ideia é de um pregador, é de um mestre, é alguém que ensina, é alguém que toma alguma oportunidade de ensino para um povo. E a ideia de Eclesiastes é esta. Olha, o livro de Eclesiastes poderia ser resumido numa frase curta. E a gente poderia dizer que é assim: tudo é vaidade. Vaidade no sentido de inutilidade. Tudo é em vão. Essa é a tônica do livro de Eclesiastes. É um livro deprimente, é um livro depressivo, é um livro triste. Tem 12 capítulos, até o capítulo 10 é um livro de muita tristeza. Por exemplo, Salomão diz assim: é melhor ir a um lugar onde há um morto do que a uma festa de aniversário. Olha só, eu não estou aqui discordando da Bíblia, eu estou apenas levantando a questão que Salomão revelava ali uma dor. Nenhum de nós prefere ir a um lugar de morte, não é isso? A um lugar de aniversário, né? Uma festa. Não, ninguém prefere ir a um hospital onde tem terminais, né? Pessoas em estado terminal, ou então ir a uma maternidade. Você vai a uma maternidade, a vida está ali, as criancinhas, os bebezinhos, não é isso? A alegria da família. Quando você vai a um hospital que as pessoas estão no estado terminal, tristeza, depressão, não é isso? Sofrimento. Então, mas ele diz lá no livro de Eclesiastes que há uma função pedagógica na ida onde há morte. Todo mundo vai ver o fim da vida. Sim, sem dúvida, não há problema. Mas é esse livro depressivo que ele escrevia. Há um autor no Brasil chamado Ed René Kivitz, pastor em São Paulo, um grande pastor, um homem de Deus, e ele escreveu um livro chamado O Livro Mais Amargo da Bíblia. É sobre Eclesiastes. Na capa tem um limão falando desse livro cheio de dores. Então, até o capítulo 10, você vai encontrar tristeza, sofrimento, depressão. Aí no capítulo 11 e 12, Salomão como que realinha seu pensamento e o livro termina bem, ele se voltando para Deus. Então eu quero convidar você hoje a refletir um pouquinho rapidamente comigo após essa introdução, para que você faça um link com o livro de Eclesiastes. Eu quero que você reflita sobre algumas coisas. Neste livro, Salomão estava como que ensinando assim: não basta começar bem, é importante prosseguir bem
e terminar bem. É, Salomão começou muito bem. Deus chegou para ele e disse assim: pede o que você quiser, pede o que você desejar e eu vou dar para você. Já pensou se Deus chegasse para você hoje e dissesse isso? Olha, pode pedir o que você quiser. Olha, eu não sei o que eu pediria, não é verdade? É, talvez hoje, com o ensino de Salomão, eu ia, não é, de maneira esperta, dizer: ah, me dá sabedoria. Porque aí, quando ele pediu sabedoria, Deus falou: então vou te dar sabedoria, vou te dar tudo que você, não é, tiver necessidade aí, e acrescentou muito mais a ele. Mas eu não sei, né? O que que você quer? Mas Salomão falou: eu quero sabedoria. Ele podia dizer: oh, eu quero ser o rei mais poderoso do mundo. Não, não pediu. Não, eu quero que faça um filme da minha vida, né? Gastem milhões de dólares aí para fazer o filme da minha vida. Não, não pediu isso. Não, eu quero que faça isso, isso. Não. Salomão disse: me dá sabedoria para eu agir. Começou bem, mas depois terminou mal. Prosseguiu mal, terminou mal. Não é? Ainda bem que ele se realinhou. Por quê? Porque ele se envolveu com mulheres, ele se envolveu com idolatria, ele se envolveu com coisa errada, ele se envolveu com tudo. Meu amigo, não basta começar bem, é preciso prosseguir e terminar bem. De repente você começou a sua vida bem, não é? Honestamente, com dignidade, seguindo os passos do Senhor, obedecendo os pais, seguindo as orientações dos pais, da família, e depois no meio do caminho você se perdeu, está fazendo coisa errada. Não faça isso. Mas há uma segunda lição aqui, é que Salomão como que diz para a gente: olha, tudo vai passar, não é? Sua saúde vai passar, seu vigor vai passar, sua beleza vai passar. Meu amigo, homem que está aí, o seu cabelo vai ficar branco, não é? Mesmo que você pinte, e eu não tenho nada contra pintar, mas ele vai ficar branco. Aquela beleza do jovem, o cabelo bonito, não é isso? E preto, e todo novinho, vai passar, vai passar. A ruga vai aparecer. O vigor vai diminuir, né? É, vai surgindo as coisas, a vida passa. E aí um terceiro ensino que a gente pode aprender de Salomão, sabe qual é? Como eu quero terminar a minha vida? Com alegria ou com tristeza? Feliz ou depressivo? Eu sei que a depressão pode alcançar-nos a partir de outras questões que não dependam da gente. Disso. Eu sei disso, mas às vezes nós podemos evitar, porque a nossa caminhada vai gerar um final triste, depressivo, sombrio, e a gente pode evitar isso. Então eu quero convidar você a lembrar-se disso, não é isso? Tudo é vaidade, não basta começar bem, e você pode planejar: eu quero terminar a minha vida com alegria. Se surgir uma enfermidade, mas eu vou estar feliz no Senhor. Se surgir uma situação difícil, eu vou estar feliz no Senhor. Eu não quero que terminar a minha vida com as consequências da minha caminhada errada. Então hoje é o dia de você se alinhar com Deus. O livro de Eclesiastes termina dizendo, os últimos dois versos do livro são assim, diz a palavra lá: o fim de tudo é temer ao Senhor e andar nos seus caminhos, porque Deus trará a juízo todas as obras. É assim que termina Eclesiastes. Salomão se realinhou. Olha, não espere a velhice, a tristeza, o sofrimento, a depressão para você se realinhar com Deus, até porque há pessoas que não experimentam essa realidade, não tem essa experiência. Então hoje é o dia de você se realinhar com Deus, hoje é o dia de você voltar para Deus, hoje é o dia de você pedir perdão, hoje é o dia de você se arrepender, hoje é o dia de você dizer para Deus: Deus, eu quero agora tomar a decisão de viver melhor. Eu quero. Faça isso agora. Enquanto ouve esta canção, tome esta decisão. Eu vou orar por você.

Pai, eu quero orar agora por todos os meus ouvintes, todas as minhas ouvintes. Eu quero orar, Senhor Deus, por essa pessoa que está dizendo agora: eu preciso me realinhar com Deus, eu preciso me acertar com Deus, e agora está tomando uma decisão. Eu quero orar por essa pessoa que está aí enfrentando uma enfermidade e que ainda não tomou uma decisão por Jesus, e não vai tomar por causa da enfermidade, vai tomar porque ama Jesus, mas vai dizer: eu quero agora assumir o compromisso com Cristo, eu quero voltar para a igreja, eu quero voltar para o Evangelho, eu quero seguir a Jesus. Deus abençoa de maneira muito especial. Cuida dessa pessoa e dessa vida. Nós oramos no nome de Jesus. Amém e amém.

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15: Alô, região dos Lagos, um ótimo dia para todo mundo que tá aqui, ligado no Prolagos da Gente.
14: Nossa natureza movimenta a vida.
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15: Agora eu falo com a repórter Maiara Hernandes.
16: Oi, Carol.
15: Oi, Maiara.
16: A Prolagos está utilizando uma tecnologia curiosa para auxiliar na fiscalização das redes de esgoto e drenagem. O equipamento, conhecido como fumaçador, ajuda as equipes a identificarem possíveis irregularidades e conexões indevidas nos sistemas.
15: Que maravilha, Maiara.
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16: O Luiz Felipe Goldá, do setor de operações da concessionária, explica como funciona.
17: Oi, Maiara. O equipamento injeta uma fumaça na rede para que as equipes consigam identificar possíveis ligações irregulares nos pontos de infiltração. Se a fumaça sair em outro ponto, é porque existe alguma irregularidade e alguma conexão indevida.
16: Durante a realização desse trabalho, a fumaça branca pode ser vista saindo de bueiros, ralos e calhas. Por isso, é importante reforçar que ela é inofensiva, não é tóxica, não tem cheiro e não oferece riscos à saúde das pessoas, dos animais ou ao meio ambiente. As equipes da concessionária estarão identificadas e disponíveis para orientar a população durante os trabalhos. Volto com você, Carol.
15: Obrigada pelas informações, Maiara. Aí, uma ferramenta importante para localizar contribuições indevidas que podem estar sobrecarregando e prejudicando o sistema de esgotamento sanitário.
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15: A equipe Prolagos está em campo.
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15: Agora eu converso com a repórter Débora Santos.
16: Oi, Carol.
15: Oi, Débora.
16: A Prolagos também segue avançando com as obras de ampliação da rede de distribuição de água no bairro Pontal do Peró, em Cabo Frio. A intervenção vai ampliar o acesso ao abastecimento de água tratada na localidade.
15: Ótima notícia, Débora.
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16: Maicon Urbaneto, da equipe de engenharia da Prolagos, traz mais informações sobre essa intervenção.
19: Oi, Débora. A obra contempla a implantação de mais de 5 mil metros de rede de distribuição de água tratada. O objetivo é ampliar a cobertura do abastecimento no Pontal do Peró, permitindo assim que mais de 300 pessoas passem a ter acesso regular à água tratada.
16: A expectativa é que as intervenções levem mais qualidade de vida e reforcem o avanço do abastecimento na região. Eu volto com você, Carol.
15: Obrigada, Débora.
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15: A gente se encontra então amanhã no Prolagos da Gente. Até lá.
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0: Bom dia, minha gente querida! 8 horas e 14 minutos e estamos começando, estamos chegando nesta manhã nublada, nesta manhã gostosa aí na temperatura de sexta-feira.
1: É sexta-feira e eu aqui no meu trabalho, mas amanhã não quero que ver a cara do patrão.
0: Maravilha, parabéns, você está no seu trabalho, você tem um trabalho. Muito obrigado, você, meu irmão, que está indo trabalhar, você que está mandando ver esse trabalho de sexta-feira, né? A gente encerrando a nossa jornada de trabalho. A gente viu aí, né, a gritaria doida dos empresários sobre a agora a escala 5x2, né? Precisa que o Senado aprove ainda, né? Mas todo mundo votou, né? Quem é que vai ser contra aí? Os trabalhadores, eleição chegando aí, né? Não? Eita, até a oposição votou em peso. Foi, né, uma conquista aí, os empresários estão nada satisfeitos, né? Não vai ter redução de salário. E é isso aí, pessoal. Vamos seguindo por aqui. Hoje é começando. Hoje é sexta-feira. Hoje já é dia 29 de maio do ano de 2026 ainda. Pois é, meu irmão, e a gente está por aqui para te

0: informar, para te trazer muitas informações, viu? Olha, um corpo foi achado ontem na Figueira. Até agora a gente ainda não tem a confirmação se foi daquele rapaz do Rio de Janeiro, né, que desapareceu ali em Maricá. Não, Maçambaba, né? Isso, você, meu irmão, você, já a gente está trazendo as informações, viu? Você que está juntinho aí conosco, nós vamos hoje bater um papo aí. A gente tem uma professora Márcia Fonseca, ela é diretora artística do programa Gnoma Yaya. É isso, cara? Você que fala Gnoma Yaya? É isso, vamos lá, vamos bater um papo. Dia 31, agora, né, vai rolar um cortejo no Canto do Forte, Maracatu, Jango, outras manifestações, e a gente vai trazer aqui a Márcia Fonseca para a gente bater um papo sobre isto. Cadê as imagens das baleias, hein, rapaz? As baleias estão que estão, hein? Oh, meu Deus do céu, elas estão aparecendo agora em dupla, estão aí, já mandou as imagens, tem aí, olha, ontem o pessoal da Funtec, o Tadeu Burached, o nosso Rony, né, toda a galera, tá aí, empolgadíssima, né, o Jorge Porto, Marcelo Gá, galera toda aí filmando as baleias cada vez mais perto aí, né, da areia, mais perto da costa, né? Dá pra gente ver aí, Léo, pra gente começar com essa imagem linda, maravilhosa. Olha só, cara, olha só aí, ó. Olha aí, olha que maravilha, que espetáculo, hein? A gente, ó, vê outros drones aí, tem mais de um drone filmando. Aí, olha, são as baleias que aparecem aqui, olha a praia, olha a costa ali. Né? Aí a ilha do. Tá perto da Ilha dos Franceses ali, né, Luciano? Entre a ponta ali da Praia Grande e a Ilha dos Franceses aqui em Arraial do Cabo. Olha que maravilha, hein, cara? Imagina você tá pescando, tá mergulhando, dá de cara com um monstro desse, hein? Eita! É isso aí, vamos lá! Começou a temporada de baleias aqui pelo nosso litoral, tá bom? Arraial do Cabo, escolhida, eleita aí um dos melhores locais para a gente ver, os melhores locais de avistamento. E até tem as lunetas, né, para a gente dar uma olhada lá nas baleias. É isso aí, meu amigo, 8 horas e 18 minutos, as informações chegando para você. Temos aí apreensão de drogas, viu? É isso, na Bahia Formosa, já o Gedeão Souza vai estar trazendo detalhes aí sobre a apreensão de drogas aqui na nossa região. Olha, tem uma situação aqui em Búzios que está chamando muita atenção. Melhorei, mas ainda com restrições, tá bom? Olha só, um servidor aqui de Búzios, né, é da Postura, né, foi exonerado por procedimento, por comportamento inadequado à função. Mas tem muita gente reclamando, né, inclusive órgãos de associação, porque em seguida ele foi exonerado de um cargo, mas logo em seguida ele foi nomeado para um outro cargo. Então, a gente está ouvindo e já a gente vai trazer aí maiores detalhes, tá bom? Você, meu querido irmão, Patrícia, como é que você está, Patrícia? Acordou hoje bonitinha, bonitinha que eu falo assim, sem pigriça, né?
1: Ah, tá, eu pensei que eu tinha...
0: Dá para acordar num dia desse sem preguiça?
1: Ah, tem como não, Amaury. Ah, eu vim não me arrastando, né, aqui hoje. Eu tive que tomar um cafezinho ruim do Luciano pra acordar.
0: Não, então, hoje tem um cafezinho especial que eu trouxe de Juiz de Fora.
1: Ai, que chique.
0: É um cafezinho maneiríssimo, mineirinho.
1: Ó.
0: Tá uma maravilha.
1: Cafezinho gourmet pra gente aqui, ó. A equipe tá podendo, hein, tá, gente?
0: Ó. Pois é, pô, tá ali, ó. Que isso, Luciano? Tá com tosse? Quem tá com tosse é o William. É o William que tá tossindo, rapaz.
1: Tá até com uma voz mais grave.
0: O café
1: tá?
0: Te faz tossir? Ah, não, não. Essa tossezinha, que tosse desgramada. Caramba, como é que tem gente com tosse, ô Patrícia?
1: Verdade,
0: Amaury. Virose?
1: Mas olha só, pessoal, vamos prestar atenção aí que os próximos dias estão pra frio. Então, ó, bota o casaquinho, meiazinha no pé, toquinha. Quem é carequinha, não deixa a carequinha de fora pra não pegar um resfriadinho. E se
0: cuida.
1: Por
0: que você tá toda assim no pezinho, na meinha, no carequinha?
1: Ah, porque eu tô fofinha hoje, Amaury.
0: Ela tá toda inha.
1: Eu tô no inha. bonitinha, tô aquela amigurizinha assim, ai, que coisa fofa.
0: É o dia, né?
1: É o dia pede, né?
0: É isso aí, o fim de semana. Temos refinaria de novo esse fim
1: isso
0: de semana,
1: aí,
0: né?
1: Isso aí, ó, tem refinaria lá no Teatro Quintal, então pra você poder ter os ingressos, é só ir lá na página direto, ó, do Refinaria, na editora Sofia, e também pela página do Rodrigo Cabral. E pode acompanhar também na nossa página do Facebook e Instagram, que a gente tem lá a agenda cultural todinha para você poder curtir e, claro, adquirir já o seu ingresso. E, ó, também, ó, esse final de semana vai ter, ó, Alerquim, servidor de 2 anos em Rio das Ostras, dia 30 de maio, a partir das 8 horas, no Teatro Municipal Joel Barcelos, em Rio das Ostras, né? É adaptação e direção de Ítalo Luiz Moreira. 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E lembrando, pessoal, ó, a gente vai ficar de olho para saber se a feira da Uniarte Feira vai estar de pé, né? Pelas condições do tempo, a gente tem que ficar de olho para poder confirmar tudo direitinho.
0: Verdade.
1: Porque vai ter sorteio de torta, vai ter moda circular, música ao vivo, apresentação de dança. Então, o final de semana tá cheio de novidades, mas vamos ficar de olho por causa da previsão do tempo. E se você gosta de uma feira de artesanato, vai ter também lá na Praça da Cidadania. Toda sexta e sábado do mês rola a feirinha ali pra você poder curtir bastante. E daqui a pouco tô de volta. Mas eu quero lembrar uma coisa, Maurinha.
0: O
1: Copa
0: quê?
1: Tá chegando, né?
0: Hã?
1: A Copa tá chegando.
0: Tá chegando e a gente tá nela.
1: Estamos nela. E pra curtir, nada melhor que um kitzinho churrasco, ali acender o carvão pra poder ver o jogo e gritar o quê?
0: Gol! Eu vi o pessoal tá mandando gol pra caramba,
1: tá mandando,
0: né?
1: Bastante gol. Primeira rodada do sorteio.
0: Tem que gritar gol, mas tem que narrar, gol. Tem que falar. Pega pelo meio de campo a Patrícia passou para o Alisson passa para Luciano DJ, que não sabe mexer com a bola, e depois Leonardo mata na sua barriguinha redonda e passa para Gideão, que chuta e é gol!
1: Um paquetó!
0: Gol! Aí, Rocinha, tem que narrar ou só gritar um gol?
1: Seja criativo, quem quiser narrar pode narrar, quem quiser mandar só o gol, o que vale é a sua criatividade, então manda pra gente, mas não vai mandar esse áudio borocochô, igual tem um aqui que uma pessoa mandou pra gente, a gente achou meio tristonho, ficou meio borocochôzinho. Então, seja bem animado, manda pra gente e já anota o nosso WhatsApp, hein? 22997150175. Só não pode ser que tipo de áudio, Amorim? Vamos ouvir.
2: O do Paquetá!
1: Ai, pelo amor de Deus, muito borocochô, tristonho, depressivo.
0: Mas
1: ai,
0: é porque foi do Paquetá, pô.
1: Ah, porque foi do Paquetá?
0: É, porque foi do Paquetá.
1: O Paquetá é ruim? Ah, não sei, gente. Ah, então,
0: vamos perguntar isso pro Sidney Marinho.
1: Ah, é melhor, Maurinho. Vamos falar de futebol, não.
0: Então, 3 kits churrasco aí em Jesus Home Center e o programa Maurinho Valer. Manda uma narração de um gol do Brasil, óbvio, tá? Logo, o jogo. O primeiro jogo é dia 11.
1: Dia
0: não,
1: 13,
0: dia 13.
1: E
0: dia
1: a gente
0: 11.
1: Vai sortear na sexta-feira, dia 12. Dia dos namorados. Aproveita, você que é casal. Vai que você ganha um kitzinho, aí já vai lá. Com a cremosa, assiste o jogo agarradinha e fala, gol, meu amorzão, olha que coisa gostosa.
0: Na beira da churrascaria, né? Da churrasqueira.
1: Olha que coisa boa. Pessoal,
0: beleza.
1: Não perde tempo, sorteio com a Angelus Home Center para você poder ganhar o kit churrasco na primeira rodada da Copa do Mundo. É isso aí, programa Amaury Valério, deixando aí o seu jogo da Copa mais delicioso e animado. Amaury, daqui a pouco, tô de volta. E ó, gol! Simbora, meu povo!
0: Simbora, meu povo! 8 horas e 25 minutos. Muito bom dia, meu irmão. Obrigado, viu? Pessoal de Arraial do Cabo, alô, alô. Estamos com um passeio de barco em Arraial do Cabo. Estamos, né, no vento, é um sudestezinho, um sudoestezinho, mas sem, né, não está forte. Mas a gente vai conferir se estamos aí normal aqui em Arraial do Cabo nos passeios. Mas também passear hoje, né, com esse tempo nublado de barco é bom. Quando tem um solzão, né, para dar um mergulhão também, né? Então vamos lá. Tamo junto, meu irmão. Até às 11 horas e 15 minutos.
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0: Ei, esse não para, não? Do Brasil! Cadê? cadê? Vamos lá, deixa eu, olha só, deixa eu trazer a nossa equipe aqui para narrar um gol para vocês. Vem cá, Gideão. Vem cá, Gideão, para você não. Vem cá, bora, vem cá. William, o Alisson, vem cá. É, para vocês darem um exemplo da galera, para a galera, é, como é que é para narrar um gol,
4: pô. Ai, meu Deus.
0: É do Brasil, tá? Não confunde.
4: Senhor, narrar um jogo no Brasil?
0: Não, não jogo não, um gol, um gol.
4: Meu Deus, como que eu vou narrar um gol?
0: É, não, o número 9 pro número 6, o 6 pro 10, falou, só é gol, pronto. Você não sabe?
4: Tá.
0: Vamos lá,
4: vamos
0: cadê
4: narrar.
0: O Gideão? Olha, pessoal, a gente quer... Ei, dá um tempo, William, não é tua vez ainda não. Calma aí, cara. Eita, vamos ali, ó, vou te dar o nome dos jogadores.
4: Não, o nome dos jogadores eu sei, a questão é que eu não tô conseguindo criar a jogada.
0: Fulano
4: na cabeça. Fulano
0: passa, tá. Ciclano chuta, tá bom, na perna do outro, o outro
4: tá
0: chuta
4: bom.
0: Na... Um, dois, tá gravando, né, Luciano? Um, dois, três e Geneão Souza narrando Brasil.
4: Brasil e quem?
0: Marrocos, Escócia, Haiti.
4: Tá bom. Neymar recebe a bola no meio de campo, vem trazendo agora. Gente. Não consigo batutar.
0: William, vem, William. Olha só,
4: fala,
0: olha
4: William.
0: O show que o William vai mostrar pra vocês,
4: aí,
0: cara. É isso aí. Presta... Pessoal, é sexta-feira, tá? Então relaxa aí. Vamos amenizar aí. William Rodrigues. O William tá com a vozinha hoje meio ruimzinho, tá tossindo, pegou a tosse aqui. Cala a boca, o. O cara fica gritando de lá, não sabe nem falar Paquetá, né? Então, Paquetá você aí.
5: Eu tem que ser do Paquetá, eu tô sem voz, mas tem que ser.
0: Paquetá não, pode ser do.
5: E tem que ser criativo.
0: Só não pode ser do Canóbio, porque o Canóbio é uruguaio.
5: Eu não posso falar coisas que todo mundo, tipo assim, ô louco, bicho!
0: Não.
5: Brincadeira, bicho!
0: Não pode.
5: Isso já tem marca
0: já
5: aí.
0: Já foi.
5: Mas eu posso fazer pelo menos igual o João Canabrava, é legal, eu gosto.
0: Canabrava, um bêbado?
5: É legal. Abre-se os artistas, como é que é? Abre-se as cortinas e os artistas entram em cena. O juiz autoriza, começa o jogo e gol de Paquetá! É do Brasil! Eu tô sem voz. Eu só vim aqui tomar café, cara. Você tá me botando pra trabalhar.
0: Acho que o Paque não tá.
5: Presta atenção, eu só vim aqui tomar café hoje. Não era pra eu estar
0: trabalhar que é bom mesmo.
5: Trabalhar nada, é cadê voz?
1: É o quê? Eu acho isso muito incrível.
0: Isso é bem incrível. Tá bom. O que eu vou fazer?
5: Desculpa aí, pessoal, mas o negócio tá ruim pra mim hoje.
0: Quem vai salvar vocês é o Alisson. Alisson, vamos lá.
5: Vem cá, é a sua vez agora.
0: É a sua vez agora,
5: capricha,
0: vamos lá.
5: Começou a
0: aula da quinta série. Eita! Tá vendo aí? Você tá vendo o nome dos jogadores?
6: Só assim, né, Mário? Pra gente se preparar, porque aqui é tudo ao vivo, né?
0: Tudo ao vivo, improvisado.
6: Menos de 8h30 da manhã, a gente nem tomou café, estamos ainda acordados, sedentos. Pegamos chuva.
0: Tá sedento. Eita, vamos lá, rapidinho, bora, pessoal.
6: Primeiramente,
0: olha
6: bom dia, só dar bom dia pro pessoal, poder essa loucura toda. Calma, gente,
0: calma.
6: Aqui é o Amor e Valério.
0: Tá me chamando de doida? Aqui, olha só, não, é pra você, meu irmão. A gente tem 3 kits churrasco e pra você participar do sorteio, você tem que narrar um gol do Brasil. Isso, porque aí quando você narrar um gol, Luciano solta esse. Ó.
7: Brasil!
0: Tá bom? Então manda ver, vamos lá. O Alisson Vasconcelos narrando o gol.
8: Lá vamos nós, hein?
0: Bora.
8: Falar nomes aleatórios?
0: Bora, que se você quiser. Só não pode. Você só não pode é fazer o goleiro fazer um gol,
6: já
0: tá?
6: Cansou?
0: Do resto,
6: nossa,
0: tudo pode.
6: Senhora. Ok. Vai avançando para a ponta direita, drible com o Neymar, perna esquerda do Pedro, vai avançando com o Gabigol, não sei. Vai o Pedro, chuta para lá e gol!
0: Ele falou só que não tá convocado, cara. Pedro, Gabigol, cara.
6: Nomes aleatórios, amor.
0: Tá bom. Não, desculpa, tá?
9: Eu me recuso a sair
0: pera
9: com
0: lá,
9: vocês.
0: Pera aí, qual é a sua nota?
9: Eu me recuso a sair com vocês.
0: Ah, tá vendo aí? Mas ó, então esquece a minha equipe, tá, pessoal? A nossa equipe aqui narra do seu jeito, tá bom? Narra do seu jeito, manda uma narração de um gol. São 3 churrascos, tá? Nós vamos sortear sempre um dia antes do jogo do Brasil. O primeiro jogo é no dia 13, a gente sorteia dia 12. O outro é no dia 19, a gente sorteia no dia 20, no dia 18. E assim no outro jogo também. Tá bom? Um abraço. É isso, tamo no ar. Eita, Maurício Vicente já tá por aqui também, né? Maurinho, boa sexta-feira, toda a equipe. Tá fazendo mais. Quem tá? Ei, rapaz, legal. Maurício Vicente tá fazendo mais um ano de vida hoje. Aniversário aí. Parabéns, Maurício, aqui de São Jacinto. Grande abraço, meu irmão. Feliz ano novo da sua vida, tá bom? Peter Moreira, bom dia. Olha como é que o Peter dá bom dia pra gente. Bom dia.
1: Gente bonita, que aqui só trabalha pessoas bonitas, tá maravilhosas.
0: Tá falando só com você, né?
1: Ai, Peter, maravilhoso.
0: É,
1: te adoro.
0: Isso aí. É, o Natalício ali também, dando o Oswaldo Teixeira. Bom dia, meu irmão. Tudo de bom pra vocês. É isso aí. Vamos lá. Patrícia, você vai narrar o jogo? Vai narrar o gol?
1: Posso narrar um aqui agora, vou deixar aqui os meus colegas de trabalho com inveja.
0: Isso, Patrícia, o poder da mulher, olha só, manda ver.
1: E agora o Vinicius vai correndo, passando a bola para Neymar Júnior, tá chegando próximo do gol, e o Marrocos tá perdendo, ele vai lá e corre, Neymar, joga, vai pro goleiro e vai, gol! Foi falta! Neymar caiu!
0: E joga, vai.
1: Eu não sei, gente, pelo amor de Deus. O que vale é animação, vocês estão tudo depressivos,
0: parabéns,
1: sem vontade de viver.
0: Parabéns. Foi ótimo, maravilhoso.
1: Agora avalia se eu mereço o kit churrasco, Amaury. Mereço, né, gente? Ah, se tiver o kit churrasco lá, eu chamo os colegas de trabalho e chamo o vídeo para poder curtir lá o jogo também.
0: Muito bem, beleza. Valeu, parabéns, Patrícia. Pelo menos você não ficou intimidada.
1: Dá licença, gente, vou ganhar um kit churrasco.
0: Aqui,
1: um beijo.
0: Depois você bota no Alisson aí, o Alisson vai a perna, o Pedro, o Gabigol caiu, eita. Vamos lá, vamos voltar a ser sério nesse programa aqui, meu querido irmão. Bom dia, são 8 horas e 33 minutos. Olha, vai acontecer agora, a partir de hoje, em Búzios, hoje e amanhã, o Mibúzios. É um festival aí, a gente vai ter um evento, né, de música, é tudo latino aqui, né? E o Thomas Weber, secretário de turismo buziano, está aqui junto conosco para a gente falar sobre esse evento que começa hoje, Mibúzios. Mi querido amigo,
7: alô.
0: Como estás? Tudo bem? Nosso Thomas Weber, tudo bom, Thomas? Bom dia, meu queridão, seja bem-vindo.
10: Grande, Amaury, bom dia a toda a equipe, acompanho. Um prazer enorme falar contigo de novo.
0: Beleza, meu irmão. Tá chovendo aqui em Búzios, ô Thomas?
10: E nublado, quer dizer, de manhã já fez sol, né? Chegou uma... Mas estamos torcendo, assim, a previsão não é de chuva para hoje, não. Então, estamos aí na torcida para clarear.
0: Beleza. Ô Thomas, Mibúzios, conta pra gente aí que evento que é. A gente vai ter a América Latina em Búzios hoje e amanhã?
10: É, na realidade, é assim, você sabe que Búzios tem uma frequência muito grande, né, de estrangeiros, não só visitantes, mas também moradores, né? A Polícia Federal, pela estatística, nós temos mais de 6 mil argentinos que residem em Búzios, tem 2.500 e poucos chilenos também que residem por aqui, e tem uruguaios, e tem peruanos, e tem uruguaios, peruanos, tem vários estrangeiros da América do Sul, principalmente da área latina. Então, essa ideia, né, de fazermos um evento para homenagear a cultura, né, a influência latina que nós temos, foi justamente essa aqui. Então, a gente vai ter cantores, vamos ter gastronomia, né, vamos ter danças, tango, obviamente, né? Então, vai ser um evento super agradável, gratuito, aqui na Praça Santos Dumont.
0: Perfeito. Thomas, e o que é que acontece? Ei. Ô, Thomas, o que é que acontece hoje e amanhã? A gente tem comida, tem música, qual é a programação pra gente aí, hein, Thomas?
10: Isso, são vários shows, shows musicais, shows de dança, performance, né? Você tem gastronomia, principalmente, obviamente, latina, então você vai ter churrasco, você vai ter churipan, né, que é o pão com a linguiça, né, com a salsicha. Então você vai ter várias especialidades, né, churrasco também, muito conhecido do Uruguai, obviamente, né, as especialidades peruanas também. Então tem várias, vários atrativos aqui na praça. E degustação de vinhos também, várias bodegas expondo os seus produtos e também artesanato, né? Artesanato típico desses países, né? Do mercado latino.
0: Perfeito. E como é que vai ser? Vai ser, a gente vai estar no restaurante, vai estar na praça, como é que vai ser?
10: Na praça, né, temos um palco central, né, com toda a estrutura de palco, e nas duas laterais, uma lateral vai ter a Casa Argentina, que é como é a que tem maior frequência, né, então a gente fez essa homenagem, inclusive o cônsul argentino vai estar presente também aqui na abertura hoje. E temos do outro lado uma outra tenda com todas as outras especialidades de todos os mercados latinos e também com a gastronomia. Gastronomia muito focado, né, na comida latina e também em bebidas, né? Então vai ser muito agradável, com toda certeza, você estar acompanhando os shows, as músicas, as danças, né, e ter a gastronomia e o artesanato também.
0: Perfeito, tá aí. Vocês, normalmente, qual vai ser o horário dessas apresentações do evento? Começa que horas?
10: Começa por volta das 18 horas, às 19, entre 19 e 20 devemos fazer a abertura formal, e aí os shows vão até as 22, 23 horas, né? Com muitos agitos e a gastronomia predominando.
0: Beleza, maravilha. Thomas Weber, faça o seu convite, o convite do secretário de turismo aqui de Búzios, pra galera que a partir de hoje até amanhã tem o Mi Búzios.
10: Isso, a Praça Santos Dumont à disposição, o Centro de Búzios à disposição, todos os nossos atrativos culturais, nossos atrativos, nossos passeios, todos à disposição, e esse evento gratuito na praça.
0: Tudo bem, beleza. Thomas, um grande abraço, meu irmão. Como é que está a ocupação nesse fim de semana da hotelaria aqui em Búzios? Está boa?
10: Tá sim, tá bem razoável, agora já na expectativa para Corpus Christi, né, semana que vem, um feriadão importante, né, então a expectativa é alcançarmos uma boa ocupação também no feriado.
0: Beleza, meu queridão, bom dia, bom fim de semana e a gente se vê aonde?
10: No Mibúcios,
0: é isso aí. Um abraço, meu irmão. Obrigado por falar conosco, Thomas. Você não quer narrar um gol do Brasil aqui pra nós, não?
10: Deixa começar a Copa, né? Só não pode ser Brasil contra a Alemanha, tá?
0: Senão você vai ter que fechar os olhos e não ver, né, o jogo. É isso aí, meu irmão. Grande abraço, tudo de bom.
10: Grande abraço, Maurício. Tchau, tchau.
0: É isso aí, meu Deus, quando o Thomas fala Brasil e Alemanha, meu Deus, chega a arrepiar até, né, os Baricróviles.
7: Bom dia, o VAR cancelou esse gol. Da Patrícia e do Alisson.
0: Tá vendo aqui? O VAR cancelou os gols de. O VAR cancelou os gols de Patrícia e de Alisson. Quer dizer que só vale. O Gedeão não falou nada, né? O Gedeão se confundiu com tudo. O gol meu foi do João Calabrova. É o nosso William Rodrigues ali. É o quê, Patrícia? Vai protestar?
1: Vou protestar porque eu estou revoltada, eu estou indignada. E eu quero VAR para poder ver tudo de novo, porque o que vale aqui é emoção, entendeu? Não tenho culpa se Neymar um tropeço ali na narração ali, deu uma coisa meio errada ali.
0: Caiu Neymar.
1: Foi um gol contra.
0: Neymar nem vai jogar na abertura do... Ah, meu Deus do céu. Aqui, Sidney, precisa dar uma aula aqui para a equipe, porque os bichinhos estão... O outro fala do Gabigol, cara. Do Pedro, meu Deus do céu, é verdade, não tem ninguém do... Bom, enfim, vamos lá. Pessoal, é isso aí, tamo no ar, bom dia, vem cá, deixa eu falar logo com quem? Gedeão, deixa eu falar com o Gedeão logo. Gedeão, vem pra cá, pra esse lado aqui, ó. 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
11: Repórter.
0: Gedeão Souza. Vamos lá, Gedeão. Vou falar de futebol com você, mas não. Vamos falar agora de notícias. Eita. Como é que história é essa de Búzios aí? A gente teve um servidor que foi exonerado, mas permanece trabalhando?
4: É isso mesmo, amor. Ele só mudou ali de secretaria, né? Ele foi para uma secretaria de chefia também. Eu tô aqui, né? O servidor foi para um novo cargo. O Diário Oficial aí de Armação dos Búzios publicou, Amaury, no último dia 26, né, trouxe duas portarias aí envolvendo o servidor Luiz Antunes Lopes. Apesar aí da publicação, né, indicar a sua exoneração de cargo de coordenador de postura, os documentos mostram que ele permaneceu na administração municipal aí, assumindo uma nova função dentro da prefeitura. Né?
0: Fora da postura? Numa outra secretaria?
4: Uma outra secretaria. Nós temos algumas imagens, eu e o Léo estava até conversando, que de repente ia ficar muito claro para o pessoal ver o documento aí que mostra.
0: Tá ali aquele documento ali?
4: Esse documento. Um mostra ali
0: a exoneração.
4: A exoneração e a outra a mudança ali.
0: A contratação no
4: isso,
0: mesmo?
4: O mesmo servidor aí. Só que tem um porém, Amaury. Esse servidor ele tá envolvido, de certa forma, num escândalo que já vem aí durante esse final de semana aí, né? Que ele teria aceitado, de certa forma, ali, bombons. Mas que bombons seriam esses? Um pix ali de R$5.000 para deixar um casamento acontecer ali em Búzios. Só que ele acabou sendo denunciado. A Polícia Civil está investigando o caso. A própria AFSCAB, que é a Associação de Fiscais de Búzios, fez uma nota de repúdio aí contra esse servidor, contra a própria prefeitura de Búzios e contra o Alexandre Martins.
0: Não, mas peraí, a associação fez um protesto contra o quê? Contra a exoneração?
4: Não, não.
0: Defendendo o fiscal?
4: Não, não, em nenhum momento, porque o fiscal, até onde eu pude apurar, esse é fiscal, ele não é nem... ele é contratado, ele não é concursado. Ele não é concursado, ele é um contratado ali, um cargo, de certa forma, de confiança do prefeito. E o próprio prefeito, em uma nota, acaba exonerando ele, depois desse caso aí, desse episódio dos bombons, e contratando aí para outra secretaria, né? Então, a AFSCAB fez essa nota de repúdio contra a prefeitura e também contra esse servidor, falando que eles não compactuam com isso. Nós tentamos contato com a presidente da AFSCAB, mas ainda não obtivemos sucesso na resposta, Amaury. Vamos continuar olhando, investigando, e qualquer nova informação sobre este caso, vamos estar trazendo aqui, Amaury.
0: Perfeito, tá aí então, vamos acompanhando aí. Agora fala aí, aqui tivemos também na Bahia Formosa a apreensão de drogas.
4: Isso, né? Os policiais estavam naquela região ali fazendo um patrulhamento rotineiro, né? Quando avistaram três indivíduos ali na Rua da Vidraçaria, Amaury. E ao serem vistos, né, começaram a agir de forma estranha ali, foram abordados pelos policiais. Eles estavam ali fazendo cigarros de maconha. Ao serem indagados ali pelos policiais militares, eles falaram que era para consumação, né, mas os policiais pressionaram ali, né, as perguntas, e eles acabaram entregando, Amaury, aí onde teria outros materiais de drogas. Então acabaram sendo apreendidos 20 cápsulas de cocaína, 46 tiras de maconha, 10 frascos de lança-perfume.
0: Tá aí, ó, a foto isso que a polícia divulgou, né? Tá todo esse material aí. Repete aí, 20 cápsulas de 20 cocaína.
4: 20 cápsulas de cocaína, 46 tiras de maconha, 10 frascos de lança-perfume, um celular e um coldre aí policial que foram encontrados com esses três homens. E desses três homens, um vai ser aí indiciado no artigo 33 da lei de drogas e os outros dois apenas no artigo 28. Eles foram levados ali como usuários e vão assinar aí como usuários de maconha, Mauri. E também agora, última informação, Mauri, essa eu vi ao vivo e a cores, né?
0: O que, que foi?
4: Em frente ao, ali na Wilson Mendes, em frente ao posto BR, eles estão instalando as câmeras de segurança, que é algo muito benéfico para a região, que hoje necessita muito de iluminação pública. Eu recebo muita reclamação quando eu estou ali pela localidade de moradores falando sobre a sensação de segurança por conta da iluminação. Muitas pessoas utilizam aquela pista ali para correr, só que eles se sentem com medo por conta do matagal que tem ali do outro lado. Mas ontem acabou tendo um acidente ali envolvendo dois carros e uma moto. Um Jeep branco acertou um homem aqui no centro que estava de moto e não prestou socorro. Ele fugiu do local sem prestar socorro a esse homem. Este homem levantou a Mauri. Levantou, conseguiu aí ir atrás do Jeep, acabou fechando esse Jeep. E ao fechar esse Jeep, numa freada, essas imagens...
0: Essa é a hora que está fechando?
4: Não. Essa é a hora que ele já está ali falando para a moça que dirigia esse carro, uma senhora de 66 anos, desce do carro, senão eu vou quebrar o vidro, porque ela não queria parar.
0: Tadinho.
4: Um amigo
0: tá subindo a voz, né?
4: Sim, com certeza. Um amigo dele já pegou o celular para filmar ali, para não deixar ela fugir, mas nisso, nesse nervosismo dela, ela foi frear o carro que vinha atrás.
0: Pou!
4: Bateu nela. Eita. Amassou toda a frente.
0: Toda nervosa já, né?
4: Muito Matinho? Nervosa, foi acolhida ali pela população que passava na localidade e depois disso a polícia militar veio, foi todo um desenrolo ali e acabou todo mundo nesse momento indo para a delegacia. Mas fica aí, ela, apesar de ser uma senhora de idosa, a gente tem que ter todo um respeito, ela não parou aí para prestar... Né, os primeiros socorros ali, aquele motociclista que ficou indignado e acabou indo atrás dela aí para tentar, né, resolver de outra forma. A polícia foi acionada e foi todo mundo encaminhado. E ficou com pena de certa forma, Maurício.
0: Mas tem que estar no trânsito, tem que ter toda a atenção. Né? Acontece um vacilo de vez em quando.
4: E esse ponto onde aconteceu o acidente, em frente a esse ponto é onde a Prefeitura Municipal de Cabo Frio está instalando as câmeras, que vai ser muito benéfico, justamente para combater isso aí. E essa pista também se torna muito, Maurício, muito perigosa por conta dessas novas motos elétricas que a gente sempre fala. Que eles vêm aqui nessa contramão para entrar no posto, eles não respeitam.
0: Não tem barulho nenhum, né? Eles vêm na contramão.
4: Uma falta de respeito danada. Então fica aí.
0: Eu chamo de imprudência.
4: São imprudentes.
0: Imprudência, né? Porque
4: eles acham que é bicicleta.
0: É, pois é, cara. Eu mesmo hoje dei de cara com uma menina e uma outra mocinha na garupa. Na contramão, aqui na Avenida Alemanha, Pô, são duas pistas, uma vai, outra vem, mas ela estava na que eu ia e ela vinha contra. Doideira. Então, se liga, pelo amor de Deus, nesse acidente ninguém se feriu.
4: Ninguém se feriu, graças
0: a Deus.
4: A indignação toda aí do motociclista, que nesse momento ele tira o capacete para dar no vidro. Só que ela começou a baixar o vidro, pedir para ele parar, ela acabou descendo ali, conversando, mas foi uma gritaria, veio policiais. Mas no final, de certa forma, acabou tudo bem.
0: O pessoal de moto logo reúne, né? Logo
4: já reúne. Tá,
0: reúne. Tanto o motoqueiro, o motociclista é certo ou errado, eles já chegam ali, já tudo, né? Coloca uma pressão. Né? Também não pode ser assim, né? Porque tem muita gente pilotando moto. Primeiro eu gostaria de cobrar dos motoqueiros aí. Por que que motoqueiro não para em sinal vermelho, cara? Por que que moto não para em sinal vermelho? Por quê? Né? A gente tá parado, o carro tá parado, mas a moto vem e vai embora. Sinal vermelho e merda é a mesma coisa.
4: 90% verdade, é daltônico, né? Só 90% não, é daltônico.
0: Nada, bota ele num carro para ver se ele é daltônico. Então, cara, que cultura doida é essa de a gente de moto não parar em sinal vermelho, pô? De boa, tá doido. Quando começar a multar, aí começa a choradeira, pô, trabalhador, tá entregando não sei o quê, mas, pô, tá colocando a vida de outras pessoas em risco. De boa, a gente não tá falando aqui porque não gosta do motorista, é a vida de vocês, pô. Sinal vermelho, vem um outro carro no sinal verde, dá uma porrada em vocês, pô. Fala, Gideon, o que
4: não,
0: que
4: não, só chamar atenção no vídeo que você consegue enxergar lá do outro lado da pista, que é o lado do canal, que é totalmente apagado. E essa é uma das maiores reclamações ali dos moradores e de quem utiliza, né, a Avenida Wilson Mendes aí para se locomover. Ela é totalmente apagada lá do outro lado, totalmente perigoso. Pessoas, de certa forma, em situação de rua, acabam ficando do outro lado.
0: Qual é essa localização aí, em frente àquela escola?
4: Não, não. Ali ao lado do posto BR.
0: Ah, tá. Logo depois, né?
4: Isso, ao lado mesmo. Uhum. Em frente está sendo instalado ali as câmeras de segurança da prefeitura, que vai trazer, né, de certa forma, uma segurança mais.
0: Ali a saída, né?
4: Do Jacaré.
0: Da Samuel Bessa, né? O pessoal sai por ali do lado. Tá bom, beleza. Valeu, Gideão.
4: De nada, Amaury. Gideão Souza para o programa. Amaury Valério.
0: Não, não. Vamos, Amaury Valério, notícia.
4: O tempo todo.
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0: Não entendi.
4: Essa é a nova pra mim. Ele sempre me surpreende, cara. Ele, todo dia, ele...
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4: Bigodinho na régua.
0: Ah, do bigodinho. Gostou do bigodinho do Gideão? Deixa um em você. Aqui. Vamos lá. Vamos junto. Olha só, pessoal. Mostra uma imagem, Léo. Mostra uma imagem. Você, Luciano, vocês que gostam de um cafezinho. Olha só essa imagem que a gente fez desse rapaz. Olha só, tá vendo esse rapaz aí? Ali na mão dele, ó. Que ele tem ali? Garrafas de café. É, rapaz, aqui na esquina da Júlia Kubitschek com a Samuel Genora Geninski, tá aí o rapaz aí se virando. O William deu uma descida pra filar um cafezinho do cara, William. Pô, William, tem café mineirinho aqui, pô. Por que que você foi aí, pô? Hein, William? Cadê você? Bom dia, William Rodrigues.
12: Dia. Oi, dia. Bom dia. A voz não tá muito boa.
0: Olha aí.
12: Olha, imagem.
0: Aí,
12: olha
0: aí,
12: só
0: aí,
12: que
0: Luciano,
12: coisa boa.
0: Aí, Léo.
12: Hã? Olha só pra isso aqui. O que você acha? Você não quis deixar eu tomar café hoje aí, porque até tá gripado, vai contaminar o copo. Aí eu falei, não, tudo bem, vou tomar café lá embaixo. E olha só que eu encontrei, Amaury. O Alisson vai mostrar aqui. É o Jarley, olha só.
13: Café.
12: É o homem que está aqui vendendo um cafezinho aqui para todo mundo que está passando aqui na Avenida Júlio Kubitschek e na Samuel Agenora Geninski. E olha só que ideia legal, Amaury. Amaury, dá uma olhada no detalhe, olha só, olha o detalhe do copo. Personalizado, rapaz, tem etiqueta, muito bacana. Jarley, bom dia, meu filhão, tudo bem com você?
13: Tranquilo, bom dia.
12: Você tá há quanto tempo você tá vendendo café aqui?
13: Eu comecei hoje, é meu primeiro dia, mas eu estava em outro semáforo, mas não tava saindo muito bem, eu preferi vir nesse pra cá.
12: Primeiro dia, Amaury.
13: Primeiro
12: dia que ele tá vendendo um cafezinho aqui. Eu tava conversando com ele aqui em off. Ele nasceu em Brasília, mas o pai dele é de Macaé. Isso. Tem casa em Macaé, e ele acabou vindo pra cá e tá aqui há 2 anos em Cabo Frio. Você tava fazendo o que antes, Darley?
13: Antes eu trabalhava como segurança, né? Mas era mais ou menos um bico, não ganhava tão bem assim. E aí eu criei essa ideia, eu falei, cara, eu preciso aumentar minha renda, porque eu também agora eu tenho 3 filhos, aí agora chegou a terceira, a Maia, a menina, e aí eu precisava aumentar a renda e, né, pra complementar, sustentar a minha família, né, e da forma mais honesta possível, entendeu?
12: Olha só que bacana, eu vou pedir o Jarley pra me acompanhar aqui, e o Alisson pra pegar a gente. Vem cá com a gente. Eu quero mostrar uma coisa aqui pro pessoal que tá em casa. Olha só, Amaury, a família do Jarley tá aqui também.
0: Olha, rapaz.
12: A Ana Beatriz, a esposa dele. Uhum. E a Maia. Maia tá com 4 mesezinhos, tá aqui, ó, no carrinho. O Alisson vai mostrar aqui. Olha a Maia ali dormindo, tranquilamente, enquanto a família tá aqui nessa luta, trabalhando. Maia, olha só que bacana.
0: Ô, William, a Maia já deve ter tomado o cafezinho dela, né?
12: A Maia já tomou cafezinho?
14: Já sim.
12: Tava tomando o cafezinho dela agora, Amaury, na hora que a gente chegou aqui. E é isso. Agora, Ana Beatriz, quem faz o café? Fala a verdade, é ele ou é você?
14: São 4 garrafas, então ele faz 2, eu faço 2. Pra dividir a carga, né? Aí a gente acorda 4 horas da manhã, aí ele já bota as 2 águas no fogo, enquanto eu tô cuidando dela por enquanto. Aí quando começa a ferver a água, e ele pega uma, eu pego outra, e a gente um ajuda no outro.
12: Olha só que maravilha, Amaury, trabalho de equipe. Agora eu vou experimentar o café, Amaury. E uma coisa eu tenho certeza absoluta, que melhor do que o do Luciano.
0: Ah, não.
12: Eu não tenho dúvida.
0: Claro, com toda certeza. Ninguém tem dúvida. Melhor do que. Eu tava até para dizer para Luciano, se quiser complementar salário, pode escolher uma esquininha dessa e fazer um café. Mas aí eu lembrei que o cafezinho dele é ruim pra caramba, ninguém vai cuspir na cara dele.
12: Olha,
0: bebe aí, Willian. Quero ver. Bebe aí, que eu quero ver. Jarley, se liga. Vamos ver a cara de Willian.
12: Meu Deus do céu. Rapaz, que
0: igual
12: delícia.
0: Do Luciano,
12: sabe
0: igual...
12: aqueles cafezinhos que quando a gente tem dinheiro, quando a gente tá com dinheirinho sobrando, quando sai o pagamento, uma vez a cada 10 anos, que a gente pega férias, que a gente pega avião, aquele cafezinho de avião, cara, lembrou aqui, ó, o copinho, é muito bom. Delícia. Jarley, parabéns aí.
0: Quanto é que tá
12: o Jarley em ação?
0: Quanto é que tá o café, William?
12: É, quanto é o café, Jarley? R$2 o copo. Tem com açúcar e tem sem açúcar. E a Mauri, esse aqui tá na sua conta, tá?
0: Tá, é ruim,
12: já, a gente começa a preparar. E o Jarley vai à luta aqui, ó.
0: Acompanha ele.
12: Jarley tá aqui,
0: olha.
12: Vamos acompanhar. Chegou, Alisson. Vamos acompanhar. Olha o cafezinho aqui que o Jarley tá oferecendo. Programa do Amauri, acompanhando o Jarley vendendo cafezinho aqui na Avenida Júlia Kubitschek. Maravilha, rapaz, olha só.
0: William, você paga.
12: Vou deixar ele trabalhar.
0: Pague você aí o café do rapaz, cara. Vai tomar o café e não vai pagar, pô?
12: Tá bom, vou pagar.
0: Paga aí.
12: Tudo bem, não tem problema não.
0: Não chora.
12: Eu vou pagar porque eu sei que se eu deixar pendurado aqui na sua conta.
0: Não vai.
12: Vai ser mais um, né?
0: Não vai mesmo. Valeu, William. Agora.
12: Então é isso.
0: Beleza.
12: Valeu. Obrigadão, tá, meu irmão?
15: Eu que agradeço.
12: É isso aí. Quer falar com ele, Amauri?
0: Não, tá tranquilo, Jarley.
12: Tá tranquilo.
0: Parabéns aí, meu irmão.
12: Tá mandando um abraço pra você.
15: Um abraço aí a todos e uma ótima audiência aí pra vocês, viu? Um ótimo dia, eu desejo um dia abençoado aí pra vocês. Tamo junto.
0: Beleza.
12: Amém. É obrigado aí, tá, Jarley?
15: Amém.
12: É isso, Amauri. É, eu não ia trabalhar hoje, não. Você sabe que eu só vim aqui tomar café, né? Mas você me botou pra trabalhar sem voz. Fez eu narrar
0: e
12: um
0: você
12: gol.
0: Só foi, e você só foi trabalhar porque era pra falar com o rapaz do...
12: Do café.
0: Pois é.
12: Aproveitar o negócio. Eu falei, olha, não tem café aqui pra mim, eu vou ter que descer, mas eu tô vendo aqui pela janela o rapaz vendendo café lá embaixo. Eu vou... Deixa eu ficar de frente aqui. Aí foi a solução, foi ter encontrado o Jarley. É tudo brincadeira, meu irmão, mas, pô, parabéns aí pelo trabalho.
15: Não, obrigado.
12: Muito, estamos falando de uma forma muito, muito séria, muito respeitosa. Porque você tá indo à luta, tua família tá ali, uma família especial. E olha lá, o café lá, ó. Olha lá, cadê o café? Estão gritando lá, cadê? Vai comprar um café ou não vai? Onde é que tá? Onde é que tá? Ah, lá em cima, olha lá. Lá no Fred.
0: Que é o Léo que tá pedindo Maurício, café?
12: Então tá bom.
0: Pula, Léo, vai buscar
12: o Léo
0: lá embaixo.
12: Aí, tô...
0: Pula aí, Léo, pula aí, depois você
12: tá
0: volta.
12: Ele pular aqui pra vir aqui pegar um café.
15: Pode vir.
12: Você vê como ele gosta do Léo, hein? Mas não. Aí é um flamenguista mesmo, né?
15: É.
12: Aí, talvez até valha a pena.
0: Valeu, William.
12: Valeu, Amauri. 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Daqui a pouquinho eu volto, William Rodrigues, para o programa Mauri Valério, notícia o tempo todo.
0: Beleza, valeu, William, muito obrigado. Ó, tem um defensor do café teu aqui, Luciano, deve ser um puxa-saca aqui, o Rafa, tá? O café do DJ é bom a beça. Ah, fala sério, Rafa. Se no dia que você tomar um café do Luciano, tu vai ver. Quero ver se você. Café gostoso é da Zilma, rapaz. Ó, a Zilma acabou dali, ó, tá trazendo um cafezinho. Esse sim. Meu irmão, minha irmã, estamos

Eita, é isso, meu irmão, é sexta-feira, nublada, a gente tem hoje o showball aqui na entrega do ginásio Alfredo Barreto, do Complexo Araci Machado, tá? A gente, inclusive, daqui a pouquinho, a gente vai trazer detalhes, vamos falar mais um cadinho sobre isso, tá bom, meu irmão? Muito bom dia, muito obrigado pela companhia, até às 11 horas e 15 minutos, pode deixar que a gente vai trazer as informações para você, viu? Um grande beijo, um grande abraço, boa sexta-feira para todos nós e aquele pedido para que Deus, Pai Todo-Poderoso,

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0: Olha o outro ali. Rapaz, essa equipe, que houve com essa equipe hoje aqui, meu irmão? É o tempo, quando é nublado, nublia a cabeça também?
1: É, também, Amaury. É tanto frio que faz, aí a cabeça meio que congela, começa a mexer,
0: né,
1: nos neurônios.
0: Pensamento.
1: Aí tem que tomar dose tripla de
0: café. Vamos botar um chapeuzinho para esquentar um pouquinho
1: isso
0: a cabeça.
1: Aí,
0: né? Patrícia, a galera no YouTube aí tá falando um monte de coisa, né?
1: É, ó, a Wilcilene Mendes está colocando aqui, ó, com a força do programa do Amaury, esse casal vai vender muitos cafezinhos. Isso aí, Wilcilene, que assim seja. E vai render bastante, ó. E tem a Maria Antônia, ó. Bom dia, Amaury, equipe. Estou aqui em Jesus de Itabapuana. Um abraço. Estou na casa da minha prima Cláudia. Um abraço para ela. Cláudia, um abraço e um beijão. Curtem aí bastante o final de semana. E tem a Mariana, a Mariana Neves, querendo saber, ó, do kit churrasco. Mariana, é isso, ó. 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
0: Me dá som aqui, está tirando minha voz aqui porque eu falei mal do cafezinho dele e agora está tirando meu microfone. Agora, como é o nome dela?
1: A Mariana.
0: Mariana, presta atenção, meu amorzão. A gente te deu aqui quatro exemplos de como não narrar gol, tá? Olha só, por exemplo, não pode ser assim não, tá? Presta atenção. Não pode ser, tem que ser, você narra, vê o nome de jogador, mas vê jogador que tá na seleção, tá bom? Para que você possa ir. Ó, não pode ser desse jeito não. Como não fazer a narração, ó? Cadê Luciano? É ele, Luciano. Eita, o café dele mesmo tá fazendo mal a ele.
1: Verdade.
0: Aqui, mas o que mais aí?
1: Ó, e lembrando, pessoal, vou anotar de novo o WhatsApp para vocês. 22997150175 é o WhatsApp da redação do Amaury Valério. E você manda a narração direitinho, bem animado, nada de ser borocochô, sem vontade. 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Então, manda aí o nome completo e o bairro e a narração. E tem também, ó, a Vânia Silveira dando aquele bom dia. E o Dionísio, não gostei do seu comentário.
0: O que foi que ele fez?
1: Bom dia, Amaury e equipe. Vocês não são bons narrando, não. Vocês são péssimos.
0: Eu tô...
1: Dionísio. Nossa, tá bom.
0: Eita, não, de boa mesmo. Você botou... Não, Luciano, porque... Cadê, Luciano? Cadê? Quem é que a gente vai... Ô, Dionísio, olha só. A gente pode aplaudir isso aqui? Mostra aí, Luciano.
2: Vai avançando para a ponta direita, drible com o Neymar, perna esquerda do Pedro, vai avançando com o Gabigol, não sei. Vai o Pedro, chuta para lá e gol!
0: Vai o Pedro, chuta para lá e é gol. Chuta para lá para onde, cara?
1: Bom,
0: Dionísio, você tem razão, meu amigo. Oxe, duro aceitar isso, mas é verdade, verdadeira.
1: Ó, e ele é de São Paulo, Amaury. Curtiu bastante também a matéria, ó, que saiu nas nossas redes sociais. Ontem foi dia do hambúrguer, pessoal.
0: Ah, Léo, prepara aí, Léo. Atenção, Leonardo, prepara aí. Isso aí, caramba, e a gente não teve. A gente não comeu hambúrguer ontem.
1: Vocês não comeram, gente, mas eu. Não, mas eu comi hambúrguer. E a gente também recebeu.
0: Quem é que fala disso pra nós?
1: É o chefe Marco Húngaro, ele que foi referência no Brasil e fez sucesso no Pesadelo da Cozinha com o chefe Eric Jacquin.
0: Aquele doido, rapaz, eu vi o cara esculachando lá. E tem barata aqui, tem um.
1: Aí falta do tamporo, né?
0: Caramba.
1: E ele fez sucesso, Amaury.
0: Ele chamou aqui, tem que me aguentar. Você que me chamou.
1: Ele também participou do Hell's Kitchen, fez sucesso no Brasil e mandou uma mensagem bem especial pra gente nesse dia do hambúrguer. A gente conta a história do surgimento dessa data e logo em seguida vem a mensagem
0: então
1: dele.
0: Então vamos ver. Então vamos acompanhar a matéria. E ontem foi o dia do hambúrguer e a gente lembra dele hoje.
3: Oi, Amaury, bom dia, pessoal. Hoje, dia 28 de maio, a gente celebra o fast food mais acessível e democrático do mundo, o hambúrguer. Aquele prato

0: com sabor de encontro que junta todo mundo na mesma mesa para comemorar a vida e dar risadas. Mas se engana quem acha que ele nasceu no drive-thru. É! Essa história começou séculos atrás, com guerreiros mongóis amaciando carne crua nas selas dos cavalos. A técnica viajou até os portos de Hamburgo, na Alemanha, cruzou o oceano e nos Estados Unidos abraçou o pão. De lanche rápido para operários, ele dominou o planeta e hoje virou até alta gastronomia. E para celebrar esse dia, vamos receber um chefe que é referência absoluta aqui no Brasil. Alguém que fez da necessidade a sua maior força, não desistiu e agarrou as oportunidades da vida bem no meio do caos. Então aumenta o som, queridos ouvintes. Vamos sair daqui agora de Cabo Frio, Rio de Janeiro, e vamos direto para São Paulo. Vem com a gente!
1: Oi, Amaury. Meu nome é Marco Húngaro. Sou cozinheiro, tá? Dentro da cozinha, eu sou chefe de cozinha, hein? Tenho meus restaurantes em São Paulo, tenho hamburguerias, né, aqui em São Paulo, e também estou abrindo uma em Guarulhos. Não sei se você conhece, um dia pode vir aqui, será bem convidado. É, sobre minha vida, cara, eu comecei do zero, eu corri muito atrás das minhas coisas, e é uma honra estar aqui dando essa entrevista para você, tá? E pro dia do hambúrguer, né, o dia mundial do hambúrguer, dia 28 de maio, no mesmo aniversário ainda, hein? Eu desejo muito hambúrguer para todo mundo. Eu acho bastante desconto para a galera aí que pode dar, que não é fácil ser dono de restaurante, ainda mais de hamburgueria, né? Tem seus altos e baixos. E, cara, para quem é empreendedor nesse ramo, desejo muita sorte, muita prosperidade. Confia no seu negócio, corre atrás, tá? Faz acontecer. Não é fácil, não é fácil. Acho que sou prova viva disso, não é nada fácil. E seja você mesmo, mostre o que você realmente faz, coloque amor no que você faz, tá? Não é só colocar ele na chapa ou na churrasqueira ou montar o molho. Você tem que mostrar amor, você tem que passar o que você sente pra comida. E nesse dia do hambúrguer, desejo muito hambúrguer pra todo mundo. Um beijo pra vocês aí do Rio de Janeiro e vamos aí comer hambúrguer e ser feliz.
2: Beleza, eu quando como hambúrguer eu fico feliz à beça. Ainda mais, eu um dia fui comer hambúrguer, eu, Patrícia e o Alisson. Imagina, né, cara? A gente nem comeu hambúrguer.
3: Tem que repetir, né,
2: Mauri? Tem, foi ótimo, né? Vai ser melhor quando o Alisson pagar.
3: Verdade! Né? Olha que maravilha, convida a gente!
2: Saber qual é o sabor do din-din aí do nosso Alisson, né?
3: Muito bom. E o pessoal tá comentando aqui, ó. Tem a Mariana Neves falando para o pessoal conhecer, ó. Quem quiser conhecer, fica ali em São Paulo, Guarulhos.
2: Ali, né? Logo ali. É bem ali, não, vai ali, pega
3: pessoal,
2: Uber.
3: Pessoal, nós somos um intercâmbio aqui que é maravilhoso.
2: É isso aí.
3: É pessoal de
2: Mas
3: São
2: ele
3: Paulo.
2: É de São Paulo, né?
3: Ele é de São Paulo.
2: A gente tem aqui vários, né? No ano passado a gente teve o Sem Frescura aqui, né? A galera toda lá. Enfim, mas tá aí, hambúrguer. Faz mal, mas é bom, né? Meu Deus do céu.
3: A Mauri, daqui a pouco estou de volta,
2: tá,
3: pessoal que está comentando bastante. E estão perguntando sobre como é que vai ser o Dia dos Namorados. Gente, nem falo para vocês.
2: Vai lá, pergunta do teu namorado, da tua namorada, né?
3: É.
2: Isso.
3: Meu invisível.
2: Valeu, Mauri. Patrícia.
3: Um beijão, daqui a pouco estou de volta, pessoal.
2: Tudo de bom para você, meu amigo. Olha, a gente está falando, né? 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
6: Áries.
2: Olha, Ariano. Cobranças de compromisso na vida familiar e íntima, viu? Mesmo que pareçam chatas, poderão contribuir com mais um passo na direção da estabilidade, viu? Valerá ouvir os outros antes de cravar sua posição.
6: Touro.
2: Pressões sobre casamento, sociedade ou parceria de negócios ocuparão a sua cabeça hoje, viu, Taurino? Cobranças de comportamento, de mais tempo dedicado à convivência e também aos projetos ou formalizações vão pedir respostas.
6: Gêmeos.
2: O prazer estará nas coisas simples da rotina e em resolver assuntos práticos com leveza, viu, geminiano? O dia será bastante produtivo, mesmo se você estiver mais devagar.
6: Câncer.
2: Uma parceria ou aliança profissional poderá propor uma conversa pontual, viu, canceriano? Escute o que está sendo dito nas entrelinhas. O pedido poderá ser de mais cuidado com a relação e de posicionamentos claros.
6: Leão.
2: O dia pedirá atenção à vida familiar, leonino. Alguém em casa poderá precisar da sua presença, mesmo sem pedir isso abertamente, viu? Prazo apertado ou cobrança de entrega no trabalho cobrará organização.
6: Virgem.
2: Ô Virgem, olha só. Curso ou processo jurídico poderão pedir decisões difíceis hoje. Valerá checar a documentação, conferir prazos e não deixar para depois o que você tem que assinar, viu?
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6: Libra.
2: Vamos lá, quem vai falar agora, Libra, os outros signos para vocês, a nossa Patrícia. Patrícia, Libra, Patrícia.
3: Libra, ó, subindo a montanha rumo ao topo, como sempre. O foco de hoje está totalmente na sua carreira e nos seus objetivos a longo prazo. O universo está aplaudindo o seu esforço e a sua determinação. Portas podem se abrir através de contatos profissionais importantes. O sucesso está logo ali.
6: Escorpião.
3: O feitiço da harmonia foi ativado com sucesso. Hoje o dia pede beleza, contatos sociais e diplomacia. Você vai conseguir resolver qualquer conflito com aquele seu jeitinho charmoso e equilibrado. Ótimo momento para os relacionamentos e para dar um tapa no visual. Lembre-se, escolher um lado às vezes é preciso. Não fuja das decisões.
6: Sagitário.
3: Fala, Capricorniano. Olha só, a sua intuição hoje está um verdadeiro GPS espiritual. Então escute o seu coração. O dia pede um acolhimento, um momento com quem você ama ou aquele autocuidado no seu cantinho sagrado. Sua sensibilidade está alta. Use isso para espalhar amor e proteger quem você quer bem.
6: Capricórnio.
3: Capricórnio, mergulhado no mar da criatividade e da inspiração. A sua imaginação está voando alto hoje. O dia é perfeito para as artes, para o romance e para sonhar acordado. A sua empatia vai salvar o dia de alguém. Só cuidado para não esquecer de olhar a hora e acabar perdendo o ônibus enquanto viaja no mundo da lua, hein?
6: Aquário.
3: Fala, aquariano. Porque hoje você está com carisma simplesmente irresistível. É o dia perfeito para apresentar aquele projeto, fazer aquela reunião ou postar aquela foto, porque o engajamento vai explodir. Os holofotes estão em você. Só não esquece de deixar os meros mortais brilharem um pouquinho também, hein?
6: Peixes.
3: Fala, peixes. Ó, hoje vem pedrada, então a energia está de pura coragem e toma conta de você para resolver aquele problemão que você estava empurrando com a barriga. E no amor, o clima está pegando fogo. Mas cuidado para não queimar a largada com tanta impaciência, tá bom? Vai com tudo, mas olha o radar.
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0: Cadê? Bom dia. Vamos lá. Olha aí a Avenida Júlio Kubitschek, o canteiro central ali, movimento. Não chove não, tá, pessoal? Tá chovendo não, graças a Deus, pelo menos por enquanto. Olha o visual aí do nosso canal do Itajuru. Não tem o vento, não tá mexendo nem com o espelho d'água ali do canal, né? Lá no fundo da Ponte Feliciano Sodré. E a gente vai pedir agora pra você, meu amigo. Eita, olha a praiona aí, olha como é que tá. Mas os barraqueiros estão lá, cara. Os barraqueiros estão acreditando que vai ter movimento, né? Que legal, que beleza. Tá aí a galera, ó, mas por enquanto ninguém. Bonita praia, né? Limpinha. Se fosse sempre assim, depois, né? Do pessoal sair da praia, mas sempre fica um lixo. Apesar de que a gente deu uma avançada danada, graças a Deus, em relação a lixo na praia, né? Muitas lixeiras. Prefeitura colocou um monte de lixeira na praia, na saída, bem na saída, nas escadas de acesso à praia, tem lixeira. Então você, meu amigo, produziu lá na areia, botou no saquinho, na saída você coloca na lixeira, de boa. Você mostra que é educado e que se preocupa com a natureza, não é? Bom, vamos lá. Deixa eu chamar agora a Ingrid Silveira. Ela é a secretária de Cultura e Economia Criativa aqui de Arraial do Cabo. A gente conversou com ela aqui no programa, né, sobre a 36ª edição do Marearte. Aconteceu ontem e a gente tem um vídeo onde a nossa Ingrid Silveira, a secretária, fala conosco sobre o evento. Ingrid!
1: Oi, gente, hoje foi o primeiro dia do Festival Marearte, esse encontro tão especial, preparado por cabistas, para a família cabista e para os nossos visitantes terem a oportunidade de conhecer a cultura local. Foi um dia incrível, com muita literatura, artesanato, dança, orquestra, e amanhã a gente vai estar de volta aqui a partir das 10 da manhã, um dia inteiro de programações, manhã, tarde e noite. Sábado também estaremos de volta aqui, tarde e noite, então venham participar, venham prestigiar esse evento que a Secretaria de Cultura e Economia Criativa preparou com tanto carinho para vocês.
0: Beleza, valeu, obrigado, Ingrid, um grande beijo para você, minha queridona. Isso aí, pessoal. Ó, deixa eu chamar o William. Ainda há pouco a gente estava querendo saber se estava liberado o passeio de barco aqui em Arraial do Cabo. E o William Rodrigues, o que, é que você apurou aí? Está tudo liberado aí, William Rodrigues? Você tomou outro cafezinho aqui depois que voltou lá de baixo?
2: Eu tive que tomar, Maurício.
0: Por que tive que tomar?
2: É porque o Luciano
0: estava
2: triste.
0: Você fala mal pra caramba do Luciano.
2: Não, ele ficou triste. Ele falou, ficou. Pô, você foi tomar café lá embaixo, esqueceu
0: do café. Ele não ficou triste, não. Ele ficou, foi pé da vida.
2: Ele falou, faço café com tanto carinho, vocês só falam mal do meu café.
0: Desdenho do meu café.
2: Tava chorando ali. Aí eu falei, não. Vou fazer esse sacrifício hoje. Olha. Mais uma vez.
0: Nota fúnebre.
2: Vou tomar um café do Luciano.
0: É verdade. Muda de clima, mas aí, o passeio está liberado em Arraial?
2: Passeio liberado, o pessoal da Funtec acabou de entrar em contato com a gente e a gente já recebeu a informação de que os passeios de barco estão liberados, tá bom? É claro que existe aí, Amauri, uma preocupação aí com essa temporada de baleias, né? Daqui a pouquinho a gente vai falar até sobre um evento que a prefeitura vai fazer.
0: Tem aquele polvo imenso. É esse evento que tem
2: uma exposição, né, que vai ser feita. É o maravilhoso mundo do fundo do mar.
0: Eita, olha assim, o tamanho disso aí, William. Olha ali, cara.
2: Deixa eu olhar aqui na. Ah, então, olha pra isso, cara.
0: Imagina um tentáculo desse ali, assadinho, grelhado. meu Deus do céu.
2: Então é isso. Só pra avisar o pessoal aí, olha.
0: Não, tem baleia também, né?
2: Tem baleia. Vamos falar logo sobre esse evento. Pessoal, olha, já então tá liberado aí o passeio de barco, tá? O passeio de barco em Arraial do Cabo tá liberado,
0: né?
2: Tem que tomar um cuidado absoluto aí por causa das baleias para evitar acidentes aí. Existem normas que a prefeitura criou aí durante esse mês, que é normas junto com o pessoal da Capitania dos Portos, enfim, então há que se manter uma distância segura dos animais, né? A gente viu o secretário falando aí essa semana que no ano passado houve até um acidente, né? Uma baleia foi atropelada, então ninguém quer que aconteça nenhum tipo de acidente com os cetáceos, então é muito bom que nós observemos, né, essas condições aí para não ultrapassar o limite, uhum, né, passeios de barco, pessoas que estejam passeando por ali, pelaquela região ali da ilha do Francês, enfim, muito cuidado com as baleias que elas estão aí. Inclusive, Amorim, olha só, a Fundação de Meio Ambiente de Arraial do Cabo, a Funtec, junto com o projeto Mar de Baleias, olha só que maravilha, está convidando toda a população cabista e moradores da região dos lagos para a abertura da temporada de baleias 2026.
0: Cuidado com o tubarão! Cuidado
2: abertura com o tubarão oficial, aí, né?
0: Cuidado com o tubarão.
2: Cara. Olha só que legal essa exposição.
0: Abertura oficial. Onde é que vai ser?
2: Então, esse evento que vai contar com essa exposição aí, olha, o Fantástico Mundo Marinho, é uma atração inédita aqui no estado do Rio de Janeiro. Além dessa exposição marinha, a programação vai contemplar aí palestras durante 3 dias e a participação de projetos com os mais diversos temas, reunindo representantes de diversas regiões do país.
0: Caramba,
2: tá bom?
0: Que legal.
2: O pessoal está convidando aí para todo mundo ir, levar a família. Isso vai acontecer dias 1, 2 e 3 de junho no Estádio Municipal de Arraial do Cabo, Estádio Hermenegildo Barcelos,
0: olha,
2: não é isso?
0: Hermes Barcelos. Maravilha. Olha só, William, olha o tamanho das esculturas, das réplicas, né? Que vão estar 1 e 2...
2: 2 e 3 de junho.
0: 3 dias seguidos,
2: 3 dias.
0: Meu amigo.
2: Olha, sempre das 9 da manhã às 8 da noite lá no Barcelão.
0: Ó, tartaruga, baleia, tubarão, polvo. Tem até o Nemo. Eu vi o Nemo, eu estava procurando o Nemo. Tá aí o Nemo, ó. Achou, tá aí, aí o Nemo.
2: Aí, Patrícia.
0: Tá aí Arraial do Cabo, né? Lá no estádio Barcelão. Que legal, que bom.
2: Perfeito. Então, pessoal, olha, todo mundo convidado aí, a Funtec está fazendo esse convite. Toda a população, turistas, da população da região dos lagos, né?
0: Uhum.
2: Para ir lá acompanhar esse grande evento.
0: Bem legal, bem legal.
2: Dias 1, 2 e 3, de 9 da manhã às 8 da noite.
0: Olha a boca do bicho.
2: Misericórdia.
0: Eita, já pensou isso, te dando uma mordidinha assim? Deixa eu te dar uma mordidinha.
2: Você tá louco, olha só pra isso.
0: Bandeira, né? Que legal, palestras, as vão falada,
2: sim,
0: né? Que bom.
2: Exposição, palestras sobre temas diversos, né? Enfim, um evento bem bacana para simbolizar aí oficialmente. Porque olha só, Mauri, eu tava ouvindo a Patrícia falando do horóscopo, aí teve aquela questão, um dos signos ali recebe, olha, o amor tá pegando fogo, mas cuidado para você não largar antes da hora, não queimar a largada. Mas as baleias queimaram a largada, né? Porque
0: chegaram antes,
2: a temporada,
0: né?
2: Vai abrir dias 1, 2 e 3, mas elas já estão passando por aí. Já
0: tem um mês, já tem mais de um mês aí, né?
2: Maravilha.
0: Agora, olha só, quando mostra aquele tubarão, ó. Ó. Ó. Não, é o cara desse filme, quando vem essa música, já viu o tubarão, né? Tá doido. Que legal, vale
2: pois
0: a pena.
2: É
0: gratuito,
2: sabe,
0: né? Não paga alguma coisa pra entrar, não?
2: Não, entrada gratuita.
0: Gratuita.
2: E você sabe que as estatísticas de ataque de tubarão são bem pequenas.
0: Pequenas,
2: né?
0: Até diminuíram também.
2: Exatamente.
0: No Recife, né?
2: É.
0: Tava rolando muito. Beleza, William Rodrigues.
2: Daqui a pouquinho a gente está de volta. 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Beleza. 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O Alisson Vasconcelos, assuma aqui, meu amigo, toma que o microfone é todo seu.
0: O que você vai fazer?
3: Vamos falar de gol, Amaury. O pessoal tá falando aqui com a gente, mandando
0: a cara do
3: comentário, nossos áudios.
0: Sua narração?
3: Não, da minha narração, dá deles mesmo.
0: O pessoal tá mandando aí, tá participando.
3: Isso aí, tá participando dessa promoção aí, valendo, claro, gente, um churrascão, né? Quem não quer, né?
0: Kit churrasco, hein, cara? Pô.
3: Pois é, olha só, uma boa coisa aí pra assistir o jogo aí, vai dizer aquele churrascão com toda a família, né? Olha, a gente temos aí alguns áudios, vou começar com o Gabriel Barreto, ele é aqui do Jacaré, do bairro Jacaré. Vamos ouvir o áudio de gol dele?
0: Gabriel, vamos ver esse gol, como é que tá narrado esse gol. Gabriel, vamos lá.

0: Brasil!
1: Eita, gostei, Gabriel. Gostei. Gabriel mandou só narrou bem, um gol, né? Ele, pra evitar nome de jogador, ele já narrou o gol direto.
2: Já narrou o gol direto.
1: Vale isso aí. Também, vale também. Bom, boa narração. Valeu, Gabriel.
2: Outro também que falou com a gente foi o Flávio Vidal, morador do bairro do Peró. Vamos ouvir o gol dele?
1: Flávio, como é que tá? Vamos lá. Do Peró, Flávio, vamos ver o gol do Flávio.
3: Vamos, Brasil, bora, Brasil. Casimiro pegou a bola pela meiuca, retomou a bola, tirou um, tirou dois, abriu na ponta para Vinícius Júnior. Vinícius Júnior levou na linha de fundo, cruzou, Paquetá de cabeça, gol! É do Brasil! É do Brasil!
0: Brasil!
3: Errado, seu Mané! É o Brasil! Vamos!
0: Gol! Brasil!
3: Paquetá! Paquetá! Você é o cara, Paquetá!
0: Brasil!
1: Mais um flamenguista. Só pode, caramba, Paquetá. Quero ver aí de novo, Luciano. Como é que é? Quando sai Paquetá, como é que fica, Luciano? Ei, vem aí, vamos lá.
2: Foi criativo, né, amor? Ele foi, fez toda
1: bem
2: a jogada
1: legal,
2: aí.
1: Bem legal, foi pois ótimo. É. Uma narração muito boa, né?
2: Isso aí, faça como eles também, gente. Mande o seu áudio aí falando gol pra você participar do kit churrasco. 2299-715-0175.
3: Gol do Paquetá!
1: É isso aí. Opa, é só flamenguista, né? Fala que o Paquetá vai fazer gol. 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Beleza, epa, tá na hora da gente conferir o azul por azul, hein, pessoal? Hoje é dia de fluxo azul aqui no nosso programa, é o multimídia, é o nosso querido e amado azul puro azul.
4: Fluxo azul no ar, que é a luz azul que me guia, me alumeia, eu cumpro a minha missão de fluir. Quando a gente não faz a nossa parte, seja no trabalho, na família, na sociedade como um todo, acabamos colocando um peso extra sobre os ombros das outras pessoas. Isso não só cria um desequilíbrio na equipe, na família, na sociedade, mas também prejudica a harmonia e a produtividade no coletivo. Cada um tem o seu papel e é fundamental assumir a responsabilidade para que o esforço seja compartilhado de uma forma justa. Respeitar o trabalho do outro, a dedicação do outro, como falei, no trabalho, na família e na sociedade, é também fazer a nossa parte com compromisso. Somos todos parte de um mesmo mecanismo na sociedade e é preciso que cada um tenha a sua responsabilidade. Que tenhamos um ótimo final de semana, até segunda-feira no nosso Fluxo Azul e que a gente fique com essa reflexão da responsabilidade sobre as nossas obrigações, sobre as nossas responsabilidades, sobre aquilo que a gente se propôs a fazer nessa estadia na Terra. Aquele abraço!
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1: Que bom, que beleza. Azul por Azul. Obrigado, meu queridão. Bem, pessoal, vamos lá para mais um intervalo e a gente volta em seguida. Ah, já estou com o Araújo Lima aqui, ele que é fotógrafo e músico, né? Ele leva a música e conta histórias de Arraial através das fotografias. A gente tem aí, né? Ele canta sobre, fala sobre pescador, passeio de barco, entardecer, aquele entardecer ali na Praia Grande, fala sério, né? A gente vai pro intervalo então, volta daqui a pouquinho. 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
7: Muito bem, estamos de volta. Agora são 9:51. Faltam 9 minutinhos para as 10 horas da manhã. Obrigado pela tua companhia, meu querido irmão. Muito obrigado mesmo, viu? Olha, a área do esporte de Cabo Frio está hoje, né, bem ativa. Hoje a gente tem a entrega, né, do ginásio Alfredo Barreto aqui no Complexo Esportivo Araci Machado, aqui no Portinho, aqui no Itajuru, né? A gente vai daqui a pouquinho trazer mais informações, né? Mas agora eu estou chamando Gideão. Gideão,
8: repórter.
7: Vamos lá, Gideão Souza, chegando por aqui com informações. Está onde, Gideão?
9: Oi, Amauri, estou aqui diretamente na Secretaria de Educação aqui de Cabo Frio. Viemos falar com o secretário Alessandro Teixeira, né? Daqui a pouco vamos passar essa matéria, mas chamei você aqui agora, né? Entramos em contato para falar ainda, continuar falando aí sobre
7: é tipo a narração aí, não? O que houve? Falhou, tá falhando. Tá falhando, ô Gideão. É interessante, é engraçado, né? Quando fala.
9: E também. Amauri?
7: Ô Gideão, a gente não tá te ouvindo.
9: Amauri?
7: Oi.
9: Oi, consegue me escutar agora?
7: Consigo. Ô Luciano, o que tá acontecendo com o som? Fala, Gideão.
9: Oi, só para recapitular aqui, né? Hoje pela manhã começamos com uma notícia aí de um funcionário da Postura de Búzios que tinha sido, de certa forma, exonerado e no mesmo dia ele foi contratado, né? Esse homem está sendo acusado, existe uma investigação da Polícia Civil sobre um suposto suborno que ele tinha recebido, que foi chamado de bombom. Estava sendo chamado de bombom pelos veículos aí de comunicação, porque ele teria recebido esse dinheiro aí dentro de uma caixa de bombom. A polícia segue investigando e nós conseguimos também, Amauri, o contato aí com a presidente da APISCAB, que é a Associação de Fiscais de Búzios, e ela falou comigo que Eles estão tomando todas as medidas necessárias, vão levar isso ao Ministério Público. Ela também disse que, por lei, o prefeito da cidade não poderia ter exonerado aquele rapaz e o contratado para um outro cargo ali de chefia. Eles estão entrando com tudo que tem para ser feito nesse momento, estão entrando com o advogado, vão ao Ministério Público. E ela também falou com a gente, Amaury, a seguinte mensagem, que os meios de comunicação estão divulgando e escrevendo fiscal aí em todas as reportagens. E isso é uma inverdade, segundo a palavra aí da Gisele, que é a presidente dos fiscais aí de Búzios. Ela disse que quem foi até o local foi a fiscalização de meio ambiente através de uma denúncia. A mesma foi para averiguar a denúncia e constatou-se ali que o som estava alto. E a acabou tendo todo esse imbróglio. Era um casamento, segundo informações, esse homem acabou, esse fiscal aí, acabou indo até o local. Esse fiscal aí foi identificado como Luiz Antunes Lopes, né? Foi exonerado do cargo de postura. Mostramos também um documento que mostra aí essa exoneração, mas depois ele acaba sendo contratado pela própria prefeitura numa nova função. Amaury, nós temos dois áudios aí que a Gisele acabou de mandar pra gente. Se já estiver pronto aí, eu vou pedir pro Léo mostrar para os nossos ouvintes o que ela mandou aí para nós. Nossa redação mandou para nossa produção falando sobre as medidas e também falando sobre o que o prefeito de Búzios, o Alexandre Martins, não poderia ter feito isso, porque vai contra a lei. Se já tiver tudo no esquema aí, o Léo pode botar que ela falou que a gente poderia mostrar isso às pessoas, para as pessoas saberem aí o que está acontecendo. Amaury?
7: Pode mostrar, vamos lá.
8: Pois é, a prefeitura tentou fazer uma manobra, né? Soube do ocorrido, ele está sendo investigado. Aí, ao invés de exonerar somente, não, exonera e coloca em outra fiscalização, que é muito pior. Tira de uma fiscalização e coloca em outra. Sendo que a nossa legislação não permite uma chefia imediata, sem ser fiscal.
7: Ok. Tá aí a fala dela então, Girão.
9: Oi, Amaury, desculpa, eu tô te escutando muito mal, eu não sei se é o local, eu não consegui escutar muito bem nem os áudios que ela enviou, mas fica aí, né, o que a presidente da Fiscab falou. A gente tá continuando acompanhando, vamos ver quais vão ser as próximas medidas, né? E, como eu te falei, eles vão entrar na justiça para que esse trabalhador, esse homem que não é nem... ele não é nem concursado, seja demitido, porque não pode ser exonerado e contratado aí no mesmo dia. Segundo a própria Gisele, foi uma manobra feita, de certa forma, ilegal aí, pelo prefeito Alexandre Martins. Vamos continuar acompanhando, e qualquer nova informação sobre esse caso aí dos bombons, estaremos trazendo tudo aqui, Amaury. Gideon Souza para o programa Amaury Valério, notícia o tempo todo.
7: Beleza. Agora, imagina você receber uma caixa de bombom com 5 mil reais dentro, cara. Ia ser bom, não ia? Patrícia, vamos lá, Patrícia. A Patrícia tá aqui. Ó, eu tava vendo ainda há pouco o vídeo. Você mandou pro Léo o vídeo?
10: Mandei pro Léo.
7: Mandou?
10: Mandei.
7: O Romano, né? O
10: Marco Húngaro.
7: Húngaro, né? Ele que virou chefe, né?
10: Isso.
7: A gente recuperou o vídeo daquela discussão dele com...
10: O chefe Jacquin do Pesadelo na cozinha. Foi ali que foi o pontapé inicial pra carreira dele, Amaury. Nessa época, pra quem não sabe, a história dele foi de grande superação. Para quem vivia nas ruas.
7: E só ele vivia nas ruas?
10: Vivia nas ruas. E ali ele conseguiu um bico ali como chefe de cozinha, foi começando a engajar ali no trabalho e tomava. O que mais repercutiu da história dele, Amaury, que o pessoal fica assim, passado, é que ele, para poder se alimentar, só tomava água com chocolate, porque ele não tinha nem leite para fazer a mistura.
7: Eita,
10: e hoje
7: caramba.
10: Em dia o rapaz está com 3 restaurantes... é chefe, dono, empreendedor, e mandou essa mensagem aí pra gente. Mas vamos relembrar esse rapazinho aí, ó, que é quase uns 10 anos atrás fez esse sucesso.
7: Anos. É. Vamos ver então no Masterchef, não,
10: não é
7: no
10: pesadelo, pesadelo na cozinha.
7: Com aquele grosso.
10: Eric Jacquin, com Tom
7: Pan. É de jacada. Vamos ver então, olha só, pessoal, vê aí como é que o Marco Húngaro enfrentou. Vamos lá, no começo, Léo, vamos. Pá.
11: Só que
7: estão
11: levantados.
12: Pode servir,
11: Jacquin? Ah, não, não. O senhor enchendo o saco ainda.
12: Por
11: quê? O senhor enchendo o saco.
12: Para de
11: franzir
12: comigo.
11: Eu não, para.
12: Não.
11: Eu não sou tua pacote. Você vai parar de franzir comigo.
12: Isso. Porque
11: eu não sei
12: minha mãe nem meu pai pra gritar comigo.
11: Eu não sou teu pai, ninguém quer.
12: Oi?
11: Ninguém quer.
12: Oi?
11: Ninguém quer ser seu pai.
12: Por quê?
11: Porque não me interessa.
12: Por quê? Não, o que você encontra meu pai?
11: Meu filho, eu sou educado.
12: Você tá falando mal da minha família?
11: Eu não sou educado.
12: Boa sorte.
7: Ele mandou. Não quero ser seu pai. Eita, bem legal. Tá aí. Que bom. Ele, então, hoje tem 3 lojas em São Paulo.
10: Isso.
7: De hambúrguer.
10: É, e tá empreendendo. E antigamente, pessoal, a galera, esse momento repercutiu bastante. E ele ficou conhecido como o chefe rebelde, que não respeitava ninguém. Mas, na verdade, é uma história de um homem muito humilde, que passou por muita dificuldade e agarrou aí as oportunidades diante, vivendo, né, um caos enorme. E, graças a Deus, aí se superou e deixou essa mensagem maravilhosa pra gente. E você que está escutando agora, pegou a matéria aí pela metade? Corre para as nossas redes sociais e vem conhecer o Dia Mundial do Hambúrguer, que foi ontem, dia 28 de maio, e ver essa mensagem inspiradora do chefe Marco Húngaro, que deixou aí para a gente diretamente de São Paulo. E é isso aí, pessoal. Daqui a pouco estou de volta. Ó, tá confirmada hoje a feira lá na Praça de São Cristóvão. Vai começar a partir de meio-dia. Então, se você quiser ir lá ver as modas circulares, artesanato e muito mais, pode ir. E a partir das 3 horas da tarde vai ter apresentação de dança, hein? E vamos ter também música ao vivo, então não perde tempo. E daqui a pouco vou trazer mais convites, que na passagem também vai ter o Quintal das Artes. Isso mesmo, temos um convite muito especial que daqui a pouco a gente vai estar soltando para você. Vai para o programa Mauri Oficial, YouTube, Facebook, Instagram, estamos em todas as redes. Fica sabendo da nossa agenda cultural.
7: Muito bem, beleza. Vamos lá, a gente tava falando de Arraial do Cabo, cara, eu tô aqui com este homem. Ele é fotógrafo, é músico, é multimídia. Eu tô com Araújo Lima aqui, fotógrafo. E Araújo, há quanto tempo, hein, Araújo? Eita, tudo bom, meu amigo? Como é que você tá?
13: Bom dia, Mauri, bom dia,
7: seja
13: Patrícia,
7: bem-vindo.
13: Agradecido a vocês essa oportunidade mais uma vez.
7: Seja bem, você está acompanhada ali da sua filha, né?
13: Sim, a Dayana.
7: Dayana, pode Dayana ficar aqui, Dayana. Pode ficar por aqui se você quiser ver.
13: Bióloga, bióloga, pós-graduada.
7: Bióloga.
13: Uma jovem batalhadora aí.
7: Já viu muita baleia, Juliana? Já, né? Baleia em Arraial. Tá? Você não fotografou ainda nenhuma baleia, não, ô Araújo?
13: É, na verdade, Maria, eu te falei, né? Eu sou um sobrevivente. Eu sou um menino que com 2 anos.
7: Sobrevivente.
13: É, um sobrevivente do mundo, né? Com um ano de idade, nós saímos de Natal, Rio Grande do Norte, e o Brasil
7: em que
13: precisava...
7: Em que ano?
13: Ah, 56.
7: Caraca!
13: Nós saímos em 56 e fomos para o Maranhão, porque o Brasil precisava levar homens para ocupar as terras brasileiras, uhum, né? E meu pai, assim como o irmão dele, foram para o Maranhão para ocupar as terras brasileiras e começar uma nova dinâmica.
7: Né? Foi o que aconteceu com a Amazônia, né? O pessoal do Ceará, do Nordeste, junto com Sírio, com o pessoal que veio, né, fugindo da guerra.
13: É, os soldados da borracha, né? Foram as pessoas que foram ocupar o Amazonas também.
7: Uhum.
13: A borracha, na época, era uma necessidade muito grande, né? Inclusive para as guerras, né?
7: A gente era o maior produtor, né?
13: Sim, sim. Seringueira foi o grande produtor. Daí a razão, né?
7: E você chegou em Arraial que ano?
13: Aí eu cheguei aqui em 64.
7: 64, bem
13: um menino de 7 para 8 anos. Assim.
7: Na hora que a ditadura se instalou aí, né?
13: Sim, né, eu que te falei, aquela coisa sobrevivência. Né? Ficamos 6 anos e meio, 7 anos no Maranhão. E de lá a Alcres precisava também, a fundação da Alcres precisava de braços fortes, mais uma vez, né? O nordestino migrando para cá.
7: Precisava de mão de obra, né?
13: Sim, precisava. Meu pai veio para trabalhar na Alcres.
7: Você veio quem?
13: Meu tio já estava aqui.
7: Seu pai e você, quem mais?
13: É, no caso...
7: Outro filho, não? Outro irmão?
13: Na época, vínhamos eram grupos de famílias, de amigos que alugavam ônibus, né, os mistos, né? E nós vínhamos num ônibus, num misto, né? Chamava-se misto na época, e vínhamos. Se deslocava para o Brasil afora através de misto. Não, não somos do tempo do pau de arara. Teve muita gente que veio para o Arraial do Cabo, nordestino, no pau de arara, né? Em cima de um caminhão.
7: Agora, o Araújo, como é que você começou a tua vida de fotógrafo? Você começou por acaso? Ou você planejou isso?
13: Então, eu sempre ficava na observância que muitas vezes o Arraial do Cabo não conseguia sair numa mídia legal. Na época dos jornais, ele não conseguia um espaço, né, de se sobressair. E eu falei, pô, eu vou fazer um curso de fotografia. E eu fiz um curso de fotografia com um grande fotógrafo, que era brasileiro, mas que veio da França e deu um curso aqui em Cabo Frio. Aí, se não me falha a memória, no Hotel Marlen. Ele deu um curso ali em 96, por aí, e eu fiz esse curso e me apaixonei para dar visão ao Arraial. E daí foi um passo para mim conhecer jornalistas, recepcioná-los e botar o Arraial nos grandes jornais do país.
7: A sua fotografia, ela é da natureza. Praia, entardecer...
13: Sim.
7: Me dá aqui, cadê aquelas fotos que você me mostrou? Deixa eu mostrar para a galera... algumas fotos que o Araújo trouxe aqui, né? Do acervo mesmo dele. Mostra aí, Patrícia. Essa aí. Você vai vendo ali na. Não, pode aproximar tudo mesmo. Assim, ó. Aqui, ó. Uhum. Fala pra gente, deixa eu.
13: Então, essa fotografia é quando o Arraial do Cabo era aquela. A poesia, a placidez da cidade, né? Barco de pesca, muitas canoas, era onde não existia ainda. A grande mídia ainda não tinha desenvolvido, né, a questão das embarcações de grande porte.
7: Essa nossa marina, olha só como é que ela está ali, cara. Quase nenhum barquinho pequenininho, hoje só tem barco grandão, né?
13: Hoje em dia o espaço é imenso. Agora, quase 70% da Praia dos Anjos está ocupada.
7: E essa aqui agora?
13: Essa aí, eu tive o prazer, né, que desde criança,
7: que tá,
13: né?
7: Escondidinho ali no vidro.
13: Conheci, ali, quando eu era criança, eu conheci o Coronel Bezerra e com o tempo ele foi se tornando um ícone do Arraial, né?
7: Muito bem.
13: E fizemos aí, até uma matéria com ele, fizemos uma matéria.
7: No
13: canto da Praia do Forno.
7: No canto da...
13: Na verdade era um clube militar, né? E com o tempo o Coronel tinha grande tramitação, né? Com os militares, ele foi se tornando proprietário. Algumas cotas ele foi comprando, foi ganhando e foi como está até hoje com os filhos dele.
7: E essa foto aí do
13: essa foto deve ter uns 30 anos, mais ou menos, na Salinas Perina, né? Naquela região ali de lá da Figueira, né?
7: Uhum. Que legal, rapaz. E aqui, e você também, além da... Aqui. Todo mundo é feliz aqui. Pega e mostra aí, Patrícia, por favor, meu amorzão. Essa outra foto aqui. Essa galera já no barco aí.
13: Então,
7: né?
13: Será
7: que eles estavam fofocando, hein?
13: São trabalhadores da pesca, né? São o pessoal das traineiras, né? Quando a traineira, ela dominava os mares de Arraial, junto com as canoas de boçada. Eles são amigos meus, Zé Maria, o pai dele, o Jorge, o irmão dele. São pessoas do meu convívio, da minha amizade.
7: Mas eles estão na luta hoje ainda?
13: Isso. Olha, hoje em dia, a Arraial do Cabo já teve tipo 10, 11 traineiras, talvez até mais.
7: Quem é que está ali na esquerda ali? Ou da esquerda ali?
13: Olha, acredito aqui. Que seja Zé Maria, né?
7: Não,
13: Zé Maria.
7: Tá aqui, vê aqui, ó.
13: Esse aqui da esquerda é o Jorge, né? Jorge Mãozinha. Pessoa do nosso convívio, crescemos juntos. Eu acho que eu sou mais velho que eles um pouco. E o outro é Zé Maria e com o pai dele, né?
7: O pai do Zé Maria.
13: Do Zé Maria. Pessoa do meu convívio social.
7: Que
13: pessoa
7: legal.
13: Que nós temos muita amizade e carinho aí.
7: Você foi meio para divulgar Arraial em vários veículos grandes, né? Você trouxe aí um monte de gente para fazer reportagem.
13: Aquilo que eu te falei, eu fiz esse curso na época, né? Me achei apto assim e fui... E fui adquirindo, comprando máquinas caras, né, muito caras, para poder desenvolver aquilo que eu almejava, que era as paisagens, os pescadores tecendo rede.
7: Filme que você usava? Que máquina que você usava em filme?
13: Na época eu usava uma que era minha mesmo, que era uma... Até, eu ainda tenho ela até hoje. Uma máquina até... Não era uma Nikon, não era uma máquina...
7: Você não teve Rolleiflex?
13: Era uma máquina já de porte profissional, Mas eu não lembro o nome dela.
7: Uhum.
13: Era tipo uma máquina chinesa, algo assim. Não era um Manicom de grande nome. Mas aí os jornais me emprestavam as máquinas deles, aquelas F5, máquinas grandes. Máquinas, eu não podia nem ser assaltado, porque eu nunca podia pagar uma máquina de 10 mil reais na época.
7: Eles tinham emprestado.
13: Me emprestavam para fazer matérias, fotos para eles.
7: Fazer as imagens.
13: Isso. E aí fomos adquirindo, fazendo aquela parceria, né? E muitas vezes, tem até casos engraçados, eu fiz uma foto lá do meteoro, lá, né? Que todo mundo fala que é o buraco do meteoro, mas na verdade, se nós formos para a parte científica mesmo, né? Nós vamos saber que é uma falha, né? Uma falha que. E pode até ter resquícios vulcânicos, né? Nessa falha, ter acontecido uma grande pressão. E fizemos uma matéria, eu fiz a matéria e mandei para os meninos lá, e eles publicaram, acho que Paulo Prudente ou Mônica Embuzeiro. Onde possivelmente o Bin Laden estava escondido.
7: Eita!
13: Eu digo assim, coisas né, engraçadas.
7: Agora, e hoje? Hoje o que, que você faz? Você está também ainda continuando fotografando?
13: Assim, porque
7: o Israel mudou pra caramba, né? Fisicamente, falando da...
13: Por eu ser morador desde a década de... Eu estou lá há 62 anos no Arraial. Então sempre fui também da pesca, sempre pesquei muito, até hoje ainda pesco. Gosto muito e fui do mergulho também, fiz muito trabalho para o Porto, do Forno, durante 2 anos. E hoje eu...
7: Você fica mareado ainda?
13: Não, porque eu sou marinheiro também.
7: Também, né?
13: Eu sou marinheiro também, eu me aposentei, assim, tipo em 85, 86, eu já estava embarcado. Já estava embarcado por essas plataformas, assim, de Campos, em Chova. Eu disse a você que eu sou um sobrevivente por isso. Eu estava lá no grande incêndio, no segundo grande incêndio da Enxova, onde ela se acabou. Onde ela ficou no último piso. Ela simplesmente... E eu digo assim, às vezes o marítimo é um homem diferente. Porque ele dá o coração dele para que as coisas aconteçam. Tanto que nós, em 7 meses, nós destruímos ela e reconstruímos ela. Em 7 meses ela voltou a gerar petróleo. Então, a minha vivência como a área da bacia de Campos, que eu não era da Petrobras. Mas eu também me aposentei na Marinha Mercante, na questão de lá trabalhando com os holandeses, né, que são os homens mais fortes do mundo.
7: Caramba, você chegou com o Américo Vespúcio, veio com você, não?
13: Olha, eu acompanho muita história do Vespúcio. Então isso, a Raul do Cabo me propiciou isso.
7: E tem muita história, não tem não, Alonso?
13: É, bastante.
7: Nossa senhora, pô.
13: Porque o Raul do Cabo, assim, meu pai veio para dar a saúde dele, a jovialidade dele. E aquilo eu, nos 62 anos, eu fui aprendendo, porque a,

0: os filhos da terra, para as paisagens, para aquele turista que chega, né? É, hoje o Arraial do Cabo está no circuito mundial. Nós temos aí a questão das baleias, né? Que sempre passaram.
1: Começou
0: por aí.
1: Começou a temporada de avistamentos de baleia, né?
0: Oficialmente, agora... acho que começa dia 4, na questão dos barcos, que já vão sair exclusivamente. Assim, porque eu digo, o Arraial do Cabo ele está tão organizado na questão do turismo, e a cada dia ele procura se organizar mais.
1: Assim tem que ser, né, Araújo? Essa é a nossa potencialidade, a gente tem que investir naquilo que...
0: Afirmativo.
1: E agora, quando eu vi aquela fotografia da Salina, do salineiro lá, ontem eu estive aqui com o Alexandre, ele é o diretor do Museu do Sal, aqui em São Pedro da Aldeia. É muito triste, né? A gente hoje não vê mais aquelas salinas São Lento. Deixou de ser uma atividade econômica rentável, né?
0: É afirmativo. É, mais uma vez, né? O Nordeste está nisso, né? Porque hoje Natal, já há muitos anos, mas ultimamente a região das salinas de areia branca, aquela região lá de Mossoró, domina o 92%, 98% do sal brasileiro. Então tudo isso, sal abastecido e parte vai para vários países aí do mundo inteiro, né? Natal está nesse circuito do sal, né?
1: Perfeito. Aqui, e quando é que vai fazer uma exposição de todo esse material?
0: Olha, eu digo assim que eu agora tenho tempo, né? Eu estou no meu tempo e aposentado, então agora eu voltei a me dedicar mais. A fotografia nem tanto, porque hoje a fotografia ela está banalizada, né? Hoje é um alto foco, né? Imagine você com a F5,
1: botar luz
0: você
1: aqui,
0: com a F5, né? Você chegar num um diafragma, numa velocidade incrível, você ter que, para poder você concorrer com aquela foto, várias pessoas fotografando ao mesmo tempo, né? E eu ganhei muitas, eu tive a oportunidade de ter fotos inéditas e tal. Então é isso, agora eu estou na área da poesia, estou mesclando isso para musicalizando, porque acho que é uma segunda homenagem que eu vou prestar um tributo ao Arraial.
1: Você está musicalizando os seus textos?
0: Sim.
1: As suas...
0: Muitas observâncias de poesia, eu transformei elas em pequenas musicazinhas, tributos assim para Arraial. Eu acho que Arraial do Cabo merece. Porque ele me deu até, Arraial do Cabo é tão maravilhoso comigo, que me deu até um registro, né? Eu, quando cheguei aqui, era um menino que eu vim lá das tribos indígenas, lá do Maranhão, e lá não tinha nem nada disso, era semanas viajando para dentro da floresta, para onde locaram a gente, né? Eu não cheguei aqui sem um registro. Só tinha um batistério da Igreja Católica.
1: O registro? Aqui, deixa eu te mostrar, vou pedir para Léo mostrar. Léo, acabei de mandar um vídeo aí. Olha só, isso dá uma bela de uma fotografia. Eu gosto também de fazer fotos, né? A Praia do Forte tem sido um manancial de visuais ali. E eu fiz essa imagem que a gente vai te mostrar agora aí, ali do Forte São Mateus. Quero ver qual é a nota que você. Qual é a nota que você dá para essa imagem aí?
0: Ah, meu Deus!
1: Olha aqui.
0: É um
1: canhão, né, que foi colocado ali. Tá bom?
0: Pô, tá um 10, porque é um momento aí, um momento de... Essa que é a velocidade, né? A velocidade do profissional.
1: Pois é, essa foto...
0: Está no lugar certo, na hora certa.
1: É bem legal. Aqui, então, onde a gente pode ver teu material em algum local, o Araújo?
0: Não, o meu material está muito recluso, está lá em casa mesmo, eu não sou assim muito de expor. Eu fiz muitas exposições, né? Fiz muitas exposições, várias. Eu tenho exposição que eu fiz onde foram 1.500 pessoas em 14 dias. E aí foi até na Marinha, o comandante lá, e falou assim, pô, não tem como você fazer mais uma semana lá. Eu vou, comandante, pô, assim. Eu expus lá no Museu da Marinha e foram 1.300 pessoas, se não me falha a memória. Eu sempre fiz uns trabalhos assim, e em colégios, em Niterói também fiz muitas exposições. Meu material também já foi para a Argentina, já foi até para a China. Muitas exposições, Salão Internacional no Rio de Janeiro, fizemos também exposições.
1: Entrou lá direitinho, lá na China?
0: Um amigo meu que foi para lá e levou, né, esse material. Um amigo meu levou.
1: Que quem tem olho grande não entra na China.
0: Sim, agora eles estão chegando aí com força total.
1: Eles que estão vindo para cá.
0: Estão, né? Chegando.

0: A Bahia, principalmente a Bahia, tá. Eles vão dominar a Bahia, né? Vão começar unindo, né?
1: Estão dominando
0: Itaparica, o mundo. Itaparica a Salvador.
1: Estão dominando o mundo, sim, meu irmão. O chinês, meu Deus do céu, vai ver a história do chinês. Caraca, milhares de anos, sim, né? Milhares e milhares que o chinês está aí no planeta Terra.
0: Sim, a nossa frente.
1: Irmão, pô, caramba, prazer te conhecer. Prazer te ver. Tem uma música para mostrar para
0: sim,
1: gente?
0: Sim, temos várias.
1: Qual é? Cadê?
0: O que você tem? A primeira seria o quê? Como, acho que a gente está no momento...
1: Qualquer uma aí.
0: A gente está no momento da baleia, né? Acho que é uma musiquinha para baleia, uma homenagem à baleia, os trabalhadores da baleia.
1: Você que canta?
0: A gente usa mais a inteligência, né? Ah, bom.

0: femenino.
1: Até um cantar.
2: Isso aí é o que o marinheiro enfrenta no timão, é isso aí, ó.
0: Que beleza! Tá aí, Patrícia, a gente vendo as imagens ali. Mostra outra música aí, bota essa aqui agora, essa qual é?
2: Isso, eu fiz em homenagem aos profissionais da baleia, né? A viagem das baleias.

0: É sempre uma coisa cultural. É
1: antes da história, né? Conta a história da gente.
2: Tributo Arraial! Com suas lindas praias.
0: Esse eu fiz uma dedicatória aos pescadores da prainha. Eles cantaram esse sambinha aí no, nesse carnaval.
1: O Johnny já
0: tributo pra eles.
1: O Johnny já tava nessa? Hein? O pescador?
0: Ah, Johnny. O Johnny é meu irmão.
1: É?
0: Nossa.
1: O Johnny tá lá, tá me devendo uma cavala até hoje. Ele pescou uma de 1,5 metro, mandou pelo Luciano. Luciano e o Luciano comeram ela todinha.
0: É.
1: Não deixaram pra mim. Pô, que legal, olha, isso é muito bom pra gente, tá? A gente vai trazer agora a nossa série Nossos Monumentos, né? Já tivemos as nossas ruas pra falar quem é cada um que dá nome, né? E quando você faz um trabalho assim, Araújo, pô, só nos deixa felizes, porque a gente trabalha para a preservação da nossa história, né? Pra que não nos esqueçamos do que a gente tem, né? Que a natureza foi tão benévola com todos nós, né? Então,
0: sim.
1: Um grande abraço, meu irmão.
0: Cabe a nós, né, produzir culturalmente alguma coisa para a sociedade, deixar um legado para eles, porque tudo eu digo que é pela educação, né? Tudo é pela educação. E, subsequentemente, trabalham junto a educação e cultura, né? Os povos precisam disso, a sociedade, o jovem, no geral. A gente precisa desse olhar da cultura, porque é um legado que nunca vai deixar de existir, nunca vai morrer. A cultura, os produtores de cultura estão de parabéns, os professores, né? Isso. Eu acho aí que tudo é por eles.
1: Muito bem, beleza, meu irmão. Prazer imenso te receber aqui no programa para a gente falar da história do Cabo, uma cidade que eu conheço desde 79, meu irmão. Cheguei por aqui em 79, 70, olha só. Meu Deus do céu.
0: Que maravilha. Estou agradecido, história, né? Muito agradecido a você, essa oportunidade, a Patrícia aí que
1: nos
0: abraçou, a Patrícia que nos deu essa oportunidade de fala e que você siga navegando em mares calmos, né? Maria Valéria, agradecidíssimo aí. Agradecer a minha filha, né, que veio aí me dar. Você sabe que o idoso não pode andar muito sozinho, né? Ele pode. Ele distravia, um negócio complicado.
1: Normalmente é assim, porque ele para no café.
0: Normalmente, ele evita café, né? Ele para em outros lugares.
1: Outros lugares, que tem um cafezinho branquinho, né? Eu sei qual é esse cafezinho. Uhum. Juliana, muito obrigado, tá? Dayana, obrigado, Dayana. Um grande beijo, obrigado, Dayana, bióloga. E obrigado a você, Araújo. É sempre um prazer receber e estar revivendo a nossa história sempre.
0: Ok, eu deu na frente, até a próxima.
1: Valeu. Aumenta aí, Luciano.

legal. Olha a imagem da Ilha do Farol, de Arraial do Cabo, lá no fundo, sempre com aquela nuvenzinha lá, cobrindo, né? A gente vai pro intervalo, meu irmão, já já a gente volta. Calamos aqui com Araújo Lima, fotógrafo, músico, eu vou falar capista, né? Ele tá há 62 anos em Arraial do Cabo, quase a vida inteira, né? E a gente tá feliz da vida por trazer a história sempre presente. Muito obrigado, meu irmão. A gente vai pro... O que foi?

É isso aí, beleza. Estamos aqui tentando lembrar o tipo de som da lambada, não. Toada, rapaz. É uma toada, é isso, mais ou menos. Araújo, obrigado. Vou pro intervalo, volto daqui a pouquinho, meu querido irmão, falando com você sobre o Village Restaurante. 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

0: com tudo.
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0: Imagens da Ponte Feliciano Sodré. Maravilha, né? Nublado, tá, pessoal? O sol até tá tentando mostrar a cara aí, mas tá meio difícil. Vamos lá? Senhor William Rodrigues, quais são as informações, William? 10h32.
1: Já é isso tudo? Passou rápido, né, rapaz? Meu Deus, eu não trabalhei nada, né? Tá vendo? O patrão é fogo. A gente trabalha, trabalha, dá duro, vem trabalhar assim, ó, sem voz. É uma jornada.
0: A jornada aqui já é 5x2 há muito tempo, né?
1: Pois é. E aí diz que a gente não trabalhou, mas tudo bem.
0: Tá bom. Não chora, não, William.
1: Não chorar, não. Pessoal, é o seguinte, olha, tem alguns recados aqui para passar para todo mundo. Só que deixa eu abrir aqui. O WhatsApp, amanhã, tá, vai terminar a campanha de vacinação contra a gripe aqui em Cabo Frio, tá? Não que você não consiga tomar a vacina depois, mas com essa mobilização que nós estamos tendo aí, né, durante esse mês, não vai ser dessa forma, tá bom? Então, você que quer, precisa tomar a vacina aí para a gripe, por favor, não esqueça, amanhã é o último dia da campanha, tá? São mais de 17 mil doses foram colocadas aí à disposição do pessoal, tá bom? Então amanhã, sábado, dia 30, aqui em Cabo Frio, a ação segue esse calendário aí nacional do Ministério da Saúde e está oferecendo imunização contra o vírus influenza em 35 unidades de saúde da Rede Municipal de Atenção Básica de Cabo Frio, tá bom? Então, não esqueça, a vacina é destinada a grupos prioritários, como crianças de 6 meses até menores de 6 anos, gestantes e idosos acima de 60 anos. Também fazem parte do público-alvo puérperas, profissionais da saúde, professores, caminhoneiros, pessoas com doenças crônicas, trabalhadores das forças de segurança, entre outros grupos, tá bom? 17 mil doses foram colocadas à disposição. Tem alguém me ligando aqui, deixa eu ver se eu paro aqui a ligação. Pronto. As vacinas estão disponíveis em 35 unidades de saúde espalhadas por diversos bairros, como Braga, Jardim Esperança, Peró, Tangará. Então não esqueça, tá? Basta apresentar aí o CPF ou o cartão do SUS e a caderneta de vacinação e tome essa vacina aí nesse período ainda, do dia, até o dia de amanhã, porque depois alguns postos apenas vão ter a vacina, tá bom? Por enquanto, 35 postos estão aí trazendo. A maioria amanhã também é o dia do CRAS itinerante, o CRAS em movimento, e vai levar serviços gratuitos.
0: Amanhã?
1: Amanhã, sábado, de 9. De 9 ao meio-dia, tá bom? E a Prefeitura de Cabo Frio está realizando aí esse evento, mais uma edição. O primeiro foi um sucesso ali na Reserva do Peró, muitos atendimentos, mais de 400 atendimentos, e agora a Prefeitura está fazendo na Praça Nelson Mandela, no bairro Tangará, e vai ser amanhã, a partir das 9 horas da manhã, está todo mundo convidado, tá? A Prefeitura está realizando, então, mais essa edição do CRAS em Movimento, e o objetivo é aproximar os serviços públicos da população, reunindo diversos atendimentos gratuitos em um só lugar. Durante o evento, moradores terão acesso à emissão da segunda via de certidões de nascimento e casamento de qualquer estado do país, tá bom? Além de cadastramento e atualização do CadÚnico. É necessário, né, para programas sociais como Bolsa Família, tarifa social, tarifa de energia elétrica, né? Gás do povo, enfim, são várias. Você precisa estar com esse CadÚnico aí atualizado para desfrutar aí desses
0: benefícios, né?
1: Então, só para lembrar o pessoal, CRAS em Movimento amanhã, das 9 até o meio-dia, na Praça Nelson Mandela, em Tangará, aberto para todo mundo, serviços gratuitos. Vários parceiros vão estar ali, como o PROCON, a Prolagos, a Enel, enfim, todo mundo ali trabalhando e trazendo esses serviços gratuitos.
0: A partir de que horas, William?
1: A partir das 9 horas da manhã e vai até o meio-dia, Praça Nelson Mandela, no bairro de Tangará, todo mundo convidado, então, para participar desse grande evento aí, CRAS em Movimento, Amauri Valério.
0: Ok, beleza. E olha, tem uma, aproveitar do o que o William está aqui, vamos chamar o Gedeão. O Gedeão esteve lá na Secretaria de Educação para conversar com o Alessandro Teixeira, que é o secretário de Educação de Cabo Frio, sobre cadastro reserva aí para diretores.
2: Repórter.
0: Isso, Gedeão, vamos lá, cadê você?
2: Estamos aqui com o secretário de Educação de Cabo Frio, Alessandro Teixeira, que vai falar agora aqui comigo sobre o cadastro reserva aí para a direção-geral das escolas municipais. Alessandro, quando abriu e até quando vai aí esse cadastro reserva? Bom dia.
3: Bom dia, Gileão. Bom dia, Amaury Valério, toda a equipe da Rádio Ondas FM. Bom dia, telespectadores, ouvintes. Bem, nós já abrimos um cadastro reserva que começou agora no dia 26 de maio e vai até dia 21 de junho. A pessoa que entrar lá no portal da Prefeitura, né, no link da educação, já vai ter um banner, clicou, vai ser encaminhado para, né, um formulário. O objetivo desse cadastro é nós termos a manifestação de interesse de servidores públicos efetivos com experiência docente para atuarem na gestão das unidades escolares onde houver necessidade. Por isso que é um cadastro reserva. Nós temos um princípio da gestão democrática, temos a Lei Municipal 4.541 de 2025, que estabelece todas as regras para que a pessoa esteja na condição da direção escolar. E para a gente é muito importante, Amaury, que a pessoa se identifique. Mais do que a pessoa se identifique, é a gente considerar a realidade do local onde ela pretende atuar. Por isso que nós temos três regiões administrativas. O servidor pode escolher se deseja atuar como direção de escola na região da Grande Tamoios, Grande Jardim Esperança e da região central do município de Cabo Frio.
2: Tivemos também eleições aí dos conselhos escolares, né? Mobilizou grande parte dos profissionais da educação, também pais e responsáveis. Os pais, né, responsáveis puderam aí estar votando.
3: É isso, né? Faz parte do princípio democrático dentro da administração da educação pública municipal. É uma regra que a gente já pratica há muito tempo. Então, o conselho escolar tem esse compromisso, né, de acompanhar e fiscalizar a gestão da escola, participar da tomada de decisões no âmbito da unidade escolar. Que tipo de decisão? Aquela que tem repercussão pedagógica e que tem repercussão administrativa. E é bom quando nós temos alunos participantes, votantes, e alguns podem participar do conselho escolar, responsáveis pelos nossos alunos e servidores daquela unidade. Essa é uma regra muito importante, porque a gente faz valer o perfil da comunidade onde a unidade escolar está inserida. Então, por isso, nós tivemos agora a eleição para o conselho escolar e a composição para os novos conselheiros.
2: Então, a gente pode falar que o objetivo desse conselho escolar é atrair mais a comunidade para dentro da escola?
3: Assim. Isso. Né? O conselho escolar, Gileão, tem como objetivo, né, o plano de ação, né, fiscalizar o que acontece na escola e deliberar o que vai acontecer na escola. Então, por exemplo, nós temos verbas federais que estão sob gestão exclusiva da direção da unidade escolar. Como esse recurso pode e deve ser utilizado? Quais são as prioridades a serem conduzidas, a serem implementadas naquela unidade? Essas decisões, elas são tratadas com o conselho escolar, que tem um plano de reunião regular. Os responsáveis, os alunos e os servidores sentam, analisam, deliberam e depois, quando da aplicação do recurso, também fiscalizam dentro de um processo de prestação de contas. Então, é o princípio, como eu disse, da gestão democrática. Quanto mais gente participando, quanto mais gente acompanhando o processo de tomada de decisões, mais próxima da necessidade daquela comunidade escolar fica a tomada de decisões.
2: Obrigado, Alessandro. Obrigado por me receber. Obrigado por estar falando comigo. É isso aí, Amaury. Estivemos aqui com o secretário de Educação de Cabo Frio, Alessandro Teixeira. Gideão Souza para o programa Amaury Valério. Notícia do tempo.
0: Beleza. Vamos juntos. Obrigado. Obrigado aí, Gideão. Obrigado, meu querido. Tudo de bom para você. 10 horas e 41 minutos. 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
0: Vamos dar uma conferida, vamos chamar aí o nosso Márcio Sonei, o projeto Costa do Sol de Defesa Civil, para que a gente possa saber como é que vai ficar esse fim de semana. Ô Márcio, bom dia, meu amigo.
5: Sistema de alta pressão atmosférica transporta umidade e mantém o tempo instável. Olá, região dos lagos. Meu nome é Márcio Sorém e aqui segue a previsão do tempo do Projeto Costa do Sol de Defesa Civil para hoje, sexta-feira, dia 29 de maio. O tempo continua instável devido ao transporte de umidade do oceano para o continente em função de um sistema de alta pressão atmosférica estabelecido sobre o oceano próximo à costa. E o céu fica parcialmente nublado pela manhã, passando a variar entre encoberto e nublado a partir da tarde, com 45% de possibilidade de chuva fraca de forma isolada pela manhã. A previsão pluviométrica é de 0,9 milímetros. A temperatura máxima prevista para hoje é de 24 graus e a mínima de 17 graus. A umidade relativa do ar está com máxima prevista de 94% e mínima de 59%, com o menor índice previsto entre as 14 e as 22 horas. Para a construção civil, galera da vela, vento sul a 9 km por hora, com rajadas de 25 km por hora, mudando para oeste durante a madrugada. E a intensidade máxima prevista para o dia é de 21 km por hora, das 14 às 19 horas. O pôr do sol se dará às 17 horas e 12 minutos. Lua crescente com 96% de visibilidade. Para a galera do surf banhistas, ondas nas praias. Praia do Forte batendo ondas de 70 centímetros, Perói e Unamar com 60 centímetros. Em Búzios, Jeribá e Tucuns com 1 metro e Brava com mar liso. Em Arraial do Cabo, Praia Grande e Figueira com 1,30 metro. Para os amigos do turismo náutico e da pesca, ondas nas ilhas de Passeio de Sul. Em Cabo Frio, Papagaios, Comprida e Pargos com ondas de 1,40 m. Em Búzios, Feia com 1 metro, Branca com 1,10 m, Gravatá com 1,20 m e Âncora com 1,30 m. Em Arraial do Cabo, Ilha do Cabo Frio com 1,60 m. A mar aberto, ondas de 1,70 m a 2 metros. Temperatura do mar, 23 graus. Na Lagoa de Araruama, também 23 graus. E raios UV com índice 2, que é baixo. Previsão do tempo para o fim de semana. Amanhã, sábado, dia 30, o tempo deve se manter instável e o céu deve amanhecer encoberto, com redução da nebulosidade no decorrer do período, ficando claro com poucas nuvens no restante do dia, sem previsão de chuva. A temperatura máxima prevista para amanhã é de 24 graus e a mínima de 16 graus. O vento pela manhã estará sudeste com 9 km por hora e rajadas de 18 km por hora. E as ondas no litoral pela manhã estarão de sul com 1,40 m. No domingo, o tempo deve continuar instável e o céu deve ficar claro com névoa ao amanhecer, sem previsão de chuva. A temperatura máxima prevista é de 26 graus e a mínima de 16 graus. O vento pela manhã estará nordeste, com 9 km por hora e rajadas de 26 km por hora. E as ondas no litoral pela manhã estarão de sul, com 1,60 m. Um forte abraço a todos, uma excelente sexta-feira, um ótimo fim de semana e que Deus os abençoe.
0: Valeu, valeu, obrigado, Márcio. Olha aí, já viu, né? Se liga aí, a previsão do tempo. 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Epa, vamos dar aqui agora, são 10 horas e 46 minutos. Gilney Ervano, olha lá a elegância do Gilney, cara. O casaco vindo diretamente de Paris para o outono cabofriense. Bom dia, deixa eu falar com a professora Andréa Fernandes. Tudo bem, Andréa? Como é que você está, meu mozão?
6: Tudo ótimo, bom dia.
0: Seja bem-vinda.
6: Muito obrigada.
0: Você, olha só, a Andréa, ela é do projeto Griot, né, que tem o projeto, né, que a gente vai falar agora, que chama Engoma Yaya, tá? É exatamente do coletivo Griot, né? O coletivo Griot é aqui na Avenida Júlia Kubitschek, né, Andréa?
6: Isso mesmo, ponto de cultura e de memória, coletivo Griot. A gente está aqui na Júlia Kubitschek, número 26. E é um
0: aqui
6: projeto
0: pertinho,
6: que
0: aqui pertinho
6: é
0: da gente.
6: Bem e pertinho. É um projeto que realmente desde...
0: Você só atravessou a rua, né, para vir para cá?
6: Só.
0: Aqui, o que é o Griot?
6: O Griot é um coletivo que surgiu a partir da educação, na verdade, idealizado pela professora Márcia Fonseca. E eu faço parte desse coletivo já com ela desde então. Mas é um projeto que começou dentro da escola, no trabalho político-pedagógico dela, e extrapolou os muros da escola. É, desde 2008, ela é daqui da Rede Municipal de Cabo Frio, já fazia esse trabalho na escola e de cultura afro-brasileira, de educação antirracista, e isso acabou extrapolando os muros da escola e virando, né, até hoje um
0: que
6: grande
0: bom, né?
6: Projeto que atinge o município e a região a partir da cultura, a partir da educação. Da educação antirracista, da luta antirracista.
0: Sempre.
6: A partir da arte.
0: Andréa, e sempre com a comunidade negra?
6: Em sua maioria, né? Sempre que possível a gente dá visibilidade, dá acesso, dá caminhos para que as pessoas, em sua maioria negras, estejam em contato e em acesso à própria cultura, né? Tem muitas dificuldades para se chegar, para se estar em espaços como esse, mas a gente vem tentando fazer esse caminho.
0: Vocês atendem a comunidade que dias, que horas e o que é que vocês oferecem de cursos?
6: Então, são estudos, né, e vivências dentro de manifestações culturais afro-brasileiras. Então, coco, jongo, maracatu, tanto a parte de percussão, e aí nesse caso é o projeto Tambor de Aiá, né, que são vários projetos dentro de um guarda-chuva que é o coletivo Ponto de Cultura e Ponto de Memória, o Griot. Né? Uhum. Então, o Engoma, o Tambor de Aiá é a parte de percussão para mulheres dentro de cultura afro-brasileira, então a gente estuda jongo, ciranda, coco, maracatu, todas essas manifestações culturais afro-brasileiras e indígenas, e isso nas segundas-feiras, 19h, né? E nas quintas-feiras a gente trabalha com a parte de dança afro, sempre com esses, com toda a parte estruturada pela professora Márcia, que é da área de dança, é da área de percussão, já vinha com essa vivência há alguns anos, desde quando ela era do Rio de Janeiro, e a gente põe em prática aqui, hoje, tentando acessar o maior número de pessoas com esses saberes.
0: Quantas pessoas,
6: né,
0: hoje vocês estão atendendo ali?
6: Dentro desse projeto, que é o que a gente... Né, porque se for falar do Griot, são muitos trabalhos, já que a gente existe desde 2008 aqui na região. Mas hoje nós estamos com o projeto Engoma Yaya, né, que é um projeto através de fomento do edital de cultura Paulo Gustavo, do ano passado,
0: Estado,
6: aqui de Cabo,
0: né,
6: Frio. Né? E esse projeto Engoma Yaya, ele é justamente... nós fizemos desde outubro do ano passado até agora, né, que a culminância vai ser, inclusive está todo mundo convidado, a culminância vai ser...
0: É isso, a gente podia falar da culminância.
6: No domingo agora, no
0: dia
6: cantinho 31, da Praia do Forte.
0: Vai ter um cortejo.
6: Isso, um cortejo.
0: Como é que vai ser?
6: Então, a gente veio fazendo essas aulas, né, oficinas, aulas, desde outubro do ano passado, todas as segundas-feiras, a parte de percussão, dentro do estudo dessas manifestações, e todas as quintas-feiras, a parte de dança. Então, agora, o cortejo junta todo esse estudo, né, todo esse movimento dentro da dança e dentro da percussão, para colocar na rua o
0: é
6: que foi estudado.
0: É como se fosse uma formatura.
6: Como se fosse uma formatura,
0: né?
6: Exato. É um grande espetáculo de rua, está muito bonito.
0: Vai ser lá no Canto do Forte?
6: Vai ser lá no cantinho, 4 horas da tarde.
0: De domingo?
6: Domingo, dia 31 agora.
0: Uhum. O que é engoma? Tem algum significado?
6: Tem vários significados, né? Aprofundados, mas a gente pode dizer que é o fortalecimento entre mulheres. Essa ideia de estarmos juntas, fazendo nosso trabalho juntas, e tem sido bem legal. A gente está com um grupo muito lindo de trabalho e muito dedicado, mulheres muito dedicadas, pessoas muito dedicadas, e a gente está conseguindo fazer um trabalho bem bonito, bem bonito. E parte disso é esse fortalecimento, essa engoma que existe entre nós.
0: Uhum. O que está acontecendo aí? Atrás aí, Luciano. Tem alguém batendo em quem? Em cima da água?
6: A vizinhança.
0: Ah, lá em cima das placas de energia estão batendo lá.
6: Será
0: em cima.
6: Será que é o ventinho da nossa região já chegando?
0: Será? Aqui. E quem é que você está convidando para essa culminância?
6: Todas
0: André?
6: As pessoas que têm interesse em assistir um espetáculo de rua, nesse caso, porque está na rua, mas... Né, poderia tranquilamente ser feito em um teatro, em um palco, porque realmente é um trabalho muito lindo, um balé com percussão ao vivo, tocada por esse grupo de mulheres fortes no tambor, e a parte de dança também, envolvendo todas essas manifestações estudadas, tanto jongo, ciranda, coco, maracatu... Então está todo mundo mesmo, de todas as idades, todos os credos, todas as etnias, né? Todas as pessoas convidadas a estar presentes conosco, trocando essa energia boa, percebendo o quanto nós estudamos para estar ali na rua, né? Colocando com muito amor, colocando com muito amor aquilo que a gente vem estudando, né, que vem sendo ensinado pela nossa professora, nossa mestra, Márcia Fonseca.
0: Queira participar do projeto, do coletivo, como é que faz? Entra em contato com vocês.
6: Agora nós estamos encerrando esse projeto, né? Então a gente vai ficar aí o comecinho de junho, uns dias mais tranquilos, revendo a nossa agenda para o segundo semestre, organizando tudo para começar a abrir, se possível, novas bolsas através dos novos editais, ou, se não, com colaboração, né, colaboração mínima que a gente coloca para manter o espaço, manter, inclusive, aceitamos qualquer tipo de ajuda, né, nesse sentido, porque a gente precisa pagar um aluguel de um espaço, que a gente, na maioria das vezes, paga. Eu sou professora, a professora Márcia também, e a gente, muitas vezes, acaba fazendo do nosso próprio bolso, porque é aquilo que a gente acredita, que a gente quer que aconteça na cidade, ter um movimento de igualdade racial, de luta antirracista, de estudo dessas manifestações culturais que são tão importantes, valorização dos mestres, né? A gente acabou de receber um mestre aqui, eu sou de Arraial do Cabo também, fiquei ouvindo aqui as histórias, eu sou cabista, sou do Cabo, Galo.
0: Você é xarel.
6: Eu sou xarel. Então, eu, né, essa valorização de quem veio antes, dos mais velhos, dos mestres, da nossa cultura, dos nossos saberes, é isso que o griot estuda.
0: Que bom.
6: Estuda e tenta vivenciar.
0: Onde, né? Vocês têm página na internet, a gente
6: Temos,
0: encontra vocês.
6: Griot _ Cabo Frio.
0: Griot é G-R-I O com acento circunflexo.
6: Não, não tem acento circunflexo.
0: Não tem acento,
6: é
0: sem
6: com
0: acento.
6: O-T, com T mudo no final.
0: Ah, um termo...
6: G-R-I-O-T. O-T.
0: Griotti, né?
6: Isso, isso.
0: Griotti, tá? Esse é o projeto que você encontra e participa, né? Não isso. Só né, a galera da cultura afro, né? Mas de todas as comunidades geral aí, aqui, Avenida Júlia Kubitschek.
6: Avenida Júlia Kubitschek, número 26, mas aí a pessoa entra em contato, né, pelas redes com a gente, para combinar os horários direitinho, tudo, inscrição. E é isso, estamos aqui na região.
0: Esperando a galera domingo no Canto
6: domingo
0: do Forte.
6: Domingo no
0: ali,
6: Canto
0: né?
6: do Forte, todo mundo convidado.
0: 4 da tarde?
6: 4 da tarde.
0: Tá feito o convite,
6: quem
0: Andréa.
6: For não vai se arrepender, vai ser lindo,
0: poxa,
6: garanto.
0: Imagina naquele visual e a mais a gente tomando contato com a cultura,
6: sim,
0: poxa,
6: sim.
0: Nada melhor, né?
6: Muito obrigada,
0: Mauri.
6: Obrigada a você,
0: Andréa.
6: Obrigada
0: mesmo. Foi um prazer
6: pelo
0: te receber,
6: espaço,
0: tá?
6: Pelo carinho de sempre com o Griô.
0: Tudo de bom, meu amorzão. Bom, pessoal, é isso. Eu ia falar o que mais agora? 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
7: Repórter!
0: Que repórter, rapaz? Peraí, que repórter nada. Eu tenho uma narração, a gente estava falando de narração, olha só.
8: Amaury, eu vou te pedir para que deixe eu refazer a minha narração.
0: Ah, né? não, porque eu vou assim, te mostrar. Paquetá, parecia que deu um eco, né? Não, eu quero mostrar para vocês como é que faz uma narração. Presta atenção nesse vídeo que a gente recebeu. Pessoal, né, a seleção estava lá, Neymar foi. E foi e está contundido. Mas o Ancelotti está levando o Neymar para dentro de campo. Você já viu, William Rodrigues? Tudo bem? Como é que você está? Você vai ver como é que narra um gol agora, tá?
8: Sim, vou ver.
0: Vai ver mesmo?
8: É, o Neymar cai muito, né, no campo.
0: Cai, né? Pois não, é. Mas ele cai fazendo gol,
8: O pessoal bate muito nele, coitado.
0: Coitado. Então, olha como o Neymar vai entrar em campo agora e com essa narração. Esse vídeo tá rodando, fazendo o maior sucesso na internet, olha só.
9: Na frente, a graça do menino. A galera gosta de ver isso. Ele é esperto. Olha só, torcedor japonês deve ter.
0: Rapaz, o pessoal não perde tempo, hein, William? Já botou o Ancelotti com a cadeira de rodas ali, levando o Neymar pra dentro de campo, rapaz. Mas nem teve o gol, né? Brasil, mas o pessoal em Arraial do Cabo tá se arrumando, né? Para o Brasil?
8: Isso, Amaury. A gente quer até aproveitar e mandar um abraço aí para a rapaziada do Canal de Notícias 22. Eles trouxeram aí essa matéria muito interessante. Quem passa ali pela Praia Grande, em Arraial do Cabo, tem encontrado aí um cenário que vem chamando a atenção de moradores e turistas. Tá bom? Nós temos até um vídeo aí, né, Léo? E a escadaria ali do local ganhou destaque por lembrar a famosa escadaria da Lapa, no Rio de Janeiro, e já se tornou um dos pontos mais fotografados da cidade. Tem uma decoração especial que o Léo vai mostrar. Uma decoração especial de...
0: Que bom, né?
8: Da Copa do Mundo.
0: Que bom, né? Porque a gente não tá vendo ali, a galera... Né? Aí, ó. A gente não tá vendo a galera se arrumando, né? Cadê?
8: Pois é, mano. Aí, ó, então, olha aí. Só. Com visual que combina perfeitamente aí, ó, a beleza da praia e o espaço que atrai visitantes em busca de belas fotos. E, é claro, o clima da Copa do Mundo, além das praias de águas cristalinas e paisagens paradisíacas, Arraial do Cabo ganha mais aí um cartão postal que tem encantado aí moradores e visitantes. O pessoal tem ido muito lá para fazer fotos, tá bom? Ali, olha só que interessante. Pô, que exemplo bom, né, rapaz? Isso aí tinha que se espalhar.
0: Eu não estou vendo aqui em Cabo Frio essa empolgação, né, cara? Essa a gente decoração, tinha né? Ali em São Cristóvão, no Guarani, galera do Jacaré,
8: Caiçara.
0: Jardim Esperança, né? Pessoal do Caiçara. Pô, estou vendo todo mundo borocochô, como diz a Patrícia, né?
1: É, pois é, muito interessante. Teve uma vez que uma emissora fez um concurso de pintura.
0: A gente fazia aqui, é, no programa.
1: Eu me lembro que a rua Duque de Caxias.
0: Ali
1: no Caiçara venceu. Muito bonita a decoração que eles fizeram lá. Vamos ver esse ano aí se o pessoal se anima.
0: Muito bem. Beleza, mais alguma informação, William?
1: Não, tudo certinho. E amanhã, se você puder mostrar a minha... Eu queria essa oportunidade de regravar aí.
0: O quê? A sua narração?
1: É minha narração. É.
0: Mas você não regravou? Você não gravou, não? Já gravou? Já tenho a nova.
1: É, tem uma nova,
0: então. Então, pessoal, cadê o Alisson? Alguém mandou mais aí? Gol, ó, valendo um churrasco, viu? Um kit churrasco da Angelus Home Center e o programa Mauro e Valério. Você manda uma narração de um gol do Brasil para concorrer dia 12 agora de junho. Dia 12 de junho, o primeiro sorteio, tá bom? O jogo é no dia 13. Então, se liga aí. Vamos lá. Cadê o William?
1: Você sabe que a maior dificuldade, o maior perigo aí para o narrador de futebol é juntar palavras. Por exemplo, nessa gravação aí...
0: Juca ganha!
1: Isso! Pediu a bola para o Cafu e o Cafu...
0: Foi.
1: Não pode dar.
0: O Cafu, né? Foi.
1: Pois
0: Cafu
1: é.
0: Não deu, né?
1: Não.
0: Vamos ouvir, então. Cadê o William? Mostra aí, Luciano. Não me faz passar vergonha, hein? Pelo amor de Deus.
1: Você vai ver que é estilo narrador de televisão. É.
0: Vamos lá, então vamos ouvir.
1: Cadê? Não é rádio, não.
0: Cadê?
7: Então é assim, olha. Vamos lá. O juiz deu a saída de bola. A bola está com Cafu. Cafu vai entrando pelo lado direito. Miller olha para ele. Miller pediu a bola para o Cafu e o Cafu entregou a bola para o Miller, que chutou e é gol!
1: Eu não sei o nome dos jogadores.
0: Miller? Não.
1: É porque é de 90.
7: Miller é o nome.
1: É lá daquela época do é tetra! Eu parei ali.
0: Miller,
1: Cafu.
0: Pelo amor de Deus. Cafu.
1: Será que
0: ele deu?
1: Eu queria que o Sidney deu.
0: Deu, né?
1: Eu queria que o Sidney me contratasse lá. Quem sabe eu não consigo uma vaga no Agito Esportivo, né? É meu sonho, cara.
0: Exato. Vamos lá. Vamos aí. Obrigado, William.
1: Valeu.
0: Você acha que essa narração ficou melhor do que a outra?
1: Ah, ficou. Aquela
0: ficou?
1: Uma gazela, sei lá. Eu tô sem voz hoje, né, Maurinho? Eu tô
0: rouco. Pareceu que deu eco.
1: Pois é.
0: O eco, o tamanho do eco, quando ele é grande, como é que a gente fala? Não, cara.
1: Não?
0: Eco.
1: Então, esse é o eco.
0: Não, a palavra eco.
1: Ah, tá.
0: No aumentativo.
1: É cão? É, eu acho que é.
0: E no diminutivo?
1: Eco pequeno.
0: Gedeão, vamos lá, Gedeão. Só as últimas informações chegando aí. Fala, Gedeão.
10: Oi, Mauri, estamos aqui diretamente do Barretão, o ginásio poliesportivo Alfredo Barreto, né? Onde está recebendo aqueles últimos retoques aí para a grande festividade de hoje à noite, que vai começar a partir das 5 horas aí. Estive aqui com o Dário Monteiro, subsecretário de esporte da cidade de Cabo Frio. Ele estava falando para mim que tem programação a partir das 5 horas com grandes nomes aqui do futsal de Cabo Frio. E a partir das 8h30 teremos essa grande partida de showball aqui, meu amigo. E ele também disse alguns nomes que vão participar. Segundo ele, teremos a presença aí do Baixola, né, do Romário, vai estar presente hoje aqui. O Dario Conca, e ídolo tricolor, também estará presente, como Richarlison, Djalminha e o André, né, que hoje é o presidente aqui da Cabofriense. Algumas pessoas estavam aqui na frente, Amaury, tentando ainda buscar ingressos, mas todos os ingressos estão esgotados. É casa cheia hoje aqui, a partir das 5 horas, você já pode vir para cá acompanhar, que vai ter jogos de grandes nomes do futsal cabofriense, jogos infantis também, teremos apresentações aqui, segundo o Dário, também de escola, que vai fazer uma apresentação aqui de dança. Ou seja, é um grande evento, mas muita gente que quer buscar esse ingresso vai bater aí, né, com burro na água, há um termo desse. Mas não tem mais ingresso, esgotou a Mauri. E vamos continuar aqui, vamos tentar falar com mais pessoas aqui. E amanhã aí, amanhã não, na segunda-feira, perdão, vamos trazer todas as informações, tudo que nós conseguimos colher aqui nesse grande evento. Vou ficando por aqui, meu amigo. Gideão Souza para o programa Amaury Valério, notícia o tempo todo.
0: Beleza, valeu, obrigado, Gideão. Imediatamente a gente vai trazendo agora o nosso Sidney Marinho. A gente está falando de esporte, né? A gente está com a seleção brasileira na Granja do Grumari. E quem tá lá, e a gente vai vê-lo, vai ser em vídeo. A gente vai convocar agora quem, seu Luciano?
11: Sidney Marinho.
0: É isso, chega o Explosão, direto de Teresópolis, direto da Granja Grumari. Sidney Marinho, caramba, bom dia, meu amigão. Estamos trazendo aí as informações direto aí da concentração do da seleção brasileira. Bom dia, meu irmão.
12: Amaury, meu irmão, bom dia para você, para quem tá ligado com a gente aqui na Ondas dessa sexta-feira. Estamos em Teresópolis, né, acompanhando aqui mais um dia de atividades da seleção brasileira. É o terceiro dia de treinos da seleção nessa caminhada para a Copa do Mundo. Os jogadores não desceram ainda, Amaury, o treino tá marcado para daqui a pouco. Lá em cima é toda a estrutura, né, dos alojamentos, dos refeitórios, enfim, da seleção. E aqui o campo, aqui atrás fica a sala de imprensa, ali em cima, e aqui o espaço para a imprensa. Olha só quanta gente aqui, né, na grade esperando, o pessoal já trabalhando, fazendo material. E ainda há pouco a gente ouviu na entrevista coletiva os atacantes Matheus Cunha e Rayan. Rayan é estreante em Copa do Mundo, né, revelado pelo Vasco ano passado. É um jogador que tem cumprido, né, uma boa trajetória na carreira dele. Hoje está brilhando na Premier League, chegou e tomou conta, né, e está convocado para a sua primeira Copa do Mundo. Ele falou dessa alegria e da esperança em ajudar a seleção brasileira nessa caminhada. O Matheus Cunha foi perguntado sobre a questão do Neymar e sobre a camisa 10, né, se há alguma polêmica, alguma coisa no grupo em relação a isso. Claro, né, o grupo fica muito neutro em relação a essa questão. A CBF é que define a numeração. Há até uma perspectiva de que se defina a numeração para todo esse ciclo de Copa já amanhã ou domingo, no mais tardar, com o anúncio do time que joga contra o Panamá. Alguns jogadores estão fora, né? O Marquinhos do PSG, o Gabriel Martinelli e o Gabriel Magalhães do Arsenal vão jogar a decisão da Champions amanhã e só se apresentam na terça-feira lá nos Estados Unidos. Então, a questão das camisas pode ser definitiva, pode não ser, né? Pode ser que haja o anúncio para o jogo contra o Panamá e para o jogo contra o Egito, e depois da inscrição da Copa isso pode mudar. A tendência é que a CBF trate isso com cuidado. O Neymar tem o compromisso de não ter regalias, privilégios, sequer será o capitão e sequer tem a garantia de que vai ser o camisa 10 da seleção brasileira, né? Isso foi deixado muito claro para ele, Amaury, na convocação que o Ancelotti fez, ligando, né? O Ancelotti ligou para o Neymar para tratar desses assuntos e para deixar tudo muito claro. Agora a expectativa é pelo treino. Sobre o Neymar, ontem a gente gravou contigo antes do pronunciamento do Dr. Rodrigo Lasmar, e aqui para o torcedor da Ondas é importante lembrar, né, que o Neymar, como o Marcelo Marinho já antecipou na Litoral News, foi o primeiro jornalista a anunciar essa informação ainda na semana passada, né, o Neymar não tem apenas um edema, tem uma lesão grau 2 na panturrilha. A Litoral News anunciou isso antes do final de semana, né, trazendo em primeira mão essa notícia que foi confirmada ontem, já tinha repercutido demais, mas a confirmação oficial da lesão grau 2 do Neymar foi dada ontem pelo Dr. Rodrigo. E a grande pergunta que fica: o Neymar vai para a Copa? Não vai para a Copa, Sidney? E aí, Amaury, eu te respondo que essa definição só vai acontecer no dia 12, já nos Estados Unidos, né? A grande tendência é que o Neymar seja submetido a algum tipo de prova no campo, né? A testes, porque duas a três semanas daria lá no dia 18, ou seja, depois da estreia da seleção na Copa do Mundo, que complica bastante, né, a questão de uma participação do Neymar na Copa. Mas, por enquanto, a CBF não fala em corte, por enquanto a CBF mantém a perspectiva de ter o Neymar na Copa do Mundo e o time segue trabalhando. Domingo tem Brasil e Panamá, a gente transmite aqui na Ondas, tá certo, Amaury? Sobre Libertadores, daqui a pouco tem um sorteio. Cruzeiro passou em segundo, Palmeiras passou em segundo. Rapaz, esse pote 2 ficou uma loucura, né? Porque tem Palmeiras, tem Cruzeiro, tem Fluminense. É um pote 2 dificílimo para esse sorteio daqui a pouco, lá em Assunção, no Paraguai, na sede da Conmebol. Flamengo no pote 1 e Fluminense, Palmeiras, Cruzeiro no pote 2. Tem Mirassol no pote 2, ou seja, a chance de um enfrentamento do Flamengo e do Corinthians com o outro brasileiro é uma chance realmente enorme nesse sorteio que acontece daqui a pouco. Vamos aguardar, a gente vai acompanhar tudo. Final de semana tem Brasileirão. Ah, hoje tem sorteio da Sul-Americana também. O Vasco já sabe que pega o Independente Medellín, porque no play-off a questão não é de sorteio, é técnica, né? Pela posição nas chaves na primeira fase. Então, Vasco e Independente Medellín é o jogo do Vasco nessa fase de playoffs, logo depois da Copa do Mundo. E aí o Botafogo, que já está classificado direto, espera um dos vencedores de playoffs, já vai conhecer hoje não só o próximo adversário, mas o caminho inteiro para seguir, né, na Copa Sul-Americana. Botafogo e Flamengo passaram em primeiro, Flu na Libertadores passou em segundo e o Vasco na Sul-Americana também em segundo vai para o playoff. Fim de semana tem Brasileirão, amanhã eu transmito Flamengo e Curitiba na Litoral News, aqui na Ondas, para toda a região dos Lagos, da Nova Friburgo, na região Serrana e da Manchete, no Rio. É, né, um jogo importante para o Flamengo terminar essa fase inicial da temporada numa boa posição, na cola do Palmeiras, entre aspas, lembra que a vantagem hoje é de 7 pontos, embora o Flamengo tenha um jogo a menos. Amanhã também tem Botafogo e Bahia, em Salvador, a gente transmite na Ondas, e domingo, futebol de montão, tem 3 jogos, né? Primeiro Vasco e Atlético Mineiro, eu transmito lá em São Januário, Marcelo Marinho transmite Brasil e Panamá no Maracanã, e o Pedro Santos transmite direto do Mineirão, sempre ao vivo do estádio, né? Todos os jogos ao vivo nesse fim de semana, o Pedro transmite o jogo Cruzeiro e Fluminense, que fecha a rodada às 8h30, tá bom, irmão? Aqui de Teresópolis, um abraço carinhoso pra você, um bom final de semana pra todo mundo, segunda tô de volta aqui no seu programa, em nome de Larissa Marinho Build Studio, um novo conceito de beleza em Cabo Frio, dia da noiva, dia da debutante, fale com a Larissa Marinho pelo Instagram para agendar, @LarissaMarinhoBeauty. Com essa imagem aqui de Teresópolis, Amaury.

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0: 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Um beijo, bom fim de semana para todo mundo aí que vai comer no restaurante da Ponte.
1: Ai, que delícia. Pessoal, um beijo, curtam bastante o final de semana e aproveitem, ó, se agasalhem. Vai estar friozinho.
0: Quem? Vai estar frio?
1: Então, vai estar friozinho. Então, ó, pode curtir o final de semana, mas se agasalhe, preste atenção. E lembrando, hoje tem feira de artesanato lá na Praça de São Cristóvão a partir de meio-dia. Já vai começar, hein? E amanhã, feira do Quintal das Artes, ali na passagem Largo São Benedito.
0: E Quilombola.
1: E a Quilombola vai passar a data pra gente ainda.
0: Ainda, né?
1: É.
0: No Largo São Benedito, então.
1: A partir das 16 horas, amanhã, sábado, feira do Quintal das Artes. Aproveitem bastante. E hoje na feira de São Cristóvão. Curtam, chamem os amigos, a família, vamos bater perna, comer coisa gostosa. Um beijo, pessoal. Aproveitem bastante o final de semana.
0: Valeu. Olha só.
2: Calma aí, gente. Então, olha só. Esse fim de semana ainda, olha só. Arraial do Cabo, gente. Circuito Mare Arte, 36ª edição, continua amanhã com o palco Otólia. Com o Araújo Lima, que veio aqui com a gente, vai estar amanhã lá. E tem roda de conversa com as mulheres. E também tem o palco Amena Maial, gente, com o coletivo Humanos de Dança. É muito bom, gente, já assisti. Aulão de Zumba, o pessoal, todo mundo tá convidado. E Dr. Lau, tudo isso de graça, gente. Lá na Praça Vitorino Carriço. E é isso, gente. Um abraço a
0: muito
2: todos.
0: Bem.
2: Ótima sexta-feira. Segunda-feira a gente tá de volta. Ó, acompanha o jogo hoje, tá? Se você que não vai, não conseguiu o ingresso, gente, tenta aí, né? Bom, enfim,
0: não
2: aproveita aí. Você que conseguiu
0: o
2: ingresso, aproveita bem também.
0: Tá
2: é
0: bom, isso.
2: Isso
0: aí. Valeu, pessoal. Estamos chegando ao final do programa.
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0: Muito bem, vamos embora, pessoal. Bom fim de semana. Obrigado pela companhia até agora, viu? A gente agradece aí a tua audiência e vamos juntos, tá? Manda aí a tua gravação de gol, tá? Pra gente escolher aí no dia 12 de junho, um dia antes do Jogo do Brasil, tá? A gente tem 3 kits churrasco pra você, meu irmão, pra você organizar aquela torcida gostosona aí na tua casa, no barzinho, onde quer que seja, tá bom? Tá chegando agora Leandro França, Região em Foco, ah, Leandrão, Leandrão, bom dia, seu Leandro!
5: Lá vai, lá foi! Bom dia, Maurício!
0: Essa é a melhor, narração, tá? O Leandro tava lá vai, lá foi. Aí tá melhor do que a tua, William. Bem melhor. Rapaz, dá uma dor no coração ver que ninguém sabe narrar gol, né, cara?
5: Muito legal essa promoção aí, Amaurinho. Um grande barato, rapaz. O pessoal vai soltar a voz. Paquetá aí.
0: Essa do pai é a velocidade do Paquetá. Eita, Leandrão, tudo pronto aí, queridão?
5: Beleza, Mauri, vamos começar o final de semana lá em cima, né?
0: É isso aí, com a energia, e é isso, meu irmão. Ó, quem cuida agora de deixá-los bem informados é o Leandro França e o Região em Foco. A gente vai, segunda-feira tá de volta aqui, se Deus quiser. Tá bom, meu irmão? Bom programa, bom fim de semana, Leandro.
5: Obrigado, Amaury. Super abraço a você e a todos os amigos da equipe. Até amanhã, até segunda.
0: Até segunda, né? Mas domingo você tá com...
5: Onda Nervosa.
0: Onda Nervosa mudou de horário.
5: 11 da noite.
0: Às 11 da noite, Onda Nervosa, tá?
5: Isso aí.
0: Programa de rock que do nosso Leandro França apresenta aí também.
5: Valeu, Amaury.
0: Um abraço, um beijo, galera. Bom fim de semana. Fiquem em paz e com Deus. Tchau, tchau.
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0: Bom dia, região dos lagos. A você, meu amigo, minha amiga ouvinte, muito bom dia.
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0: 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Muito obrigado por sua sintonia. 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Mas que dia é hoje?
3: Hoje é sexta-feira.
0: Para minha, para sua, para nossa alegria. A sexta-feira chegou. Que seja um final de semana assim, especialíssimo, maravilhoso. Na companhia da família, dos amigos, com aquela programação cultural, aquela programação de lazer, aquele descanso, entretenimento. A vida é boa e a vida é para ser curtida. Muito obrigado, um abraço especial para todos. Hoje, sexta-feira. Ao vivo, 29 de maio de 2026, lua crescente, signo de Gêmeos, faltam só 13 dias para a Copa do Mundo. Faltam 217 dias para o Réveillon. Hoje, 29 de maio, Dia Mundial da Saúde Digestiva, Dia Mundial da Energia. Hoje é dia do estatístico, dia do geógrafo, dia do operador de empilhadeira. Hoje é dia nacional de manifestações e paralisações. É a sexta-feira, é dia de agenda. Aqui no Região em Foco, música boa e muito mais. Até uma da tarde.
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0: Sou eu, com e pela graça de Deus. Muito obrigado por sua companhia. Hoje eu vou quebrar o protocolo.
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0: Porque o meu grande amigo que está aniversariando hoje vai sair de casa às 11:30. Então eu tenho que mandar um recado para que ele possa receber o abraço especial pelo seu aniversário. Zé Vicente, de Arraial do Cabo, esposo da minha amiga Carmen, completa amanhã, dia 30, mais uma primavera. Uma pessoa de coração enorme, um grande apoiador que eu tenho ao longo dessa jornada. Uma pessoa muito querida e que merece muita saúde, muitas vitórias, muitas conquistas. Muitos sorrisos, grande Zé Vicente. Um abraço especial pra você, meu irmão. É festa no meu coração por sua vida. Ele pediu uma música, mas o programa Região em Foco não tem música. Recebe o nosso abraço especial. Um abraço, Zé Vicente. E se você quer falar com a gente, o WhatsApp da Rádio Ondas, 97401-2957. Este é o WhatsApp da Rádio Ondas. 97401-2957. Não atendemos chamadas.
4: Não.
0: Não é possível ligar pra gente. Você pode mandar sua mensagem de texto, fotos, vídeos do problema no seu bairro, áudios com duração de até 1 minuto e 30. Para as reivindicações, nesta sexta-feira, só colocamos áudios no ar para as reivindicações. Sexta-feira é aquele programa agitado, acelerado, com o quadro Qual é o Seu Talento, com a bronca do ouvinte ao final do programa. No quadro, o povo é quem sabe. Resultado de promoção e muito mais. WhatsApp da Rádio Ondas, 97401-2957, direto com a gente. 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Quero te encontrar no nosso Instagram. Siga-nos, Instagram, arroba Região em Foco. Tem promoção virtual sempre rolando por lá. Hoje, sexta-feira, com o quadro Qual é o Seu Talento, tem conteúdo exclusivo também nos Reels, nos Stories, lá do nosso Instagram, arroba Região em Foco. Página do Facebook, programa Região em Foco. Mais um caminho virtual para a gente trocar aquela ideia. Facebook, programa Região em Foco. Hoje, sexta-feira, tem uma publicação que a gente faz todas as sextas. É o balanço semanal do quadro O Povo é Quem Sabe. Significa que você pode acompanhar o andamento da sua reivindicação. trouxe a bronca à tona aqui em nosso programa com detalhes, por exemplo, na terça-feira, mas não pôde ouvir o programa no dia seguinte, não sabe se a prefeitura respondeu ao caso, deu uma atenção, prometeu solução ou se preferiu ignorar, sempre lá no Facebook, programa Região em Foco, nas sextas-feiras, um balanço semanal das broncas detalhadas que a gente recebe durante a semana e também as respostas das autoridades acionadas por nossa equipe. Facebook, programa Região em Foco. Te encontro lá, internauta. O nosso programa está apenas começando nesta sexta-feira. 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
0: Sobe som porque sextou, toda sexta-feira tem música boa, tem talentos artísticos aqui conosco, contando a sua trajetória, divulgando a agenda e fazendo um som, deixando o nosso estúdio ainda mais animado. A banda Noção Rasta se apresenta daqui a pouquinho, conta detalhes da sua história, também curiosidades. Noção Rasta é a atração do quadro Qual é o seu talento nesta sexta-feira, meio-dia, aqui na Rádio Ondas, aqui no nosso Região em Foco. A sexta-feira é sempre mais animada. E sexta-feira é dia de agenda. Vamos à escalada de notícias do programa Região em Foco hoje. Balanço econômico e também a previsão do tempo. Será que vai chover? Já dizia o Ebert Viana, né? Será que vai chover? Instabilidade para hoje e para o final de semana. Sábado e domingo, aquele tibum na piscina, o banho de lagoa, o mergulho na praia, tá garantido ou não? Vamos saber aqui no Região em Foco com a previsão do tempo e também as informações do esporte. Vem aí mais um final de semana com muitos jogos. É a última rodada do Brasileirão antes da pausa para a Copa do Mundo. Tem Brasileirão na Série C, acontecer. Tem Brasileirão na quarta divisão, tem Cabo Friense jogando aqui em Cabo Frio amanhã contra o Audax Rio, tem o Araruama jogando em casa, também Araruama contra o líder Maricá, é a segundona carioca. Tem a inauguração do ginásio poliesportivo Alfredo Barreto hoje em Cabo Frio, com uma partida de showball entre Brasil e Argentina. E tem programação no seu bairro, na sua cidade, agende-se, saiba qual é a boa, acompanhando nossa programação aqui do Região em Foco. Nesse domingo tem o Yoga no Forte, aqui no Canto do Forte, em Cabo Frio. Também em Cabo Frio hoje tem o evento Cabo Frio, Território do Brincar, na Praça de São Cristóvão. Já a praça em Figueira, Arraial do Cabo, amanhã terá o dia D do programa Bolsa Família. Amanhã tem o projeto CRAS em Movimento, no bairro Tangará, na praça da localidade. Tem o Mare Arte movimentando a Praça Vitorino Carriço, em Arraial do Cabo, até sábado, com vasta da programação cultural. O Museu do Sal, em São Pedro da Aldeia, completa 3 anos de funcionamento. Amanhã tem a Festa do Sal, com uma edição especial do Aldeia Criativa. Já em Búzios, hoje tem programação especial na sede da Secretaria da Pessoa com Deficiência. Programação também com apresentações musicais e artísticas. Também em Búzios, a Praça Santos Dumont e a Casa Argentina serão palco hoje e amanhã do Mi Búzios, um evento que reúne moda, música, gastronomia, dança e experiências culturais. Sábado, amanhã, em Búzios, tem o Conexão Cidadania, também ofertando serviços gratuitos à população na Praça Dona Uia, na Rasa. O quadro O Povo é Quem Sabe traz as broncas do nosso ouvinte. Ainda nada de respostas da Prefeitura de Cabo Frio, nem da Salineira, nem da Prefeitura de São Pedro. As broncas estão sempre ao final do programa. O Povo é Quem Sabe.
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0: O dólar fecha a semana em queda de 0,57%. A moeda norte-americana é cotada hoje a R$ 5,03, enquanto o euro é negociado a R$ 5,86. A redução das tarifas de gás natural no estado do Rio entrará em vigor na próxima segunda-feira. Mais de 1 milhão de consumidores residenciais, comerciais e industriais, além de motoristas de carros equipados com GNV, que é o gás natural veicular, serão beneficiados com essa decisão. A redução para clientes que moram no interior do estado, nosso caso, redução de 6,4% prevista para os postos de GNV, 2,9% para o segmento residencial, 3,4% para o comercial e 6,1% para as indústrias. O Rio de Janeiro, estado do Rio, é líder no GNV no país, com aproximadamente 1 milhão e 700 mil veículos e mais de 700 postos instalados. A economia do combustível em relação ao etanol e à gasolina pode chegar a 60%. Tem boa notícia para quem mora em Botafogo, São Pedro da Aldeia. Alô, Botafogo! O bairro começa a viver uma transformação importante com a chegada da rede de esgoto para centenas de famílias da comunidade. A Prolagos reuniu moradores da região para apresentar os avanços da obra e orientar como os imóveis devem ser ligados ao novo sistema. Cerca de 160 imóveis já entenderam a importância de fazer a conexão das casas com a nova rede coletora. Ao todo, serão mais de 7 quilômetros de rede coletora de esgoto, beneficiando diretamente mais de 1.000 pessoas. O projeto também prevê a construção de 2 estações elevatórias responsáveis por levar o esgoto para a estação de tratamento em São Pedro da Aldeia. Além de melhorar a qualidade de vida das famílias, a obra representa mais saúde e proteção ao meio ambiente, ajudando também na preservação da nossa laguna, a Lagoa de Araruama. Parabéns à comunidade, aos moradores de Botafogo por esse avanço tão importante para o futuro do bairro.
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0: Sexta-feira, parcialmente nublada. Aqui pela região, nuvens carregadas que podem ocasionar chuva rápida à tarde. À noite, tende a ser de céu aberto. Para o final de semana, o sábado deve ser parcialmente nublado, mas sem chuvas previstas. E o domingo com céu aberto. Os ventos hoje têm direção sudoeste e intensidade moderada, com umidade relativa do ar na média de 81%. A temperatura máxima prevista para hoje é 24. A mínima, 19 graus pela região. E as informações são do Clima Tempo.
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0: Esporte agora, 11 horas e 36 minutos. Estão esgotados os ingressos para a partida de showball entre Brasil e Argentina, que marca hoje a reinauguração do ginásio poliesportivo Alfredo Barreto, em Cabo Frio. Foram distribuídos cerca de 2.500 ingressos. Além da partida de showball, a cerimônia de reinauguração vai contar com jogos de alunos da rede municipal e com atletas master, a partir de 19 horas. Neste sábado, a Cabofriense recebe o Audax Rio, 15h, no Correão, pela sexta rodada da Segundona Carioca. Também amanhã, também 15h, o Araruama recebe o líder da Segundona, o Maricá, no estádio Rei Pelé, em Araruama. E o Maricá vai estar em duas ao mesmo tempo. Vai mandar uma equipe para encarar o Araruama e vai mandar uma equipe para encarar o Nova Iguaçu, Série D do Campeonato Brasileiro. Deixa eu falar de Brasileirão então. Com a Copa do Mundo pertinho, bem pertinho, o final de semana terá bola rolando pela 18ª e última rodada do Brasileirão antes da pausa. Amanhã, às 16h, o Flamengo recebe o Coritiba no Maracanã, enquanto o Botafogo pega o Bahia, 17h, neste sábado, amanhã, em Salvador. No domingo, às 16h, o Vasco da Gama recebe o Atlético Mineiro, em São Januário, enquanto o Fluminense joga domingo, à noite, 20h30, encara o Cruzeiro, em Belo Horizonte, e horário complicado. Pela Série C do Brasileirão, 9ª rodada, o Volta Redonda vai até Sergipe enfrentar o Itabaiana amanhã, 17h. Já a Série D do Campeonato Brasileiro entra num momento decisivo. É a penúltima rodada da primeira fase. Os times do Rio, todos eles, entram em campo no sábado. No Grupo 13, amanhã, 16h, o Madureira pega o Água Santa, fora de casa, em São Paulo. E às 19h, amanhã, tem Portuguesa e América na Ilha do Governador, a Lusa Carioca, encarando o América. Já no Grupo 14, às 17h, tem Maricá e Nova Iguaçu, em Maricá, amanhã. E o Sampaio Correia recebe amanhã o Velo Clube, às 19h, na Serra de Saquarema. 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
0: E só pra rimar, vamos dar o resultado da promoção. A promoção da semana, muita gente, obrigado pessoal, obrigado mesmo a todo mundo que com confiança chegou em nosso Instagram, @regiaoemfoco nesta semana, para concorrer a um voucher no valor de R$150 para consumo presencial no oferecimento do restaurante Pizzaria Gente Fina, que fica no Shopping do Peró, em Cabo Frio. Muito boa sorte a todos, aliás, a sorte já foi lançada, a gente fez o sorteio há poucos minutos atrás. Já publicamos as imagens do sorteio, devidamente auditado, em nosso Instagram, @regiaoemfoco. Lá nos stories, você já descobre quem foi o vencedor da semana. Vou antecipar, foi uma vencedora, a vencedora da semana até agora. Em 6 edições dessa promoção, só as mulheres ganharam. Cadê os meus amigos aí com sorte, hein? A Coelho _ Rosana Alves foi a vencedora da semana. Coelho _ Rosana Alves. Já entramos em contato com ela para pegar o nomezinho completo e o número de contato e passar para a equipe lá do restaurante Pizzaria Gente Fina, que fica no Shopping do Peró, em Cabo Frio. A Rosana Alves Coelho faturou! Se deu bem, hein, Rosana? Um voucher no valor de R$150 para consumo presencial. Fique tranquila, Rosana. Vamos entrar em contato com você, assim como a gente faz em toda a promoção, pelo nosso programa Região em Foco. Sempre os ganhadores são acionados por nós. Parabéns aí, Rosana. Se você não ganhou, não fique triste. Semana que vem tem mais promoção. 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Intervalo comercial.
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0: Ufa! Hora de molhar a goela, tomar aquela água que eu não sou de ferro. Volto daqui a pouquinho com a nossa lista de alô, aniversariantes do dia. Lembrando que a nossa lista de alô nas sextas-feiras não tem áudios. O nosso programa é frenético, é com o dedo na tomada. E a frase para hoje é de autoria desconhecida. Sem arte, morre-se de realidade.
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5: Vamos para a nossa lista de alô. Muito, muito, muito obrigado por seu carinho, apoio, amizade e sintonia. E aquele pedido de compreensão, sexta-feira não temos áudios no ar em nossa lista de alô. Tem áudios nas broncas, lá no final, no quadro O Povo é Quem Sabe. Quero mandar um abraço especial para Nilma Sabino, bom dia e um ótimo final de semana. Um beijo para você, Nilma, para os nossos amigos também já participando desde cedo aqui no Região em Foco. Nete Fernandes, Silvia Regina, Kátia Cunha, bom final de semana. Vanderlina, Jaime, Ana, Rafael em Figueira, meu amigo Adriano Rodrigues, motorista por aplicativo, tudo de bom. Mário Gama, um abraço. Mário passou pra gente os confrontos da terceira rodada do Campeonato de Futebol Amador em Cabo Frio em sua quinta edição. São jogos que acontecem no próximo domingo, terceira rodada. Campo da Vila, 9:30 da manhã, Coca-Cola e Polêmicos. Campo do Trevo de Búzios, às 9:30 da manhã, domingo, Paris e Monte Alto. No Campo das Dunas, domingo, 10 da manhã, Manchester contra Real Búzios. E no Campo do Araci Machado, domingo, 11:30 da manhã, tem o duelo entre os times Sacanagem e Bom de Copo. É o Campeonato de Futebol Amador aqui em Cabo Frio. Valeu, Mário Gama, um abraço. Excelente final de semana.
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5: Vou no WhatsApp da Rádio Ondas retribuir o carinho da Ellie, de a minha mamãe no Rio de Janeiro. Bom dia, uma excelente sexta-feira. Final de semana de paz, descanso e alegria. Está mandando um abraço para toda a nossa turminha. Um beijo, amada. Bom final de semana. Eu adoro as figurinhas do Arthur. Hoje mesmo já capturei umas três. Arthur Vascaíno, Nova São Pedro da Aldeia. Um abraço, amigão. Bom final de semana. Muito obrigado. Boa sexta-feira. É o recado do amigo geral. Geraldo Magela, aquele abraço, irmão, tudo de bom pra você, ótimo final de semana. Minha amiga Jacira, aqui de São Cristóvão, viva, tá sintonizada com a gente nos 97,7. Jacira, um beijo pra você, pra família também, maravilhoso final de semana. Nete Fernandes tem um aniversariante pra registrar, né, Nete? Daqui a pouquinho tá chegando junto com aquela vinheta esperta. Um beijo, minha amiga querida, bom final de semana. Terezinha também mandou um áudio carinhoso pra gente. Sexta-feira não temos áudios no ar, mas ela também registra aniversariante do dia. Daqui a pouquinho, com a devida vinheta, a gente manda aquele recado especial. Bom dia, meu irmão querido William do Braga. Bom dia, Cris. Um beijo pra você. Bom final de semana. Bom dia, Vanderlina, na escuta também do programa Região em Foco. Sérgio, alô, Sérgio, na oficina. Ótima sexta-feira, meu querido. Tamo junto. Obrigado aí pelo carinho e sintonia. Meu fechamento total. 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Excelente final de semana e muito obrigado aí sempre pela moral. 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Eliana, minha amigona de Arraial do Cabo. Um beijo, Eliana. Bom final de semana também pra você. Final de semana aqui na Rádio Ondas, programação sempre caprichada. Hoje tem Júnior Lopes, Ondas na Pista. Baile do Júnior Lopes no Tupi semana que vem, hein? Hoje tem aquele pré-night animado com o Júnior Lopes. Sempre música aqui dançante na programação com Júnior Lopes e o Ondas na Pista. Todo sábado, aliás, toda sexta-feira, a exemplo de hoje, às 8 da noite. Sábado, 8 da manhã. Quem chega é o Admir.
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5: 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Esse é Admir Barcelos e o Alto Astral, de sábado, aqui na programação da Rádio Ondas. De 8 a meio-dia, aquele forró retado. Tô na dúvida se eu peço Djavu ou Desejo de Menina pra amanhã. Vou pensar até lá. Grande Admir Barcelos. Barcelos. A trilha sonora do meu faxinão. Divido com a vizinhança, porque o rádio fica nas alturas sábado, de 8 a meio-dia. Alô, gaúcho na Praia do Forte, sempre ligado também. Ana, do Balneário. Vão apostar aquela corrida amanhã, Ana? Vê quem abre os trabalhos primeiro. Um beijo, querida. Obrigado aí pelo carinho. Nélio Brito Ramos, Nélio Atleta, Aricélio Barbosa, Robertinha do Forró, o JG. Um abraço aos amigos também, sempre ligados aqui no Manhã da Gente, na Rádio Ondas. Margarida, do Mossoró, bom final de semana. Na Rádio Ondas, sábado, meio-dia, tem Damar, Damasceno Júnior e o Som dos Bairros. Mais um programaço, sempre com aquela playlist caprichada do nosso mestre da programação, Gilney Ervano. E no domingo, às 8 da manhã, é tudo nosso, hein, Luiz? Valeu, Luizito. Luiz Carlos Massa apresenta aqui na Rádio Ondas, ao vivo, Tudo Nosso, de 8 da manhã a meio-dia, com os hits do momento, aquelas recordações. É uma programação incrível também. Todo domingo, de 8 da manhã a meio-dia, ao vivo, Luiz Carlos Massa. Alô, turma da Figueira, sempre ligada também no Tudo Nosso, de 8 a meio-dia na Rádio Ondas. 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
11: Alô!
5: No domingo eu apresento aqui na Rádio Ondas o Onda Nervosa, às 11 da noite, pra galera do rock and roll. Raquel Marques, um beijo, bom final de semana. Obrigado aí pelo carinho. 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
11: Aniversariante.
5: A Terezinha do Vinhateiro está desejando feliz aniversário para Larissa, também do Vinhateiro, que hoje completa 23 anos. Parabéns. Tudo de bom, saúde e conquistas. Receba o nosso abraço. E a Nete Fernandes está mandando um abraço especial para a cunhada Nelly Senos, que faz aniversário hoje e também mora no Vinhateiro. Então o Vinhateiro tem festa para todo lado. Parabéns, Nelly. Tudo de bom, saúde e conquistas. Falta um minuto só para meio-dia. Deixa eu correr aqui com Região em Foco. Tem muita informação e até sábado acontece a programação do Mariarte na Praça Vitorino Carriço, em Arraial do Cabo, com cultura, arte, música, artesanato e valorização dos talentos locais. O público vai poder participar hoje de rodas de conversa, declamações de poesia e apresentações culturais. À noite, as atrações continuam com música, capoeira e apresentações artísticas, encerrando a programação do dia com o show da banda Mirage. Já no sábado, amanhã, o evento começa a partir de 4 da tarde com poesia cantada, apresentada por Araújo Lima, e uma roda de conversa sobre a arte das mulheres do mar e dos pescadores. A programação também vai contar sábado com o tradicional coral Mariarte, batalha de rima e apresentações de dança, fechando com a banda Doutor Lau. Acontece hoje em Cabo Frio o evento Território de Brincar, com foco na valorização da infância, recheada com atividades gratuitas, incluindo oficinas esportivas, culturais e apresentações de dança. Essa iniciativa acontece hoje na Praça de São Cristóvão, de 14h às 17h. Nesse domingo, o Canto do Forte em Cabo Frio recebe mais uma edição do Yoga no Forte. A iniciativa é gratuita, aberta ao público, domingo, de 7 às 8 da manhã. O Museu do Sal, em São Pedro da Aldeia, completa 3 anos de funcionamento e celebra a data com uma programação comemorativa aberta ao público. Amanhã, a partir das 18 horas, a Festa do Sal terá uma edição especial da Aldeia Criativa, com música ao vivo, gastronomia, arte, recreação infantil e a valorização da cultura local. A Praça Santos Dumont e a Casa Argentina em Búzios serão palco do Mi Búzios, hoje e amanhã. Aberto ao público, o evento reúne moda, gastronomia, música, dança e experiências culturais. A programação de hoje começa 15h, tem DJ, talk gastronomia com chefes argentinos, show e aula de cúmbia, além de baile latino às 22h. No sábado, também a partir de 15h, DJ, talk fashion, show latino com Agustina e banda, aula de bachata e salsa e baile latino, encerrando também o evento amanhã às 22h. Sigo em Búzios porque hoje haverá uma programação especial a partir das 16h na sede da Secretaria da Pessoa com Deficiência, que fica na Praia Rasa, reunindo assistidos, familiares, servidores e a comunidade em geral. A programação terá apresentações musicais do baterista Enéas Pereira, do grupo musical do projeto Acolher Dever e da turma e voluntários de Libras. Neste sábado, em Búzios, o evento Conexão Cidadania acontece a partir de 13h, na Praça Dona Uia, no INEF, ali na Rasa. Oferta de serviços gratuitos, ó. Corte de cabelo, designer de sobrancelha, tranças, maquiagem social, massoterapia, além de oficinas de design de sobrancelha, tranças e automaquiagem, entre outras atividades. Esse evento também vai ter a participação da Fundação Leão 13, disponibilizando serviços de cidadania. Já que eu tô falando de cidadania, neste sábado acontece na Praia de Figueira, em Arraial do Cabo, amanhã, o dia D do programa Bolsa Família, de 9h até meio-dia. O evento reúne atendimentos gratuitos das áreas da saúde, assistência social e educação. Neste sábado, de 9h a meio-dia, então, o projeto CRAS em Movimento vai estar também aqui na Praça Nelson Mandela, no Tangará, em Cabo Frio. É mais um evento gratuito que vai levar para perto da comunidade serviços como emissão de documentos, cadastramento social, renegociação de dívidas, contando com parceria da Enel, da Prolagos, do Procon e da OAB. A Praça Porto Rocha, no centro de Cabo Frio, será palco amanhã de muita dança, apresentações em variados estilos de dança, com início às 19h. Mas um pouco antes, a partir de 17h30, serão ministradas aulas de charme e zumba gratuitamente. Para participar do evento das oficinas, não é necessário a inscrição prévia. 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
2: A sexta-feira é sempre um grande barato quando a gente tem a oportunidade de estar junto na jornada de grandes artistas. Quem tem um talento, quem tem um dom, quem manda bem, sobretudo na área musical, está aqui conosco abrilhantando o nosso quadro Qual é o seu talento? Às sextas-feiras. Aquele pontapé inicial no final de semana da melhor forma. E hoje nós temos a alegria de receber aqui Noção Rasta, a banda Noção Rasta, com dois de seus representantes. Leca Maia, André de Oliveira, muito bem-vindos aqui ao estúdio da Rádio Ondas FM para a gente prosear, conhecer mais da sonoridade de vocês. Vou começar então em ordem alfabética. André de Oliveira, tudo bem, André? Boa tarde, bem-vindo.
4: Tudo bem, como está, meu amigo? Muito obrigado mais uma vez pelo convite, né? E pela oportunidade de estar aqui na Rádio Ondas FM.
2: Um prazer. Que legal recebê-lo. Pra gente é uma satisfação. Vim até com a camisa da Jamaica aqui, ó. Pra
4: poder então estamos combinando.
2: Entrar aqui no tá Jamaica clima também. Do reggae, né? Do Noção Rasta. Que legal. Seja bem-vindo, André de Oliveira. Salve, salve, Leca Maia. Tudo bem? Boa tarde.
5: Salve, meu xará, Leandro. Também me chamo Leandro.
2: Bem, que legal.
5: É
2: nome de gente boa, hein?
5: É isso aí. Estamos os leões, né? Camisa de leões, os indomáveis, né? Leandro é o significado de leões. E estou muito satisfeito aqui e agradeço também pelo convite aí, por deixar a gente divulgar nosso trabalho aí, do nosso gênero reggae music, na cidade de Cabo Frio e regiões.
2: Bem-vindo ao Região em Foco, bem-vindos meus amigos Noção Rasta. O nome do nosso quadro é Qual é o seu talento? Qual o talento de vocês aí, Leca? Diz pra gente.
5: Nosso talento é fazer música, é passar energia positiva pro nosso público e muita energia boa mesmo. Esse é o nosso talento, positividade.
2: André de Oliveira, vem para nossa prosa. Noção Rasta, quem é Noção Rasta? Qual é a formação da banda?
4: Noção Rasta é uma banda formada por André de Oliveira, voz e guitarra, Fabinho Teixeira, guitarra e trompete, Leca Maia no baixo, Igor Mesquita nos teclados e na bateria Marcelo Tenório.
2: Trata-se de um quinteto, então.
4: Um quinteto, justo.
2: Vamos buscar essa origem aí, já que você tá com a palavra, André. Quando surgiu o Noção Rasta e de onde vocês são?
4: A banda Noção Rasta, ela surgiu no ano de 1999, no bairro do Grajaú, que na época foi apelidado pelos moradores, a galera mais jovem lá, de Grajamaica.
2: Grajaú, Rio de Janeiro?
4: Rio de Janeiro.
2: Na capital do Rio de Janeiro. Então, encontrei conterrâneos aqui no estúdio.
4: Ah, legal, legal.
2: Então, lá do Grajaú.
4: Grajaú.
2: Que ventos trouxeram vocês pra cá, meus amigos?
4: Aí, essa resposta é com o Leão Leca Maia.
2: É contigo, Leca. Compartilha a história.
5: Nossa chegada até a rádio aqui foi através de um amigo nosso, que eu sou da região de Figueira, aqui de Arraial do Cabo.
2: Você mora em Figueira, Leca?
5: Moro em Figueira, entendeu? Aqui em Arraial do Cabo. E tenho muitos amigos. E um, inclusive, trabalha aqui na rádio.

0: Agora eu sou residente mesmo.
1: Hoje você mora em Figueira?
0: Moro em Figueira.
1: Sou legal.
0: Resido, na verdade, lá.
1: E o de Oliveira, André, tá residindo aonde, André?
2: Ainda no Grajaú.
1: No Grajaú.
2: No Grajamaica.
1: Né? Tá tranquilo por lá, rapaz? Tá,
2: sim,
1: né?
2: Sim. O Rio de Janeiro tem os seus altos e baixos, mas é uma cidade muito boa de se viver, né? Sim. Assim como a região dos Lagos também, que é incomparável a qualidade de vida que vocês têm aqui, entendeu?
1: Então vir pra cá não foi um sacrifício pra você,
2: não,
1: né?
2: Não, muito pelo contrário.
1: Aproveitar esse momento, né? Que sim. Legal, Noção Rasta aqui com a gente, trazendo vibrações positivas, aquela positividade pelo som, porque é reggae, né? Noção Rasta, subentende-se que é reggae. Essa é a pegada do som de vocês, meus amigos? Leca e André, Leca?
0: A pegada nossa é reggae music, é o roots, né? Que a gente chama de roots, é o reggae raiz. E estamos aí fazendo agora um trabalho novo aí, já tá no forno um novo trabalho, um disco vai sair já, até o final do ano, né, André?
2: Sim, então estamos em estúdio, né, trabalhando. Recentemente, o trabalho do Noção Rasta é autoral. Em shows, nós acabamos tocando covers, né, que é normal, é natural para entreter o público.
1: Claro.
2: Mas o trabalho em si é autoral. Nós temos um primeiro disco chamado Som Roots, A Verdadeira Meditação. Um outro álbum também chamado Música Que Vem da Alma, e nessa caminhada a gente lançou alguns singles. Antigamente era físico, né? Então a gente chegou a lançar um físico CD single com a música 1930, e daí pra frente foi tudo internet. E agora, bem agora mesmo, o momento atual, nós estamos lançando músicas na língua nativa da onde surgiu o reggae, que é o inglês. Nós lançamos um single chamado I Am My Own Dreadmaker, foi o primeiro, nossa tentativa em inglês. A gente não sabia como é que a galera ia aceitar, mas teve uma recepção boa e teve uma grande surpresa pra gente. Porque hoje em dia você consegue ver nos insights do YouTube, do Instagram, onde as pessoas estão escutando a sua música. E a gente fez um clipe pra essa música, o clipe foi mais tocado na Jamaica do que no Brasil. E a gente ficou de queixo caído.
1: Imagino quão gratificante deve ser, né? No berço do reggae, vocês conseguiram ter uma entrada sendo brasileiros, levantando a bandeira aqui do nosso país.
2: Sim. E na sequência, nós viemos com um outro single chamado The Blood of Jah Has Power, né? Que seria O Sangue de Jah Tem Poder, ou traduzindo para o português, O Sangue de Deus Tem Poder. E também está repercutindo bem. Essa, ao contrário de I Am My Own Dreadmaker, essa foi mais escutada na África do Sul do que no Brasil.
1: É um som universal aqui também, no Região em Foco. Noção Rasta, que alegria receber vocês. Mas essa história, a banda foi formada em que ano, praticamente? Alguém tem essa informação?
2: 1999.
1: Bastante tempo,
2: bastante
1: rapaz.
2: Tempo.
1: Que longa jornada, hein?
2: Longa jornada.
1: E hoje são cinco.
2: Somos cinco.
1: Como faz pra ter esse casamento entre os cinco? Porque banda é casamento, não tem outra palavra,
2: sim,
1: né, meus
2: sim,
1: amigos?
2: Sim,
1: né?
2: Sim.
1: Onde é que vocês encontram? Onde é o QG do Noção Rasta e como isso acontece?
2: Então, atualmente nós temos ensaiado muito no Estúdio Rampa, né?
0: Estúdio Rampa.
2: Que é no Rio de Janeiro, no bairro de Lins de Vasconcelos. O guitarrista da gente é o dono do estúdio, né? E é um espaço ali acolhedor que a gente encontra pra fazer o brainstorm, o que nós vamos fazer, trocar ideia, gravar, ensaiar. Ali tem sido o principal, como você poderia dizer, o QG da gente atualmente.
1: Pois é. Leca, vem pra nossa prosa também. Você vive profissionalmente da música ou você tem uma outra ocupação
0: Eu tenho outra ocupação. Sou profissional de educação física.
1: Epa!
0: É o que tá segurando a onda, pagando as continhas.
1: Legal.
0: Entendeu? Já há 20 anos, né, que eu trabalho nessa profissão aí de educação física. Vim do Rio, agora tem uns projetos sociais aqui em Figueira que eu trabalho também.
1: Muito legal.
0: E tô lá, somando junto com a população figueirense.
1: E você, André, vive exclusivamente da música?
2: Música versus música. É música.
1: Legal. E para vocês se encontrarem periodicamente, toda semana rola um ensaio, uma atualização de
2: não
1: repertório?
2: Não necessariamente. Nós temos nos encontrado
1: sim, André,
2: de 15 em 15 dias e às vezes de mês em mês. Uhum. O repertório já está bem na veia da gente. Então quando a gente se encontra é Romário e Bebeto, né?
1: Desde 99, nesse entrosamento, né, meus amigos? Já tá, ó, no automático, né, praticamente, né? Que legal, Noção Rasta aqui com a gente, os músicos Leca Maia, André de Oliveira, representando aí esse quinteto respeitável aí do reggae brasileiro. Que legal.
2: Legal.
1: Já antecipou um pouquinho, André, o momento da banda hoje, então, é de agenda frenética, é de divulgação, é de produção de novas músicas. Momento atual do Noção Rasta?
2: O momento atual está sendo divulgação e produção de novas músicas. Nós fizemos

0: um show de lançamento da música The Blood of Jarrett Power no início do ano, em fevereiro, no Rio de Janeiro, numa casa chamada Musicorum Bar. Do nosso amigo Marcelo, até mandar um salve aí, Marcelo, obrigado pela recepção. E desde então a gente costuma brincar entre a gente que a gente não tem a fama, mas a gente tá parecendo os Beatles depois que falaram, não vamos fazer mais show, vamos só gravar. A gente tá assim, mas a gente tá com saudade dos palcos, principalmente São Paulo é um lugar que, por mais que a banda seja do Rio, São Paulo é um lugar que nós temos muito fãs lá, nós somos muito bem acolhidos e já fizemos grandes festivais para shows só nossos, com um exemplo, se a gente for tocar aqui no Rio, a gente toca para 300, se a gente for para São Paulo, a gente toca para 3 mil, dependendo do festival, 14 mil pessoas, então é um lugar que nos acolhe bem. E a gente espera que com esse pontapé inicial aqui na Rádio Ondas, que dê sorte, a gente também tenha um olhar com grande carinho para a região dos lagos, entendeu? A gente tem uma vontade, né?
1: Imensa de vir para o lado de cá. Fazer
0: não, Leca, fala aí, fala tu.
2: Aí, Leca, chega mais.
1: A vontade nossa mesmo é começar a trabalhar para o lado de cá, entendeu?
2: Sim.
1: Trazer a música reggae para o lado de cá, que eu acho que está um pouco na carência, né? São poucas bandas aqui na região.
2: Verdade.
1: Então a gente tem essa vontade aí, e talvez através da rádio, com a audiência, a gente consiga alguma coisa por lá de cada região dos lagos aqui.
2: Com certeza, puxa vida. Legal. A gente quer ouvi-los também, saber mais do Noção Rasta. Eu sou muito entusiasta do autoral, meus amigos. Legal. Como é que é o processo de composição de vocês? Quem é que faz as músicas, letra, melodia, o que surge primeiro? Como é que é esse processo? Detalha pra
0: então,
2: gente, André.
0: Na banda,
2: André de Oliveira.
0: Na banda, eu sou compositor, o Leca também é compositor e o Igor, que é o tecladista, também é compositor. Mas atualmente, o repertório que a gente está tocando, a maioria das músicas tem sido as minhas, entendeu?
2: Uhum, sim.
0: Então, eu não sei como eles compõem, mas comigo acontece geralmente de uma forma intuitiva. Geralmente eu crio a melodia primeiro e geralmente eu sou influenciado por algo que eu esteja vivendo ali no momento, entendeu?
2: Nas letras, né?
0: Nas letras. Alguma coisa que aconteceu, algum filme que eu vi, entendeu? Algumas vezes alguma notícia de televisão mesmo acaba influenciando e depois eu ponho aquilo para a melodia e vou tirando de ouvido aquilo que está na mente, né? Que está no ouvido.
2: Tem boa memória ou você usa o celularzinho para ajudar, André de Oliveira?
0: Ah, hoje em dia tem que jogar com a modernidade, né?
2: Pois é.
0: A tecnologia tá aí para nos ajudar, né?
2: Justo, justo. E canções em português e em inglês, como esse trabalho que você acabou de citar, né, André
0: então,
2: de Oliveira?
0: Então, as canções em inglês é uma novidade, vou ser bem sincero. É de do ano passado para cá, né?
1: Fazendo um ano aí.
0: Tá fazendo um ano que a gente começou. A gente teve no segundo álbum, Música que Vem da Alma. A gente tem uma canção em francês, que ela, nós não vamos tocar ela hoje, mas ela se chama Je m'appelle Rasta.
2: Ah, que chique, rapaz.
0: Essa canção, a gente tomou uma surpresa, porque a gente tomou uma surpresa na feitura e tomou uma surpresa recentemente, semana passada. Essa canção, por que ela foi feita em francês? Um certo dia a gente recebeu um e-mail, né, que estava todo escrito em francês, de uma moça, né, falando... Gostei do som de vocês, tal, o som de vocês é muito bom. Por que vocês não tocam na França e tal, não sei o quê? Eu falei, tá em francês. Aí, eu tinha feito francês quando era garoto em colégio municipal. Antigamente tinha, hoje em dia não tem mais. Como inglês também tinha, né? Aí, eu, com que pouco que eu entendi, eu sei o básico. Lógico, traduzindo, Google Tradutor, essas coisas todas. E me comuniquei. Eu falei, pô, que bacana, legal. Você é uma brasileira que mora na França? Falou, não, eu sou uma francesa. Aí, eu... pensei, pô, vocês estão curtindo o som da gente em português, na França, imagina em francês, né? Aí eu fiz a música de Uma Pele Racha e apresentei pra rapaziada. E qual a surpresa da semana passada? Semana passada, mais ou menos alguns 15 dias atrás, a gente recebeu outro e-mail também, todo em francês, de uma rádio independente, que tá na internet, da França, perguntando se poderia tocar de Uma Pele Racha na programação deles.
2: Opa.
0: Ser tocado no dia 4 de junho. 4 de junho? Próximo mês, 4 de junho. Pô, responde lógico.
2: Por que
0: ok,
2: não, né?
0: Tá ótimo. Então a gente tá... eu vou ser bem sério, não é a pretensão da gente virar um artista internacional. Foi tudo muito coincidência. E as músicas em inglês, Foi um tempo que eu precisei ficar... Alguns momentos da vida, às vezes a gente precisa dar uma parada, ficar em off, né? Numa dessas minhas paradas, por um acaso, eu comecei a estudar inglês sem pretensão. Já tinha feito inglês na faculdade, eu sou formado em comunicação social também. Então, quando eu comecei a estudar inglês, eu vi que eu estava começando a fazer música em inglês. A primeira foi brincadeira, foi até eu e minha esposa cantando brincadeiras que casal canta, né? Quando a gente viu, a gente... Falei, pô, mas isso aí dá um caldo bom, hein? Aí a gente começou a escrever em inglês, foi a primeira parceria, foi meio da minha esposa. E as outras foram minhas, eu comecei a fazer, até falei, pô, galera, não tô conseguindo mais fazer música em português, não, tá vindo tudo em inglês agora. Aí a galera tá gostando, eu tô acreditando, e a gente tá seguindo.
2: Aproveitando, né? O processo de composição,
0: sim,
2: né?
0: Sim, sim.
2: Não pode
0: mas
2: deixar.
0: O Leca é um grande compositor, ele tem muitas melodias boas, e num trabalho novo que a gente tá vindo agora, eu acabei fazendo uma parceria com o Igor, que toca com a gente e, por um acaso, ele é filho do nosso guitarrista, né? O Fabinho Teixeira é pai do Igor Mesquita. E ele fez uma composição outro dia, veio com um refrão bom, uma melodia boa, e a gente trocou uma figurinha, a gente fez uma parceria também. E veio em inglês também. Mas o futuro a Deus pertence. Agora, claro. Se essas músicas abrirem portas, esperamos que sim, mesmo sem ser na internet, fisicamente, não é que a gente consegue fazer um show fora do país pra gente. É muito
2: no próximo
0: bom.
2: Bloco a gente vai falar mais de show,
0: tá.
2: De futuro, a gente faz aquela projeção.
0: Primeiro tá
2: bloco
0: ótimo.
2: É mais introdução pra
0: tá
2: gente
0: bom.
2: Poder conhecer vocês. Por acaso não conheçam ainda o Noção Rasta, que já tem uma trajetória longa aí desde 1999. Leca, vem aqui pra prosa. É, você compõe também, tem como inspiração aí as belezas lá de Figueira, rapaz?
1: Também, mas. Mas o dia a dia, né? O dia a dia do Rio de Janeiro, quando eu escrevia bastante, era mais no Rio de Janeiro, o dia a dia, naquela correria do dia a dia, vendo as coisas e, pô, escrevia
2: tudo
1: no papel,
2: muito agitado, né?
1: Tudo muito agitado e um pouco mais de protesto mesmo social do que Song Love, né?
2: Sim.
1: Mais protesto mesmo.
2: Antes da gente ouvi-lo já, né, esse primeiro bloco, uma pergunta que eu faço sempre pros convidados. Certo. Vocês tocam o que vocês gostam ou vocês tocam o que o público gosta? Rapidamente, brevemente.
1: Toco o que eu gosto.
2: Você, André de Oliveira.
0: Tocamos o que gostamos.
2: Vocês vão tocar o que eu gosto agora, que é o reggae. A gente quer ouvir Noção Rasta agora já aí com vocês. Pode ser a primeira canção
1: agora.
2: Desse quadro especial das sextas-feiras, o quadro Qual é o Seu Talento aqui conosco. Deixa eu ver se tá tudo certo. O som já tá chegando aqui 100%. Acho que a gente vai captar um pouquinho mais. Vou pedir a gentileza ao Leca pra puxar esse microfone aqui pra cá, ó, ao vivo mesmo. Agora sim. Captação aí do Noção Rasta, André de Oliveira, Leca Mai, ao vivo por aqui.
0: Estamos falando do repertório em inglês, essa é uma novidade, é uma música que saiu recentemente, está em todas as plataformas digitais. O nome dela é The Blood of Jah Has Power.
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0: The Blood

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10: Sobe som, o seu sobe talento. Som, porque qual sextou, é a sexta-feira. Nada melhor do que começar o final de semana com música, música de qualidade. Noção Rasta aqui com a gente se apresentando, contando detalhes da sua trajetória. André de Oliveira, Leca Maia, músicos do Noção Rasta, trocando essa figurinha aqui com a gente. Meus amigos, vamos falar um pouquinho de shows agora. Como é que é o show do Noção Rasta, Leca? Vem pra nossa prosa. É um show todo naquela vibe, naquele astral? Tem um momento, de repente, mais pra turma dançar colada? É um show pra cima, animado? Explica pra gente, Leca.
11: É, o show, na verdade, tem vários momentos, né? Tem um momento da música roots, aquela introdução, e depois a gente vai subindo pra galera agitar mesmo e sair de lá maravilhado com o nosso som, que
10: quando
11: é
10: vocês
11: bem pra
10: fazem
11: cima.
10: Algumas versões, Leca, que vocês conversaram, que vocês também versionam outros artistas, vocês são fiéis ao original ou colocam uma identidade própria?
11: É, tem um temperozinho diferenciado. A gente tenta fazer o original, mas bota um temperozinho bem diferenciado. Mesmo cada pegada também de cada um, né? Não tem como fazer igual, né? Então a gente sempre faz um arranjozinho meio que diferente pra ficar bem mais bacana.
12: Vocês bebem da fonte do reggae. Quais artistas geralmente vocês interpretam aí?
11: Ah, eu gosto muito do Peter Tosh, né? Que foi uma referência. Bob Marley nem se fala, entendeu? Mas tem outros, né? Alpha Blonde, Steel Pulse, né? Que é incrível.
12: Adoro,
11: né?
12: Isso aí, rapaz.
11: Tem essa rapaziada nova que é o do Groundation, tem o Marcos Gade, que é uma galera pesadona mesmo. E os nacionais, né? Que é bem bacana também.
12: Legal.
11: A gente curte bastante.
12: André de Oliveira, vem aqui pra nossa prosa. Vocês escolheram reggae. É um estilo que os cinco gostam? É uma linha que vocês realmente quiseram cursar? Como é a cena do reggae aqui no Brasil, na sua avaliação?
13: Olha, a cena no reggae no Brasil, ela é vasta. Tem muitas bandas, tem muitos artistas solo também cantando reggae e cada um no seu estilo. Tem umas bandas que seguem a linha mais raiz, mais roots. Tem algumas que acabam vindo para uma tendência mais love music, mais pop assim também.
12: Mas você acha que o reggae é muito absorvido pelo público brasileiro? O pessoal tem gostado?
13: Sim, eu acredito que sim. O reggae é um público fiel. Quem gosta de reggae mesmo. E uma coisa que é legal, porque o reggae ele acaba sendo absorvido por outros artistas de outros gêneros que não são necessariamente da música reggae, mas pegam uma música do repertório e tocam em reggae. E às vezes aquela música explode, mas o cara tá tocando um reggae. Não necessariamente o reggae raizão, mas é um reggae, ele tá com aquela batida. Eu acho que uma das grandes influências aqui, falando-se de Brasil, inegavelmente é Gilberto Gil, né?
12: Sim.
13: Porque lá atrás ele regravou uma música do Bob Marley, né?
12: No Woman No Cry.
13: No Woman No Cry, como Não Chores Mais, né? Numa época onde eles vieram a se conhecer, quando o Bob Marley veio aqui no Brasil, tem fotos deles no Morro da Urca e tal. Bob Marley não chegou a fazer show, infelizmente. Eu acho que isso provavelmente estava sendo organizado, mas não teve tempo. Ele fez a passagem dele, acho que um ano depois, né? Uhum. Então não conseguiu se apresentar aqui. Então eu toco reggae hoje, mas às vezes a gente conversa sobre reggae, eu me pego com referências de fitas que eu via reggae quando eu era criança e nem sabia que aquilo era reggae. E eram esses caras, entendeu? Gilberto Gil,
12: Sim, o reggae,
13: outros artistas.
12: O reggae ambienta o local, né? Geralmente um ambiente de reggae é bem diferente de outros ambientes, de outros estilos musicais, né?
13: Sim, sim.
12: É aquela paz também, aquela tranquilidade. Sim. É um público que tá ali curtindo numa boa.
13: Sim, é.
12: Né? Nem tanto interage com os músicos, por exemplo.
13: Certo.
12: Não, ou é essa interatividade?
13: Até há essa interação, mas como você disse, é um lugar mais tranquilo. Cara, eu acho que eu nunca vi uma briga num show de reggae.
12: Nem eu. E olha que eu frequentei bastante o Teatro de Lona, lá na Barra da Tijuca.
13: Bom.
12: Você lembra, né, sim, André? Sim.
13: A gente chegou a fazer um show... A gente fez alguns shows no Teatro de Lona da Barra.
12: Era muito bom aquele espaço.
13: Ali era muito bom, é muito bom. A gente chegou a fazer, na época, foi uma abertura do lançamento de disco da banda Bahia Rock Boys.
12: Bahia.
13: A gente chegou a fazer, foi a gente, depois o Bailó lançando o disco dele, era Bahia Rock Boys, e depois teve uma banda de forró que concluiu.
12: Tinha forró, tinha reggae, tinha rock, tinha...
13: Espaço
12: alternativo, né?
13: Ali me lembra o Circo Voador antigamente,
12: uhum.
13: que era uma lona também, e era alternativo, como você realmente lembra.
12: Bons espaços de reggae, né? Tem outras lonas culturais também, no Bangu, né? Em Campo Grande, lá no Rio de Janeiro, que também abrem espaço para essa sonoridade.
13: Sim.
12: Noção Rasta aqui conosco, Leca Maia, André de Oliveira. Não posso deixar de perguntar isso para vocês. A prosa é boa, o tempo voa, puxa vida, a gente já tá quase no final. Eu quero uma curiosidade de um show de vocês, do alto de tantos anos de trajetória. Algo que possa ser contado nesse horário. Algum perrengue, alguma situação inusitada, um show que ficou marcado pro Noção Rasta.
13: Marcado.
12: André de Oliveira.
13: Olha, não chega nem a ser uma curiosidade, mas é algo, na hora, pra gente foi interessante, foi meio que adrenalina. A gente foi convidado alguns anos atrás pra fazer um show num festival chamado Encontro das Tribos, que é em São Paulo. E ia ser um evento grande mesmo, com Groundation, que é uma banda da Califórnia, Israel Vibration, que é uma banda da Jamaica, entre outros nacionais, Planta e Raiz e tal. Só que quando a gente estava indo, a van meio que se perdeu. E a gente era um dos primeiros, assim, a se apresentar nesse festival. Era praticamente uma banda de abertura do festival, mas um festival de luxo, né?
12: Uhum.
13: Quando a gente chegou no laço, a gente já saiu da van e já subiu no palco direto. E quando a gente chegou, tinha um percussionista na época que não toca mais com a gente, que quando ele olhou pro palco, tomou um susto e falou, que isso, meu? É o palco do Guns N' Roses que a gente vai tocar, mano? E os caras, ó, agora, pum, pô, já passou. A gente nem passou o som direito, a gente já saiu ligando.
12: Foi mais ou menos como aqui hoje, né?
13: É. Mas essa adrenalina é boa. Na hora, a gente toma um susto, mas depois relaxa e isso é legal, isso é legal.
12: Legal, então esse show ficou marcado na memória aí,
13: sim,
12: né?
13: Sim, sim.
12: Internet, qual é a relação do Noção Rasta com a internet? Vocês usam bastante para divulgar os trabalhos. O André de Oliveira já falou que vocês têm um videoclipe também, né? Isso aí sim. Democratiza o som de vocês.
13: Sim, sim, sim. Quer falar, Leco?
14: Não, pode ficar à vontade aí.
12: É. André, então, como é que quem movimenta as redes? É um portfólio do Noção Rasta?
13: Olha, nós somos atualmente bem ativos na rede. No Instagram, pode falar aqui.
12: Pode, óbvio.
13: Arroba Noção Rasta. É, canal oficial no YouTube também pode procurar. Arroba Noção Rasta. É, a gente ainda se mantém no Facebook. Tem muita gente hoje em dia que não usa Facebook. Mas tem uma galera saudosista que ainda se movimenta por lá. Então a gente também tá com rede lá no Facebook. E a gente está em todas as plataformas digitais, entendeu?
12: E ali o que vocês compartilham? Por exemplo, no Instagram tem imagens de shows?
13: Tem imagens de shows, tem imagens de gravação, tem bastidores, tem momentos informais onde a gente está tranquilo, trocando uma ideia.
12: Então existem os momentos informais, não é só trabalho,
13: não é,
12: né?
13: Não, não é só trabalho, não. Tem.
12: E essa resenha, como é que funciona? Rola um futebol, uma sinuquinha? Como é que é no Fair Play pra vocês?
13: Sim, sim, rola resenha.
12: Leca, o que rola aí no Fair Play?
11: Sempre rola resenha, que lá sempre se encontra no estúdio. O estúdio é bem bacana, tem jogo de dama, é bem assim, como base lúdico, né?
12: Sim.
11: Estão sempre fazendo alguma coisa fora estúdio, assim, trocando uma ideia boa e rindo bastante.
12: É bom porque fortalece o relacionamento, exatamente, a amizade de vocês,
13: sim,
12: né?
13: Sim, sim, sim.
12: Em relação às famílias, as famílias se conhecem?
13: Sim.
11: Sim.
12: Sim.
13: Sim. Sim.
12: E apoiam bastante André de Oliveira?
13: Sim, apoiam, apoiam.
12: Suporte especial.
13: Eu acho que até a gente tem que aproveitar esse momento dessa lembrança para, né, moleca?
11: É isso
13: agradecer.
11: Aí.
13: Agradecer as nossas famílias, as esposas, a galera da produção também que trabalha com a gente, que ajuda, dá uma força. Aos filhos também,
11: isso,
13: né?
11: Aí.
13: A galera também já tem os filhos também, então...
12: Já dá pra acompanhar os filhos no show, Leca?
11: Já sim, com certeza. A gente tava até comentando isso ontem, cara, porque agora a gente achou mesmo o néctar, né? Da fusão da banda, porque todo mundo já tá 50 a mais e...
13: 50 a mais, obrigado.
11: Já com, tipo assim, ter uma estabilidade, né? Então a gente tá fazendo a coisa agora mais focada mesmo, né? Acabou aquela correria de antigamente, de filho pequeno, coisa e tal, e... Agora dá pra se concentrar mais um pouco com a banda.
12: Noção Rasta, André de Oliveira, Leca Maia aqui conosco. Que legal a nossa prosa. Vamos olhar pro futuro, meus amigos. Horizonte,
13: vamos.
12: Falar um pouquinho de sonhos, planos, metas a longo e curto prazo. André de Oliveira, o que a gente tem aí de pensamento pro futuro?
13: A meta a curto prazo é concluir o projeto, né? Com as novas canções em inglês, né?
12: Esse ano?
13: Eu vou dizer que o futuro a Deus pertence.
12: Então tá
13: não,
12: ótimo.
13: Não vou fazer promessas ao vivo, mas...
12: Porque tá gravado, né? Vai que...
13: vai que aquela cobrança, né? Não saiu, mas a gente espera que saia o mais rápido possível e poder trabalhar esse álbum na estrada, no Brasil e, quiçá, internacionalmente, o que já Deus abriu as portas pra gente, a gente tá aceitando.
12: Muito bem, André. Leca, algum sonho musical? Estar numa trilha de novela, um grande palco assim, de um festival? O que você...
11: Isso aí. Agora falou trilha de novela, nem digo, mas de festivais aí principais aí do Brasil e do mundo, a gente é o sonho mesmo de estar e visitar a Jamaica, né? O berço mesmo do reggae music, né?
12: Ah, e visitar a Jamaica também, né? Alguém conhece da banda Jamaica?
13: Não, Jamaica não.
12: Vão chegar lá, com certeza.
13: Amém.
12: Olha, últimas participações aqui. Puxa vida, que legal o nosso quadro hoje. Tem um recado aqui da Mariane Machado. Muito bom Noção Rasta, diz a Mariane.
13: Manda um abraço pra Mari aí.
11: Grande Mari, Mari Grande Machado.
13: Mari. Isso aí. Mari, sempre dando uma força também. A Mari também ajuda a gente com produção também. É da equipe também. E tá ali, viu a banda nascer e E tem ajudado a gente bastante também. Um salve pra ir pra Mari. Valeu, Mari.
12: Que
13: salve,
12: barato.
13: Salve, Mari.
12: Olha, Robson K. Um abraço pro Robson. Ele tem uma banda de reggae. Conja Roots. Em São Gonçalo.
13: Conja Roots. Um abraço pro irmão Robson.
11: Valeu, Robson.
13: Valeu, Robson.
12: Banda de São Gonçalo. Tá mandando aqui o material dele pra gente avaliar também. A gente vai passar aqui pra programação da Rádio Ondas, tá bom? Porque esse não é, não é exatamente a minha alçada. A programação é do especialista, nosso mestre Gilney Ervana. Inclusive, a esposa do Robson, a Andréia, trabalhou com o Gilney na Rádio Fluminense. São amigos do Nabi Clifford. E vão tocar em Juiz de Fora semana que vem. Beleza, que a gente troca uma figurinha, Robson. Assim que terminar o programa, eu vou ter tempo pra poder te responder, tá bom? Descer o piano das costas e poder aqui atender os ouvintes também, porque o ritmo é frenético aqui na Rádio Ondas FM com o programa Região em Foco chegando ao final. Meus amigos, conseguiram avisar o pessoal que está por aqui? Quer mandar aquele salve, aquele recado? A hora é agora, André.
13: A gente gostaria de deixar os contatos pra produção, pra show, publicidade. É, a gente pede para entrar em contato...
12: Um pouquinho distante do microfone, agora sim, 100%.
13: A gente pede para entrar em contato com noçãorasta@gmail.com e para shows, entrar em contato com... O prefixo é 21, né? 99-559-4999. Repete. E falar com a produção. Opa, repetindo. Contatos para shows. Prefixo 21, telefone 99-559-4999. Vê aí, Leca, se tá certo pra mim aí.
11: Positivo. Prefixo 21-99-559-4999.
12: E também tem a rede social,
13: noçãorasta@gmail.com. E nas redes sociais, procura @noçãorasta no Instagram e no YouTube.
12: Meus amigos, que legal receber vocês aqui. Gostei muito da música de vocês, autoral, ali na abertura. Vibrações positivas.
13: Vibrações positivas.
12: Positividade. Um ótimo final de semana. Me despeço primeiro de você, Leca Maia. Agradeço. A gente vai se encontrar outras vezes, porque a Figueira é um pedacinho do paraíso. Estou sempre por lá.
11: Com certeza. Eu tô sempre passando por aqui também. Tô sempre passando por Cabo Frio. Pelo menos duas, três vezes na semana eu tô aqui na cidade de Cabo Frio. Obrigado aí pelo acolhimento aí. A você também, Leandro. E é isso, vamos pra cima que sua futura Deus pertence.
12: Parabéns pela sonoridade. Você trouxe um instrumento aí, que eu depois eu vou cravar aqui nas imagens. Como é o nome desse instrumento que faz um barulhinho bem legal,
11: Esse
12: Leca?
11: Esse aqui é um apito, cara. Um apito que eu comprei no aldeia indígena que eu fui outro dia. E achei muito interessante, que imita o som de passarinho.
12: Faz um pouquinho aí pra gente, faz, que eu gostei. Rapaz, isso dá um charme na música, hein? Leca sabe das coisas, hein?
13: Ele
12: André de Oliveira, obrigado, tá, meu amigo, pela disponibilidade,
13: muito
12: por estar aqui conosco. A porta está aberta,
13: o microfone facultado.
12: Considerações finais. Obrigado, amigo.
13: Ó, a gente quer mandar um salve para todos da rádio, tá? Pro programa, para você, meu amigo. Muito obrigado,
12: obrigado.
13: Tá? Por essa oportunidade de estar aqui, receptividade, resenha, né? Uma resenha ao vivo, né? Verdadeira resenha ao vivo.
12: A gente não combina nada, vai no natural mesmo, né?
13: Assim que é bom. A gente quer mandar um salve para todo o Rio de Janeiro, né? Para São Paulo, para toda a região dos lagos, Figueira, Cabo Frio, Búzios. A gente espera estar aqui novamente.
12: Distante do microfone, a gente não
13: presencialmente. Espero estar aqui novamente com vocês aqui na região dos lagos e muito obrigado e curtam a sua vida. A nós temos uma missão muito importante quando nós viemos na Terra. Geralmente a gente não sabe qual é, mas aos poucos Deus vai nos dando indícios de onde nós devemos ir. Então vivam sua vida, curtam com moderação e sejam felizes, tá bom? Já abençoe.
12: André de Oliveira, Leca Maia, Noção Rasta. Você acha que a gente deixa eles irem embora sem a saideira? De jeito nenhum. É com vocês, amigos.
11: Vamos de saideira.
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3: Finalzinho do programa, tem mais recado.
4: Alô?
3: Tem mais alô. Vem comigo, meu amigo Manuel Jesus. Bom dia. Boa tarde, Manuel.
5: Oi, amigo. Aqui é Manuel Jesus de Araruama. Estou sentindo a falta de vocês aí na conferência de saúde aí em Cabo Frio, rapaz. A gente não viu ninguém da imprensa aí, um vereador, prefeito, subprefeito, secretário de saúde. Não sei o que está acontecendo em Cabo Frio. Tudo bem aí, amigão? Manuel Jesus de Araruama. Um abraço.
3: Tá tudo bem, meu amigo. Um ótimo final de semana. Obrigado pela sintonia. Anderson Barcelos.
6: Boa tarde, Leandro França.
3: Boa tarde, amigão.
6: Esse apito aí, pra mim, é muito familiar.
3: É.
6: Como ele falou, indígena, no Espírito Santo, lá em Vitória, acha muito, lá nas feiras municipais lá. É, porque tem Aracruz, Vila Velha e Linhares, é só acima, uns 100 quilômetros de Vitória. E tem a área indígena, né? A aracrucelose ali, tem muito problema lá de área indígena, onde planta os eucaliptos. E as familiares, turismo, quando vai para aquela região de Aracruz e Linhares, muitas vezes compra, às vezes, para revender em Vitória. Um dia, se eu for em Vitória, lá na minha terra lá, e achar na feira lá, eu trago para você. Valeu!
3: Aquele abraço, Anderson. Bom final de semana. Brigadão, belo registro. Flávio do Vinhateiro. Bom final de semana.
7: Leandro, ficou muito bom lá no Centrinho. Ficou muito bom. Parabéns você, hein? A sua voz é a voz do povo.
3: A gente cobrou a solução. Vamos falar desse assunto já já no quadro O Povo é Quem Sabe. Jorge Murilo, um abraço. Sextou, hein, Jorge? Bom final de semana, galera no Peró também. 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
4: Alô!
3: Mais recado, Rafael Alves Mendes, obrigado pela sintonia, e todo o pessoal do Bate Boca Lanches. 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
3: Pouco tempo, muita demanda, muitas participações. Deixa eu dar uma corridinha por aqui, porque tem a participação da Sueli, do Porto da Aldeia, que protesta sobre as ruas transversais do bairro Porto da Aldeia. Tem terra descendo para as partes baixas. Ela cita o problema nas ruas Homero Tinoco e Germiniano Lobo, que ainda sofrem com a quantidade de buracos. Acionada pela produção, a Prefeitura de São Pedro da Aldeia não respondeu. Nós recebemos um verdadeiro levantamento caprichado, minucioso, do ouvinte Anderson, Jardim Morada da Aldeia, em São Pedro. Trata-se de um apanhado de lâmpadas apagadas e pontos sem iluminação pública nas ruas do bairro Jardim Morada da Aldeia. Inúmeras ruas, e o Anderson caprichosamente mandou até os números das casas como ponto de referência. Rua Minas Gerais, Amazonas, Sergipe, Paraná, Alagoas, é quase o Brasil inteiro. Rua Dirceu Guimarães e até o exterior, a Rua Nicarágua está na escuridão. São muitas ruas e muitos postes com lâmpadas apagadas. Todo esse levantamento que o Anderson caprichosamente passou para a gente, repassamos à Prefeitura de São Pedro. Resposta ainda não chegou à nossa produção. A Linete de Búzios mora em José Gonçalves e ontem reclamou das constantes interrupções no fornecimento de energia elétrica na casa dela, na Rua Trindade. Só que a nossa ouvinte não deixou o número de matrícula conosco. Não foi possível encaminhar para a Enel essa participação. Manuel, de São Cristóvão, em Cabo Frio, chama atenção para a necessidade de um catálogo das árvores, como como aroeira, pata de vaca, algumas que podem ser úteis, inclusive para uso medicinal. O Manuel alerta que algumas pessoas estão podando e até suprimindo essas árvores em Cabo Frio, até mesmo sem autorização e durante a madrugada. Entramos em contato com a Prefeitura de Cabo Frio, mas a resposta ainda não chegou à nossa produção. O Manuel está conosco hoje novamente. Fala, meu amigo.
0: Bom dia, Leandro França, tudo bem? Manuel de São Cristóvão. Leandro França.
3: Bom dia.
0: Quero fazer uma reclamação do Procon de Cabo Frio. Eu comprei um relógio numa loja e o relógio, tomei um banho no chuveiro com o relógio entrou água, me venderam como se fosse prova d'água e não é. Eu fui na loja, a loja não quis trocar, eu fui no Procon, no dia 25, o Procon fez a anotação toda, perdi lá mais de hora, mandou volta hoje. Cheguei lá, fui atendido por uma senhora que veio com a maior ignorância comigo, dizendo que eu tinha que procurar a Oriento, né, que eu não tinha direito de trocar e que em 90 dias a loja não tem que trocar porque não é lei e tal, e que eu não sabia de nada, né, que ela é advogada, ela é que sabe das coisas, me tratou com toda a ignorância, certo? Então eu quero dizer o seguinte, Procon de Cabo Frio não serve para nada, isso é só cabide de emprego para empregar apadrinhado político, né? Para a gente ir lá e ser tratado com a maior ignorância. Eu, um cara, né, trabalhador que trabalho os 365 dias por ano, né? Não falho um dia, né? Cuido das minhas coisas, pago tudo direitinho, pago os impostos, chegar lá e ser maltratado. Com 71 anos de idade, ser maltratado por uma senhora, tirando um ano, que eu sou advogada. Falei com ela, advogada também, eu tenho duas em casa, certo? Pedagoga, eu tenho três, né? Então, eu fui muito maltratado nesse Procon de Cabo Frio, não resolveram nada e só fiquei e fui com raiva. Imagino, e isso poxa. Aí é o seguinte, Procon, um cabide de emprego, não serve para nada. Só cabide de emprego, tá bom? Bom dia aí, muito obrigado.
3: Tá bom não, poderia ser melhor, né, Manuel? Obrigado e conte com a gente, desabafo compartilhado. Vamos acionar a Prefeitura de Cabo Frio, dando oportunidade para que o poder público pronuncie a respeito desse assunto. Itamiro do Peró, em Cabo Frio, enviou uma foto, está pedindo o restabelecimento de iluminação pública na Avenida Barracuda, em frente ao número 891. Acionada por nossa produção, a Prefeitura de Cabo Frio não respondeu. É o que eu falo, digo e repito, a Prefeitura de Cabo Frio é péssima para responder à imprensa, pelo menos à imprensa independente, que é o caso do nosso programa Região em Foco. Novamente, o esgoto da rua Roberto Silveira, no bairro São Francisco, em Cabo Frio, entupiu. As casas, que estão abaixo do nível da rua, sofrem com o retorno da sujeira para dentro delas. A foto e o pedido de socorro por solução é da ouvinte Graziele, que mora ali perto da escola Edilson Duarte. Mesmo encaminhando a foto e pedido de socorro à Prefeitura de Cabo Frio, a Prefeitura de Cabo Frio ignora o caso, não respondeu, não deu a mínima, não deu uma atenção para nosso ouvinte que participa através do nosso programa. Não quer responder? Tudo bem, não precisa. Vai até lá e soluciona, eu fico satisfeito. Maria, da Praia do Siqueira, em Cabo Frio, encaminha um apelo à Salineira. Ela pede mais oferta de ônibus na linha Forte São Mateus, no horário entre 9 da manhã e 1 da tarde. De acordo com a nossa ouvinte, o coletivo dessa linha circula às 7:30 da manhã. Depois, só circula às 3:40 da tarde. A Salineira foi acionada, mas não respondeu. Robson!
1: Adjona, gostaria de agradecer a prefeitura aí que tapou os buracos aqui em frente ao Instituto Federal Fluminense. Foi feita a solicitação na terça-feira, no programa do Leandro França. E hoje, graças a Deus, a prefeitura veio aqui consertar os buracos. Muito obrigado.
3: Tá dado o recado, meu amigo Robson. Obrigado aí por ter nos avisado. Inclusive, ele mandou pra gente aqui algumas fotos também dessa situação, né? Dessa melhoria aí na estrada, perto do IFE. E a gente fica feliz. A prefeitura não respondeu, mas pelo menos deu a solução. Conta com a gente, Robson. Sempre que precisar, estaremos a postos. Tem mais um agradecimento para fechar, William?
4: Irmão querido, eu quero te agradecer mais uma vez.
3: Oi, meu irmão.
4: A limpeza do terreno do Hotel Acapulco foi realizada.
3: Nasceu?
4: Ficou muito bom a limpeza.
3: Coisa
4: eu sou
3: boa.
4: Crítico a essa administração, mas a limpeza foi nota 10. Está show de bola. O dia que você puder passar aqui, você vai ver. Está outra coisa. Muito obrigado. Muito obrigado em nome de todos os moradores aqui da rua João Antônio Rocha, irmão. Tamo junto.
3: Muito obrigado a você, William.
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3: Obrigado a todos que participam, que nos conferem a sua confiança, esse respaldo, pois o nosso programa não passa pano para político. A gente vai em cima das autoridades. A gente sabe que tem uma legião de puxa-sacos aí pela região dos lagos. Aqui no Região em Foco isso não funciona. Tchau, tô indo, já fui. Bom final de semana a todos. Respeite o próximo, proteja o meio ambiente e divirta-se com responsabilidade. Eu volto com o Região em Foco ao vivo segunda-feira, se Deus quiser, às 11h20. 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

0: 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Valeu! Excelente final de semana a todos. Beijos e abraços. Muito obrigado pela companhia.
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1: Boa tarde, boa tarde, boa tarde, meus amigos. Está começando mais um De Olho na Copa desta sexta-feira, o último da semana, né? E a CBF confirmou, meus amigos, nesta quinta-feira que o atacante Neymar sofreu uma lesão muscular grau 2 na panturrilha direita e pode ficar de fora da estreia da seleção brasileira na Copa do Mundo. O diagnóstico foi feito pelo médico da seleção, Rodrigo Lasmar, após novos exames realizados aí na Granja Acomari, em Teresópolis. Nas palavras do Rodrigo, ele se apresentou, fez todos os exames médicos e os exames complementares. A ressonância magnética identificou uma lesão muscular grau 2 na panturrilha. Não é só um edema. O atleta segue em tratamento intensivo, afirmou o médico. Segundo a CBF, a expectativa é que Neymar esteja liberado para voltar aos gramados entre 2 e 3 semanas. Com isso, o camisa 10 está fora aí dos amistosos contra o Panamá no dia 31 de maio e contra o Egito no dia 6 de junho. A preocupação agora é pela estreia do Brasil na Copa do Mundo, marcada aí para o dia 13 de junho contra o Marrocos. Meus amigos, temos muita novidade também. O João Pedro e o Pedro estão, de certa forma, aí sobre aviso. O João Pedro, que foi eleito melhor jogador do Chelsea na temporada, reduziu as férias e mantém treinos e segue sonhando, de certa forma, com uma convocação para a seleção aí brasileira para disputar a Copa do Mundo. Há uma possibilidade ainda dele ser convocado. A CBF informou que Neymar tem lesão grau 2 na panturrilha e que a expectativa de retorno é de 2 a 3 semanas. A CBF também deixou o João Pedro e o Pedro do Flamengo de sobreaviso, ou seja, caso Neymar seja cortado, um dos dois podem acabar pintando aí nessa vaga. E eu quero saber de você, meu amigo, quem você levaria? João Pedro do Chelsea ou Pedro do Flamengo? Fala pra gente, qual desses dois jogadores você convocaria caso o Neymar fosse cortado? Meus amigos, vou ficando por aqui, é o último De Olho na Copa desta semana. Voltamos segunda-feira com muito mais informações. Gideão Souza,

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2: Vamos relembrar um sucesso da novela Serras Azuis, que foi ao ar no ano de 1998 pela Band, de autoria de Ana Maria Moredson, com 120 capítulos.

0: Canção dos Viajantes, de Marcos Viana, foi tema de abertura da novela Serras Azuis. 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

Até às 18h, uma ótima tarde de sexta-feira pra você que tá na programação da sua Rádio Ondas FM e também pela sua Jovem TV. Tá entrando no ar o Panorama, trazendo tudo pra você, contando tudo pra você, engarrafamento.

0: Até às 18h. Eita, coisa boa! Estamos chegando na programação da sua Rádio Ondas FM, trazendo pra você, isso mesmo, trazendo pra você o resumo das notícias do seu dia. E gente boa precisa ser ajudada, isso mesmo. A gente que mora no nosso coração, pessoas que moram em nosso coração. E você sabe muito bem que eu te amo, ouvinte querido do panorama em todo e qualquer lugar dessa região, acompanhando e também dando aquela moral pra gente, né? Estamos chegando na sua tarde de sexta-feira, encerrando muito bem a semana e trazendo pra você o resumo das notícias do seu dia. Tudo o que aconteceu na sua rua, no seu bairro, na sua cidade, a gente vai te contar. Eu vou contar. Eu vou contar, que é pra deixar você sempre muito bem informado. Por isso, desde já, receba aí o nosso abraço. O nosso abraço carinhoso. O nosso abraço apertado pra você que é de Cabo Frio, Arraial do Cabo, de Búzios, Iguaba, Araruama, São Pedro da Aldeia, Saquarema, Rio das Ostras, em Macaé. Pra você que tá na sua casa, no carro, trabalho, internet, com seu smartphone, com seu iPhone, aonde quer que você esteja, receba aí. Receba o nosso muito obrigado.
1: Muito obrigado.
0: Obrigado pelo seu carinho, a audiência, a paciência. Obrigado por permitir que o Panorama te faça companhia todos os dias da tarde, trazendo pra você sempre o melhor da informação. Informação com credibilidade. Informação com qualidade. Informação de forma debochada. De forma divertida. Isso. Não fazemos você chorar. Fazemos você refletir. Fazemos você pensar, fazemos você participar. E a única, o nosso único objetivo é que você esteja conosco. Então aumenta o som aí pra todo mundo ouvir. Aumenta aí. Coisa boa de ouvir, né? A programação da sua Rádio Ondas é assim, 97,7 pra toda a região dos lagos, além do YouTube e a galera da Jovem TV no canal 8. Aumente o som, vem com a gente, tá no ar o panorama e o resumo das notícias do seu dia.
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0: Seguinte, meu povo, olha, pra você que está chegando agora na cidade de Cabo Frio, vai passar pela ponte, deputado Márcio Correia, preste atenção, hein? Temos ali uma pequena retenção, inauguração do ginásio poliesportivo Alfredo Barreto nesta tarde, ou melhor, nesta noite, aqui em Cabo Frio. Teremos a participação da seleção do circuito Showball, seleção brasileira versus Argentina. Eita, nós, que festa que vai ser. Eu fiquei sabendo que vai ter batucada. Prepara o ouvido, hein? Vai ter batucada, vai ter festa, vai ter inauguração, doutor Serginho vai jogar e vai ser uma festa danada. Djalminha, Richard, sua rapaziada tá aí, a galera tá reunida, já almoçou, já deu aquele passeio na cidade, já foi na Orla da Praia do Forte, já tirou foto com todo mundo, vai ser uma grande festa na reinauguração, na verdade, inauguração do ginásio poliesportivo Alfredo Barreto na tarde de hoje, tarde não, noite de hoje, aqui em Cabo Frio, ingressos esgotados. Ó, pra você que tá vindo agora pra cidade de Cabo Frio, pessoal, a retenção tá alcançando ali a altura do posto de gasolina, ali na altura da Samuel Bessa, tá? Dali até depois do ginásio, né? Porque a Prefeitura Municipal de Cabo Frio, para poder garantir a segurança daqueles que estão chegando a pé, fechou metade da pista em frente ao ginásio poliesportivo. Por isso as pessoas descem ali a ponte do deputado Márcio Correia. Quando chegam em frente ali na Henrique Terra, em frente ao ginásio poliesportivo, há uma retenção para uma pista. E aí tá complicado. Ó, tá a polícia tá ali, a galera da polícia tá ali. Polícia Militar, a Guarda Municipal tá ali também. A equipe também da Mobilidade Urbana. O coronel também tá ali, o coronel. É, o nosso coronel ali, secretário municipal de Segurança e Ordem Pública, também, ali o nosso querido Leonardo também tá ali juntinho, ordenando e orientando toda a rapaziada aqui no município de Cabo Frio. Então preste muito atenção, coronel Leandro, tá ali bem em frente ao ginásio poliesportivo Alfredo Barreto, orientando a população. Então se liga nesse trânsito que tá difícil, mas tá passando. Tem notícia pra você aqui no Panorama.
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0: Temos o Mare Arte no município de Arraial do Cabo, acontecendo em frente ao estádio do Barcelão. Atenção aí, meu povo, e Arraial. Olha aí, estrutura magnífica montada também em frente ao estádio do Barcelão, oferecendo também segurança e qualidade também da Cultura Cabeça. Um abraço para a Ingrid Silveira, secretária municipal de cultura do município de Arraial do Cabo. Olha, hoje temos mais uma edição também do Mare Arte na cidade de Arraial. Moradores denunciam avanço de festas irregulares em bairros residenciais. Em Búzios, já você vai ouvir aqui também no Panorama. Olha, também tem Diego Neves, secretário municipal de esportes do município buziano, pintando e trazendo novidades. Temos quadras sendo reformadas no município de Búzios. Prolagos identifica ligações clandestinas durante operação contra furto de água em Cabo Frio. Olha o danado do gatinho, olha o gatinho, pss, pss, pss, olha o gatinho. Pss. Segura, bicho, segura, bicho. Segura! Olha, reinauguração do ginásio poliesportivo acontece nesta sexta-feira. Aquiles Barreto celebra a reinauguração do ginásio, que vai homenagear o seu pai aqui no município de Cabo Frio. Tem notícia pra você aqui no Panorama.
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0: Corpo é encontrado em Praia de Figueira. Um homem de 50 anos foi levado sem identificação, vítima de afogamento, para o MR do município de Cabo Frio. O Wine em Búzios acontece de 3 a 7 de junho, com a programação gratuita na Praça Santos Dumont. E por falar em Praça Santos Dumont, hoje também temos ali o Mi Búzios, um dos eventos mais bonitos, segundo a equipe da Secretaria de Eventos, um dos eventos mais bonitos da cidade de Armação dos Búzios. É isso mesmo, homenageando a Argentina. Não chores por mim, Argentina. Isso aí, olha, vai ser bonito, a ver assim, vai ter comida, vai ter churro, vai ter vinho, vai ter dança, vai ter música. Tudo isso na Praça Santos Dumont, hoje e amanhã. E tem um lounge, uma casa argentina que foi montada ali na Praça Santos Dumont. E vai ter lá um sofazinho, vai ter lá, né, uma música argentina, né? Não é, eles tocam uma, tipo uma sanfona, não é uma sanfona, né? Mas é alguma coisa muito parecida com isso. E toca uma música sensacional. Tem mais notícia pra você aqui no Panorama.
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0: Secretaria da Pessoa com Deficiência celebra 3 anos de acolhimento e inclusão na cidade de Armação dos Búzios. Olha, nesse final de semana, temos o modo Divertidamente, o show no dia 30. Vai ser aqui no Teatro Municipal aqui de São Pedro da Aldeia. É isso mesmo. Quem virá também ao Teatro Municipal de São Pedro da Aldeia nesta sexta-feira é o comediante de stand-up, Murilo Couto. Ele vai trazer, então, o seu espetáculo também para São Pedro nesta sexta-feira. Você já comprou também os seus ingressos? E olha, tem mais uma apresentação também sensacional. Starlight para o Teatro Municipal também em São Pedro da Aldeia. Já eu trago mais detalhes para você. Tem notícia? Claro que tem. Tem notícia para você aqui no Panorama.
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0: 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Atropelei tudo agora, hein? Foi mal, hein? Olha, a Prefeitura de Cabo Frio inicia a distribuição de doação de banco de ração para animais domésticos. É isso mesmo. Tá afim? Vem pegar. Vou trazer mais pra você, hein? Olha, a Prefeitura de Cabo Frio amplia cerca de 90% dos atendimentos em área de ginecológica. Aqui, ambulatorial. Tem mais informação para você aqui no Panorama. Atenção, empreendedores aldeenses participam de capacitação gratuita durante Semana do MEI. CRAS Balneário realiza ação descentralizada na Escola Municipal José Teixeira na próxima terça-feira, dia 2. Semana que vem tem feriado, hein? Já tem prefeitura que decretou ponto facultativo. CRAS em Morro dos Milagres realiza roda de conversa em alusão ao Maio Laranja. Olha, Arraial do Cabo vai mudar também as cores do pórtico para vermelho, fazendo alusão também ao mês de junho, mês de doação de sangue. Tudo isso eu conto pra você e as ocorrências. As ocorrências policiais.
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0: 3 camaradinhas, né? Cobra, jacaré e elefante. A polícia pegou 3 camaradinhas na Baía Formosa. Tava lá fazendo tráfico. Isso. Cheirando droga. E foi todo mundo preso. Foi levado pra delegacia de Cabo Frio. Não, primeiro de Búzios, depois de Cabo Frio.

Até às 6 da tarde, são 2 horas de programa comunicando com você, mas antes eu preciso mandar um abraço carinhoso para o meu povo, que está completando mais uma primavera. Hoje é dia 29, 29 de maio de 2026, é a última sexta-feira do mês de maio. Olha, meu povo, a partir de segunda-feira o pau quebra na Cadinoca, é descida. 6 meses do ano 2026. É, já pagou as contas todas? Já limpou o nome? Não fez o curso ainda não, né? Acorda pra cuspir, hein? Pois é, o ano tá acabando, hein? Piscou, olha bem, preste atenção, acabou o fantástico, vambora! Olha, então hoje é dia 29, preciso mandar um grande abraço para o meu povo que está completando mais uma primavera nesta sexta-feira e vai receber o nosso abraço. Se você não estiver em nossa lista, por favor, não fique triste, você mora em meu coração, é que essa rapaziada aqui me segue no Facebook. Olha, hoje é aniversário da Fátima, Fátima Marques. Ô Fátima, beijo pra você. Irondi, a Irondi também completa mais uma primavera, Irondi Damasceno. Hoje também vai ter festa na casa da Flávia Isabelle. Vai ter vai ter sorriso, vai ter abraço na casa do Michael Nogueira. Aí vai ter bolo, vai ter refrigerante na casa do Sávio, da Georgina Elze Silva. Quem também está ficando melhor no dia de hoje é a Geilce Andrade, o Aldir Sindra, Alessandra Ferreira. Quem recebe o nosso abraço é Aldileia Santos, todos ficando melhores nesta sexta-feira, recebendo abraço do Panorama, recebendo abraço da Jovem TV, recebendo abraço da sua Rádio Ondas. 35 anos com você. Aceita que dói menos, hein? Agora são 4 horas e 17 minutos de uma sexta-feira que tá com o céu aberto, mas tá geladinha, né? Gostosinha, beça. E olha, tem muita coisa boa pra falar, mas eu primeiro preciso falar uma coisa muito importante pra você. Silêncio. Senhoras e senhores! Pensou que eu tinha esquecido, né? Eu declaro aberto o seu final de semana. Opa! Essa agora quase que fez correr o fecho de mola. Eita nós, hein? É sexta-feira, meu povo. Graças a Deus é sexta-feira. Muito obrigado, papai. Muito obrigado por ter chegado até aqui. Toda sexta-feira a gente faz uma grande festa. Quando chega a sexta-feira, querido, é sinal de que rompemos a semana e estamos prontos para mais uma semana. Que vem o sábado, que vem o domingo, iniciando a semana. E a gente tem aqui muito motivo para comemorar. Olha, tivemos muitas lutas esta semana, tivemos muitas coisas que nos deixaram tristes, que nos deixaram alegres. E eu tenho que dizer para você, se apegue às coisas que te deixem alegre, sabe? Não se pegue às coisas que deixam triste, não. Porque as coisas alegres precisam ser mais valorizadas. Aquelas que deixam triste só deixam alegre outras pessoas. Então, curta muito bem os seus dias junto da sua família. Aproveite cada momento ao lado do seu filho. Aproveite cada momento ao lado da sua filha. Não perca tempo com coisas que vão fazer você chorar. Não perca tempo com coisas que não vão se resolver. A não ser que o Papai do Céu coloque a mão e converta alguém. E a gente pede a ele para que isso aconteça na sua vida. Agradeço, Papai do Céu, a possibilidade de você estar andando, a possibilidade de você estar caminhando pela calçada, de você estar enxergando, de você estar agora conversando com alguém, de ter a lucidez de entender os assuntos. Agradeço, Papai do Céu, o pão sobre a sua mesa. Agradeço, Papai do Céu, a saúde que você tem. Agradeço, Papai do Céu, a casa que você tem, o carro que você tem, a bicicleta que você tem, a disposição para trabalhar. Agradeço, Papai do Céu. A gente precisa agradecer muito, querido. Às vezes a gente se esquece de agradecer. A gente nem percebe, às vezes, o livramento que o Papai do Céu nos deu. Se você não conseguiu aquilo que você desejava, é porque não era para ter. Então, tenha calma. Tenha paciência, porque a gente semeia, mas o crescimento é de papai. Então, aguenta firme, vai trabalhando, continue nessa perseverança, não faça corpo mole, não se esqueça sempre de conversar com ele, se faça presente diante daquele que tem o poder do universo em suas mãos. Então, seguimos juntos, é sexta-feira.

0: E eu agradeço, papai do céu, por estar conversando com você, ter um microfone aberto da sua Rádio Ondas, de estar agora comunicando com você e fazendo aquilo que a gente gosta, fazendo aquilo que nos faz bem. E eu desejo a você um final de semana de muita paz. Aproveite isso. Pegue seu filho no colo. Pegue a sua filha no colo. Olha, não perca a oportunidade de dizer à pessoa que ela é importante pra você. Não perca a oportunidade de abraçar aquela pessoa que está com você. Nós não sabemos quando é que a gente vai partir. Nós não sabemos quando será a última vez em que você vai dizer: eu gosto de você. Então aproveite cada momento. Amanhã, meu amigo, é sabadão. Amanhã você vai curtir o seu final de semana. Domingo você vai caminhar na praia. Tá frio, né? Mas vai ver as ondas estão batendo, são bonitas. Não vai entrar no mar, mas fica lá olhando o mar bonitinho, né? Que mar poderoso esse. E quem é esse que tem o domínio sobre o mar e sobre a terra? Então pense, reflita a respeito disso. Aproveite cada momento, viva momentos de felicidade. E eu desejo isso a você. E o seu final de semana, meu amigo, tem que ser de sol. Ah, chuva não conversa com a gente não, né? Não combina com a gente não. Tempo de chuva não combina com a gente mesmo. Então, que seja um final de semana de sol. E pra isso, vamos convocá-la. Ela precisa trabalhar, porque tá geladinho. Vem cantando alto, a cigarrinha do panorama. Olha ela aí, olha ela aí. Canta, menina, canta. Canta. Grava, bota no grupo da família. Você falou, tia? Vai fazer só amanhã, escuta só. Ó a cigarrinha aí. Aumente o som, vem com a gente. Tá no ar o panorama e o resumo das notícias do seu dia.
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0: É, meu amigo, é isso mesmo. Olha só, estamos no ar. E a gente já tem trazendo aqui pra você aqui o assunto do dia, né? Rapaz! Ó, The Nine não gostou não, hein? Mas Trump, o nosso querido Mico Leão Dourado, homem da cara laranja, decretou as facções criminosas do país como facções terroristas. Organizações terroristas. É isso mesmo. Aí eu fui fazer uma pesquisa, né? Facções. Aí foi, o que é facção? O que é, né? O terrorista, né? Aí tem aqui algumas semelhanças, tem aqui alguns pontos assim que eu acho muito interessante. Mas depois de tantos anos vivendo numa situação em que as facções criminosas ficam aí expulsando famílias de bairros, expulsando famílias de residências, vai ali no Minha Casa Minha Vida, aqui em qualquer um aqui em Cabo Frio ou em qualquer outro lugar, você vai ver lá quantos traficantes expulsaram famílias dali pra tomar conta de apartamentos. Isso é um caso que não é exclusivo nosso, não. Isso acontece no país inteiro. Quantas pessoas são humilhadas dentro da comunidade? Quantas pessoas deixam de receber parentes em sua comunidade porque elas moram em uma comunidade onde existe uma outra facção? Isso é terrorismo. É terrorismo. Até há fogo em ônibus. Você lembra? Aconteceu em Cabo Frio. Vocês lembram disso, né? Quando botaram fogo em ônibus aqui. Que era um corre-corre, um Deus nos acuda tremendo aqui na cidade de Cabo Frio. Pois é, isso é terrorismo, né? Pois é, e aí eu conto pra você, e vamos ver aqui qual é a diferença, né? Fui fazer a pesquisa, definições e motivações, né? De facções e terroristas. Vamos lá, facções. Facções são organizações criminosas que se unem para obter vantagens econômicas por meio de atividades ilícitas como tráfico de drogas, extorsão e contrabando. O principal objetivo é o lucro. E a estrutura dessas facções pode incluir uma hierarquia e divisão de tarefas, conforme definido a lei de número 12.850 de 2013. E aí, o que são os terroristas? Terroristas, tá aqui. Grupo terroristas, por outro lado, utilizam a violência como meio para alcançar objetivos políticos, ideológicos, religiosos. Eles buscam causar terror social ou generalizado, visando coagir governos ou sociedades a adotar as suas pautas. A legislação brasileira, através da Lei de 13.260, 2016, define terrorismo como atos que causam terror por razões de discriminação ou preconceito e não permite fiança ou anistia para esses crimes. Você quer saber a minha opinião? tanto faz pra mim. Eu quero que essa turma toda aí se vire agora com a justiça. Pesquisa do dia no Panorama.
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0: Conta pra mim o que você achou. Você concorda que agora os Estados Unidos declarou aí agora o CV e o PCC como organizações terroristas aqui em nosso país? Se você olhar direitinho, esses caras, eles já estão no judiciário, em algumas partes do judiciário, porque eles conseguem facilitar inclusive algumas penas, algumas reduções, alguns habeas corpus, né? Rapaziada foi encontrada aí já, foi flagrada com um negocinho desse aí, né? Já tem aí seus postos de combustíveis, é isso? Suas internets, distribuidoras de gás, tem um montão de braçozinho aí, não é mais o tráfico de drogas, também está envolvido com outras coisinhas mais agora de investimentos, inclusive aí, para poder aumentar o lucro, lavar o dinheiro, influencers. Eu dei uma caprichada agora no inglês, hein? Influencers. É isso? O negócio está diversificado. Não é mais aquela turma que assaltava carro forte, que ia no banco e roubava. Não! Que isso acabou. Na carga. Não, que bobo. Tem isso também, mas não é só isso. Mas eu quero saber a sua opinião. O que você achou disso? Donald Trump, o Mico Leão Dourado da cara laranja, acabou então dizendo agora e acabou, decretou. PCC, CV, organizações terroristas. Aí o governo brasileiro, não, que eles podem realizar operações secretas em nosso país. É secreto, você nem vai saber, rapaz. Se é secreto, ninguém vai saber. Não é isso? Nem vocês. Que beleza. Não é isso? Então, conta pra mim. O que você achou disso? Você é a favor, você é contra? Você não gostou? Mande um áudio pra mim. 992348786. 992348786. Enquanto você vai ligando, eu tenho já entrevista aqui no Panorama.
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0: Olha, a Prefeitura de Búzios tem uma nova creche. Você ouve aqui em nosso programa. Vamos ouvi-los. Espera aí que eu tenho que tirar aqui a danada aqui. Agora sim, agora vai ficar melhor. Espera aí, vamos lá. Olha, espera aí. Agora, vai lá, criança. Fala comigo, menino.
2: Hoje estamos aqui na Creche Escola Maria Rita e vamos ter uma entrevista super especial. Olha os meus entrevistados. Qual o seu nome?
3: Noa Bandeira Rive.
4: Meu nome é Joana Rosa Santos da Danha.
5: Pietro Pereira do Santos.
6: Manoel.
7: Adriel.
8: Sérgio Lobato.
2: E onde vocês estudam?
9: A Creche Escola Maria Rita está quase pronta. Uma obra muito esperada por toda a comunidade escolar. Toda a sua estrutura está sendo completamente refeita, desde o piso a telhado. A nova creche contará com ar-condicionado em todas as salas, televisores de 50 polegadas, piso de porcelanato, iluminação toda em LED e blindex. Assim como em todas as outras unidades. Essa é mais uma que passa por adequação, trazendo, inclusive, mais acessibilidade para os alunos PCDs.
10: Reforma! Reforma!
0: Que legal, tá aí a Creche Maria Rita recebendo também a atenção do Poder Público Municipal em Búzios. E você acompanhando também aqui em nosso programa. Tem participação de ouvinte aqui no nosso programa.
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0: Oi, dona Terezinha.
11: Bom dia, boa tarde, boa tarde, boa tarde, Dona, pra mim, Luciane e família, tudo bem com vocês? Tô mandando mensagem agora porque eu tô sem fazer nada, por isso que tô mandando mensagem agora, tá? Do Ander, tudo bem com vocês? E família, Luciano, tudo bem com você e família?
0: Ô, Terezinha, eu vou pedir pra senhora depois abaixar o volume na televisão, é que a gente não consegue nem ouvir a senhora direito. Tem alguém brigando com alguém aí no televisor, ainda não dá pra gente ouvir direitinho. Enquanto a senhora vai gravando outro áudio pra gente, vamos trazer notícia pra você aqui no Panorama. Simbora, meu povo!
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0: Olha só, a Prolagos, pessoal, identificou agora mais uma vez, é crime, quero dizer a você que isso é crime. Olha, uma operação integrada de combate ao furto de água. O tradicional gatinho, né? Olha o gatinho. Ó o gatinho, vem cá, bichano. Olha, me arranhou. Eita, era tricose, viu? Que doideira. Olha só, combate ao furto de água identificou duas irregularidades do sistema de abastecimento aqui no bairro de Maria Joaquina. Olha, pra falar em Maria Joaquina, a prefeitura vai pra aí segunda-feira, hein? Que beleza, hein? Olha, foi ontem. A ação teve como foco a fiscalização de ligações clandestinas e contou com a participação da concessionária Prolagos, além também de agentes de segurança pública e equipes municipais. Durante as diligências, os fiscais localizaram dois pontos com indícios de irregularidade. Entre eles, um imóvel situado na rua Justino de Souza. E os responsáveis foram notificados e os casos passaram pelos procedimentos previstos pela concessionária. Segundo a Prolagos, as ligações clandestinas representam prejuízos para o sistema de distribuição de água, comprometendo a pressão da rede e afetando o abastecimento regular de moradores que utilizam o serviço de forma legal. A operação contou ainda com o apoio da Guarda Civil Municipal por meio da Ronda Ostensiva Municipal de agentes do Programa Estadual de Integração de Segurança, né, a galera do Proense e a Polícia Militar, aqui a Polícia Civil, né, a 127DP. Um dos destaques dessa ação foi o uso de drones, né, para o monitoramento aéreo da região. A tecnologia permite ampliar o campo de visão das equipes em solo e auxiliou na identificação de pontos de demanda que demandavam fiscalização mais detalhada. É, rapaziada, agora para tá um tal de usar drone para lá, tá usar o drone para cá. E tem hora que dá até medo, né? Eu vou te contar. Vai fazer o quê? Tem notícia pra você aqui no Panorama.
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0: Olha só, com denúncias de perturbação e descumprimento de zoneamento, a associação prepara ações judiciais para frear festas em áreas residenciais na cidade de Búzios. Moradores dos bairros residenciais de Armação dos Búzios têm identificado as reclamações contra realizações de festas comerciais consideradas irregulares em imóveis localizados em áreas destinadas à moradia. As denúncias se concentram principalmente em Manguinhos, na Rasa, na Marina e regiões adjacentes, onde eventos de grande porte vêm sendo promovidos com propriedades particulares, gerando transtornos na vizinhança. As ocorrências envolvem poluição sonora, aumento de fluxo de veículos, impactos ambientais, problemas de segurança, perturbação do sossego em localidades tradicionalmente ocupadas por famílias e residentes permanentes. De acordo com a Associação de Moradores e Amigos da Praia de Manguinhos e Rasa, proprietários de imóveis utilizados para esse tipo de atividade já foram formalmente alertados sobre a possibilidade de embargos, sanções administrativas e medidas judiciais. Apesar disso, eventos continuam sendo anunciados e comercializados em público. Olha, diante do aumento de denúncias, a entidade informou que decidiu reforçar sua atuação jurídica e institucional. A associação afirma estar reunindo provas documentais, registros audiovisuais, denúncias formais para embasar pedidos de suspensão e embargos de eventos considerados incompatíveis com o zoneamento residencial da região, incluindo festas já divulgadas e em fase de venda de ingressos. Olha, eu lembro que a Prefeitura Municipal de Búzios fez uma reunião com proprietários de casas assim que realizavam esse tipo de eventos para poder organizar e passar as regras para poder fazer esse tipo de trabalho. Quem não participou, de repente não tem esse conhecimento, não sabe daquilo que é permitido, não sabe daquilo que é proibido e acaba então tentando levantar um dinheiro. E quando for ver, a situação vai ser de devolver dinheiro. E aí acha que ganhou um dinheiro, daqui a pouco chega uma ação na justiça e pede dinheiro para advogado. E aí não vale a pena. É melhor você andar conforme as regras, pedir autorização à prefeitura, comunicar a todos eles, corpo de bombeiro, defesa civil, polícia militar, para não ter problema, né, na hora que realizar o seu evento. E aí sim, andar conforme pode ser, pode se realizar. e registrar o fato e pagar os impostos como tem que ser pago na Prefeitura Municipal de Búzios. Olha só, eu tenho aqui uma mensagem, é aqui da pesquisa do dia. Já que o Brasil não consegue acabar nem com as barricadas, então é melhor deixar por conta do calopsita. Vou dar o nome de calopsita. Da calopsita americana. Que ele resolva os nossos problemas. Não é bem assim, não. Gente, olha só. O que vai acontecer agora se for considerado organizações terroristas? Primeira ação. Pessoas ligadas ao PCC, pessoas ligadas ao Comando Vermelho, já vão sofrer sanções nos Estados Unidos. O que eu vou dizer uma coisa pra você? Não fique imaginando que o traficante pego por aqui, esse cara tá na mira dos Estados Unidos, não. A CIA, FBI, né? SWAT, não. Né? Missão Impossível, não. Né? James Bond, não, Inglaterra, né? Então, pois é, nenhum deles. Os caras pesados do tráfico de drogas têm conta nos Estados Unidos, tem casa em Miami, tem seus imóveis em nome de parentes lá fora. E aí, bonito, deixa eu falar pra você, não fica achando que você é o mais esperto do mundo, que não, porque não sei o quê, porque uma hora a casa cai. E aí, querido, quando começar a fazer, monitorar, informação daqui, escuta telefônica de lá, que não sei o que, saber, ó, o dinheiro veio pra cá, ó, daqui veio pra lá, que os caras forem seguir o dinheiro e encontrar o teu nomezinho lá, bloqueia o cartão de crédito dele, bota o nome dele aqui, opa, congela aqui, não pode ter conta no banco, congela os bens, e aí, meu amigo, você não pode chamar nem a sua esposa de meu bem, porque a turma vai pegar pra eles. Então, se liga, é uma ação coordenada, não é... Não fica achando que é um filme. O que passa pra turma na televisão? Ah, vai chegar aqui com os SEALs, que são os focas da Marinha. Vão sair ali do canal do Itajuru, vão subir ali pelo dormitório das garças e vai invadir a boca do mato. Não, nada disso não. Os caras vão pegar os grandes. E os grandes, amigo, de repente não tá nem aqui no Brasil. Você viu que teve um traficante que tava lá no Paraguai. Teve uns caras que tava lá. É, teve uns caras que tava no México. Tem uns camaradinhos que estão dentro do presídio. Ah, dentro do presídio os caras fazem o que querem, meu amigo. Então, é um negócio muito mais complexo. É que a gente é criança. A gente é criança. E aí vai rastreando dinheiro aqui. Opa, advogado aqui. Opa, o juiz lá em tal lugar, rapaz. Né? Juiz lá em, né? Em, sei lá, em Buraco do Norte. Tá lá em Buraco do Sul também. Mas todo mundo tá por aí. E vai catando os camaradinhas. Vai juntando as latinhas. E quando for ver, meu amigo, dá quase um quilo. E a gente vai ver exatamente o que vai acontecer a partir de agora. É que é necessário que se tome uma decisão. Porque, aí eu pergunto agora ao governo, por que que agora tá pensando em combater as organizações criminosas? Porque isso é pauta. Porque na pesquisa que saiu a pesquisa que eles fazem aí pelas ruas, é a principal preocupação hoje do brasileiro. É a questão da segurança. Por isso se fala tanto. Nego não tá falando que gosta de você, que acha bonitinho, não. É porque é a principal preocupação do brasileiro. Os caras trabalham com pesquisa, querido. A principal preocupação do brasileiro. Segurança. Saúde. Não, a segurança é a primeira. Estamos vivendo situações complicadas. De terror. De você sair de casa e não saber se você, de repente, vai conseguir chegar em casa. Dos criminosos estarem vestidos com roupas de polícia. Estarem fantasiados de policiais. E aí você não vai parar numa blitz dessa aí falsa da vida? Você hoje não pode comprar um carrinho melhor porque tá arriscado você dobrar a esquina e ser assaltado. Essa que é a realidade. E aí agora os caras estão batendo em cima disso? Agora estão batendo em cima disso. O governo separou R$1 bilhão. R$1 bilhão. Você acha que é muito dinheiro, né? R$1 bilhão é menos do que o governo paga agora pelos penduricalhos do judiciário. R$5 bilhões é o que estão pagando agora aos penduricalhos do judiciário. 5. E para a segurança pública, 1. Vai aí, faz uma comparação de quanto foi pago de cultura para um, cultura para outro, que não sei o quê, de quanto foi pago de uma coisa para outra, e vai ver para a segurança pública, 1 bilhão. 1 bilhão, meu amigo. 1 bilhão que os caras gastam de viagens internacionais. De hotéis e tal, que agora tá em segredo de 100 anos. Pois é. Então, isso tudo tem que ser visto. Virou agora a pauta pra todo mundo. Por quê? Porque você tá preocupado, porque eu tô preocupado. E isso leva muitas pessoas a pensar a respeito disso. Você viu que o Lula chamou os criminosos de nossos criminosos? Ele tá muito... Você não viu esse vídeo? É isso que eu falo, a internet é sensacional, né? Ele foi num evento da Petrobras, agora, recentemente, e ficou muito chateado porque os Estados Unidos decretou o PCC e o CV como organizações criminosas. Ele falou, eu acho, estão tratando o Brasil como se fosse uma republiqueta. Colocaram os nossos criminosos como terroristas. Nossos criminosos, uma ova, pode ser seu. É isso? Nossos? Não. Que isso, rapaz? Que negócio é esse, nossos criminosos, o quê? Pode ser seu. Nossos, não. E eu tô falando uma coisa com você, eu vou provar. Eu vou provar. Vai depois dizer que a gente tá inventando. A internet é sensacional, rapaz. A internet não deixa esquecer nada, né? Deixa eu trazer aqui. Eu acho até que eu salvei isso. Que eu gosto dessas coisinhas pra mais tarde, né? Deixa eu me ver. Não tá aqui, mas eu vou encontrar. E vou mostrar pra você já. E outra coisa que eu preciso dizer também aqui para a nossa família Panorama. Meu povo, a gente precisa levar as coisas muito a sério, né? Existem muitas pessoas que vão participar, eu já falei isso uma vez, volto a falar, porque eu acho isso muito importante, né? É a gente considerar quem são aqueles que vão nos representar no país. Eu não concordo que a população brasileira leve agora a eleição na brincadeira como foi em outros tempos. Teve tempos em que a gente levava tudo na brincadeira. Inclusive, elegemos o Tiririca como deputado, e foi uma brincadeira, né? Que virou uma brincadeira de mau gosto. Mas foi uma brincadeira, né? E agora, tá lá o Caneta Azul querendo ser candidato. Caneta Azul quer ser candidato a deputado federal. E ele não sabe nada. Quando eu digo que ele não sabe nada, é porque ele não sabe nada do que faz o deputado federal. Ele mal conhece, né, por conta exatamente da sua formação intelectual, ele mal conhece as siglas que regem o nosso país. Eu não estou aqui minimizando quem não tem cultura, não, mas eu digo uma coisa para você. Você não pode dar um avião na mão de quem não sabe guiar. Não é isso? Você vai voar na minha mão? Você acha que eu vou saber pilotar um avião? Não, você não sabe. Você não vai. Você não vai passar por uma cirurgia de quem não tem formação. Como é que para ser deputado federal pode ser qualquer pessoa? Então tem que ser pensado a respeito disso. Eu recebi um vídeo muito interessante que faz uma crítica, inclusive, disso. O Caneta Azul, o Manuel do Caneta Azul, ele fez uma entrevista com o Carioca. E o Carioca, todo mundo sabe que é um comediante, mas ele fez perguntas assim de forma perguntas sérias, mas entendendo que tudo aquilo ali para poder mostrar a falta de capacidade do Caneta Azul, né, do Manuel Caneta Azul, de concorrer ou até mesmo de sentar numa cadeira de deputado federal. Mas você acredita que esse cara possa de repente vencer? Esse cara está sendo utilizado por um partido para poder arrecadar votos, entendeu? Para poder arrecadar votos, para juntar, porque na hora que juntar todos os votos, alguém do partido vai ser eleito. Estão utilizando a popularidade dele, por ser uma pessoa conhecida, para poder juntar votos e depois mudar a história de alguém que quer se candidatar ou quer ser deputado federal no nosso país. Eu vou trazer um vídeo também que fala a respeito disso e vocês vão ficar escandalizados. O cara não sabe o que está escrito na bandeira brasileira, não sabe o que significa as cores da bandeira brasileira, não sabe o hino nacional e quer concorrer a deputado federal. Vocês vão ouvir aqui no Panorama. É um troço que você fala assim, vocês estão de brincadeira. Mas essa brincadeira de se concorrer a deputado pode vingar. Porque existem gente que está brincando com o voto. Depois reclama que o mundo é ruim. Que a gente não tem chance para nada. Tem participação de ouvinte aqui no Panorama.
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0: Tá aqui. Vamos ouvir aqui, ó. Denine falando? Vamos ouvir aqui o Denine falando aqui, ó. Vamos lá.
12: Eu tô muito triste hoje com a notícia de que o secretário dos Estados Unidos da América do Norte, um tal de Marco Rubio, disse que os Estados Unidos, disse que os nossos criminosos aqui são terroristas e que os americanos podem fazer intervenção.
0: Nossos criminosos.
12: Primeiro porque essa tal de Comando Vermelho, esse tal de PCC, eles são terroristas para as comunidades brasileiras. para a sociedade brasileira, para o povo da periferia desse país, eles são terroristas, porque eles incomodam as famílias, eles incomodam o bairro, eles incomodam a cidade, eles roubam tudo que tem direito do povo, o direito do povo ver livremente. Então eles são terroristas e nós vamos combater eles aqui dentro. Nós aprovamos uma lei antifacção e aprovamos a lei de combater o crime organizado. E vamos combater.
0: Tá aí, pessoal. São os nossos terroristas, né? Como disse aí o nossos criminosos, como disse aí Denaine. Denaine chamou de nossos criminosos. Nosso não, pode ser de alguém aí, mas meu não, né? Então, cada um... E agora quer combater. Até bem pouco tempo ele entrava lá no meio da comunidade e ninguém incomodava, né? Tem participação de ouvinte no Panorama.
13: Minha dona, meu amigo. Boa tarde, Luciano.
0: Boa tarde.
13: Tudo jóia, meu garoto?
0: Belezinha.
13: Rapaz, como diz o outro lado do cabo, hein? Matou a pau, hein, galo? No inglês, hein? Influencers. Rebentou, hein?
0: Tá certo, é.
13: Mas em relação à pesquisa, meu garoto.
0: Diga.
13: Rapaz, não é questão nem de gostar, né, cara? Isso aí é uma vergonha, né, cara? Todo mundo sabe que isso é terrorismo, né? As pessoas sendo privadas do direito de ir e vir, né? Em várias regiões do nosso país. A gente sabe que tem um interesse econômico dos Estados Unidos aqui, né? Há muito tempo.
0: Sim.
13: Mas agora na minha opinião, vai ser usado como subterfúgio, né?
0: Exato.
13: Vão querer resolver o problema que o nosso país tinha que resolver. Tinha que chegar e resolver. Mas deixaram. Agora está fora do controle, né, irmão? Está fora do controle de uma certa maneira que nem as nossas forças principais aqui estão dando conta.
0: Consegue resolver,
13: que
0: não dá conta. É verdade.
13: Entendeu? Mas fazer o quê? Incompetência do nosso país, dos governantes, deixaram o negócio aflorar. Agora quem vai sofrer, quem sofre é a gente, né, por essas coisas, né? Agora tendo que outro país assumir aqui. E outro bobo falar aí, né? Crescer creta, que secreta. Não vai nem saber não acontecer. Já pega todo mundo de calça riada.
0: É isso aí. Pois é, tem mais.
13: Meu garoto, bom final de semana aí. Final de semana abençoado pra nós aí. Tamo junto, meu irmão. Grande abraço aí, Luciano.
0: Valeu. Beleza, Eduardo? Valeu, Christian. Grande abraço pra você. E é o seguinte, pessoal. É uma outra avaliação, né? As facções criminosas hoje, elas têm armamentos que a própria força de segurança do Estado não tem. Né? Tem equipamentos que as próprias forças de segurança ainda não têm. E se tem, ainda não podem utilizar. Ainda tem essa questão ainda. São materiais que eles têm para lutar contra as forças de segurança do nosso estado, do nosso país, e que nós, de repente, não conseguimos. Ainda os caras traz de... né? De Júpiter. Os caras têm armas intergalácticas, né? A gente tá aí brincando com 38 na mão, enferrujado ainda, né? E cano curto. Tem participação de ouvinte aqui no Panorama.
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0: Eu vou pro intervalo comercial e volto já. E tá valendo a pesquisa do dia aqui no Panorama, hein? Mande aí um áudio pra mim. 992348786. 992348786. Respondendo o seguinte no Panorama. Você... cadê a pesquisa? É isso mesmo?
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0: Agora sim, é. Diga pra mim, você concordou? O que você achou? Estados Unidos decretou agora o PCC e o CV como organizações terroristas. Você aprova isso? Não aprova? Acho que é uma boa? Acho que não é? Mande um áudio, quero ouvir você. A sua opinião vale muito pra nós. Mande um áudio, 992348786, 992348786. 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E volto já já.
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0: Agora são 4 horas e 55 minutos, que beleza, estamos ao vivo na programação da sua Rádio Ondas, também pela sua Jovem TV. Esse é o Panorama, trazendo para você sempre um resumo das notícias do seu dia, e tem, claro que tem, participação de ouvinte aqui no Panorama.
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0: Perguntei, quero ouvir a sua opinião. Os Estados Unidos decreta que PCC e CV agora são organizações terroristas em nosso país. Você concorda? Não concorda? Mande um áudio para mim. 992348786. 992348786. Esse é o telefone do Panorama, é o telefone da sua participação. Tem a participação do Nivaldo. Fala aí, Nivaldo!
5: Oi, Edu.
0: Oi.
5: Boa tarde.
0: Boa tarde.
5: Aqui é o irmão Nivaldo.
0: Diga.
5: Aqui pela Ramiro Mota.
0: Uhum.
5: Com respeito à pesquisa, Edu, eu não concordo não, tá, Edu?
0: Sim.
5: Eu não concordo. Boa tarde.
0: Valeu, tá aí o Nivaldo dando a opinião dele, ele não concorda, ele acha que não deveria ter sido decretado então. E aí a sua opinião? Mande um áudio pra mim, 992348786, 992348786. Fala comigo, Coquito!
23: Boa tarde, Eduander. Muito boa tarde, ouvintes da Rádio Ondas FM. Eduander, motoristas que estão vindo de São Pedro da Aldeia, sentido a Cabo Frio, pela Wilson Mendes, vão encontrar muita dificuldade aqui no trânsito. O trânsito está todo parado aqui. Esse engarrafamento é por conta do evento que está acontecendo ali no ginásio Polo Esportivo, ali na descida ali da ponte, na Henrique Terra.
0: Sim.
23: Ali os carros estão passando um carro por vez, que os guardas fecharam ali com cone. Então esse é o motivo do engarrafamento. Quem puder evitar esse local neste momento vai fazer um ótimo negócio, ok?
0: Valeu.
23: Que Eliezer Coquito, direto de Cabo Frio, para o programa Panorama. Tá na Ondas, tá com tudo.
0: Que beleza, olha só, valeu. E olha, vou dizer uma coisa pra você, hein? E o Miguel Alencar, hein, rapaz? Será que vai vir hoje na inauguração do ginásio poliesportivo? Será que ele vai estar lá? É uma pergunta que ninguém pode responder neste momento. Vamos esperar o evento acontecer. Miguel, que fez parte durante muito tempo da Secretaria da Cidade, na cidade de Cabo Frio, realizou e participou de muitas intervenções feitas pela Prefeitura Municipal de Cabo Frio, também esteve com a sua secretaria ali dentro mesmo do ginásio poliesportivo. Depois de um disso me disse, vem pra cá, não fala mais comigo, carinha da mãe de um, carinha da mãe de outro, que negócio todo, briga pra lá, que é na corretora. Não andam mais juntos de mãos dadas, Miguel e Dr. Serginho. A gente não sabe realmente se foi um rompimento, se é uma DR, né? Tô discutindo a relação. Ninguém sabe o que tá acontecendo. O que se sabe agora é que Miguel anda bandeando para outros lados que são realmente lados opostos ao que pensa Dr. Serginho. Por exemplo, Dr. Serginho anda para um lado apoiando um pré-candidato ao governo do estado do Rio de Janeiro. Miguel anda para o outro lado apoiando outro candidato, pré-candidato ao governo do estado do Rio de Janeiro. E agora, mais do que nunca, também, rapaz, Miguel gravou um vídeo com Dani Martins. Dani Martins é a primeira-dama do município de Búzios e é pré-candidata a deputada estadual. E doutor Serginho tá apoiando a irmã, doutora Gabriela, que vai vir o Panorama, meu povo. Vai dar uma entrevista no Panorama pra gente também. É isso mesmo. Doutora Gabriela virá ao Panorama para poder conversar conosco, para conhecermos um pouquinho mais sobre a pré-candidata também, a deputada estadual, doutora Gabriela. E Dani Martins também é pré-candidata a deputada estadual. Ao meu olhar, que é um olhar simplório, humilde, de criança, de política, vejo eu que o rompimento é definitivo, né? Se Miguel está ali ao lado de uma pré-candidata concorrendo com a irmã do Dr. Serginho, logicamente que as coisas não estavam bem partiram para piores. Vamos ouvir aqui então Miguel Alencar e Dani Martins aqui no Panorama. Vamos ouvi-los.
2: Essa união vai transformar a região dos Lagos.
7: Com certeza.
8: Fala pessoal, tô aqui em Búzios, fechando a parceria com Dani Martins, nossa pré-candidata a deputada estadual, que reúne todas as características necessárias que a gente precisa de uma representante para a nossa região. Tenho certeza, Dani, que você vai transformar como representante da região lá na LERJ, vai fazer um excelente trabalho e vai conseguir ajudar cada vez mais todas as cidades da nossa região e do nosso estado.
7: Com certeza. Miguel, um prazer, muito obrigada. Sabe, a gente, nessa parceria, você é um homem que está na vida pública há muito tempo, sempre com essa característica também como a minha, de ouvir as pessoas, de estar na rua, e isso faz toda a diferença. Vamos seguir juntos para mais desenvolvimento para o nosso estado, para a nossa região, e um prazer e muito obrigado por essa parceria.
8: Eu tenho certeza que essa união vai transformar a região dos Lagos.
7: Com certeza. Muito obrigada.
8: Muito obrigado.
0: Tá aí, meu povo, Miguel declarando então apoio a Dani Martins para ser pré-candidata a deputada estadual, concorrendo inclusive com a doutora Gabi, né? Aqui da cidade de Cabo Frio. Lu, acabou. O show já terminou. Não é assim que diz? E vamos caminhando, né? Segura cada um aí a sua, se amarra e vamos assistir para ver o que, que vai dar isso. Tem notícia pra você aqui no Panorama.
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0: Começa hoje no município de Armação dos Búzios, mais um evento chamado Mi Búzios. O Mi Búzios, na verdade, pessoal, é um evento que está destinado a fazer uma homenagem à Argentina. E Thomas Weber, ele é secretário municipal de turismo do município de Búzios, fala conosco aqui no Panorama. Ouça o secretário municipal de turismo de Búzios.
24: Olá, Eduander. Tudo em paz? Tudo certinho por aí?
0: Tudo na paz.
24: Prazer falar contigo, sua equipe, todos que acompanham o seu programa. Então, vamos ter esse evento, vai ser a primeira vez que vai acontecer, Mi Búzios. É uma homenagem a todos os nossos visitantes, né, a todos os migrantes aqui da América do Sul, né, ao mercado latino. Então, sejam chilenos, uruguaios, paraguaios, argentinos, né, todos eles sendo homenageados. E vamos ter um evento muito simpático, sexta, sábado e domingo, com dança, com gastronomia. Vai ser aqui na Praça Santos Dumont, entrada franca, não vai se cobrar nada. E com toda certeza será um evento muito agradável. E no próximo final de semana vamos ter também um outro evento espetacular, que é o Wine & Booze, um evento sobre vinhos, né? Então, também tem degustação de vários rótulos, já vai ser a sétima edição do Wine. Então, como sempre aqui, Búzios agitando todos os finais de semana e durante a semana também, sempre com eventos acontecendo. Grande abraço!
0: Tá aí, mais dois eventos acontecendo no município de Armação dos Búzios. A gente ontem mesmo falava a respeito disso, né? De como é importante o calendário de eventos de uma cidade, onde você possa fomentar junto com a rede hoteleira, né, as pousadas, hotéis, motivações para que o turista venha para a cidade, né? Normalmente você liga, por exemplo, no final de semana passado, eu tive a oportunidade, né, o privilégio de poder passar o final de semana em um resort numa determinada cidade. E aí eu perguntei para a organização, o pessoal que fez a reserva, disse, olha, o que vai acontecer na cidade? Olha, vai acontecer isso. Eu falei, que bacana, né? De repente eu posso sair de lá, dar um passeio, dar uma olhadinha, tal, aquela coisa, e depois retornar para o hotel. E aí foi o que aconteceu. Aqui em Cabo Frio, nós precisamos mais do que nunca, a gente não tem nem ouvido muito falar a respeito, inclusive, do secretário de turismo do município de Cabo Frio, né? A gente não tem ouvido muito. A gente tem ouvido aqui as coisas da cultura com o Carlos Ernesto, Carlão. Carlão está sempre divulgando algo diferente da cultura, né? Está sempre divulgando algo diferente. Tivemos recentemente, no mês de maio, muitas ações também referentes ao trânsito na cidade, que é importante, né? Mas na questão hoteleira, precisa ser discutida, precisa ser observada. A gente não tem ouvido muito falar a respeito das ações de turismo do município de Cabo Frio, e precisa. Arraial do Cabo, nesse final de semana, tem o Mare Arte, né? Mês de junho, ainda teremos outro evento no final do mês de junho na cidade de Arraial do Cabo, né? Exatamente, vamos ter outro evento. E o município de Arraial do Cabo, pessoal, recentemente já se organizando, já tá se organizando e conversando com os pastores para poder fazer em setembro o Arraial Gospel, né? Mais uma vez, o Arraial Gospel vai acontecer. Aline Barros e Maria Massal vão se apresentar no município de Arraial do Cabo em setembro. Ou seja, as reuniões para setembro já aconteceram junto com o prefeito Marcelo Magno e a Secretaria de Eventos para a organização, porque faz parte do calendário de eventos. E aí, pessoal, isso tudo facilita, inclusive para aquele que vai vender o pacote de viagem, para aquele que vai vender, de repente, uma atividade qualquer, que ele já pode mandar aquela sugestão para aquele hóspede que sempre vem para o município de Arraial do Cabo. Olha, esse mês nós temos isso, esse mês nós temos aquilo. Por exemplo, o hotel que eu fiquei agora já mandou uma mensagem para mim dizendo já sobre Réveillon e Natal. Réveillon, Natal. Agora, mandou a festa julina, né, para mim agora. Festa julina, Réveillon e Natal, com programação, com valores, com tudo. Isso ajuda, porque tem uma programação específica para motivar as pessoas a estarem com eles. Assim Cabo Frio tem que ser. Búzios vai ter um Bibúzios agora, nesse final de semana. Semana que vem tem o Wine em Búzios, ou seja, a Rua Turíbio de Farias, a Rua das Pedras, a Praça Santos Dumont e até a Praça dos Ossos. Eles todos são envolvidos, os eventos são ali com barraquinhas específicas, com degustação de vinho e também de outras delícias, né? Ali na praça. Lembrando também que no dia 12 de junho, não perca o foco não, 12 de junho, Dia dos Namorados, toda a Rua Turíbio de Farias e a Rua das Pedras do município de Búzios, todos os restaurantes, eles se transformam em restaurantes temáticos pelo Dia dos Namorados. Coraçãozinho, música ao vivo, cor de rosa, cores vermelhas, mesas específicas para os namorados, tudo isso fomentando cada vez mais o comércio. Eu fui uma vez no Dia dos Namorados, na semana Dia dos Namorados, em Búzios, e eu fiquei maravilhado. Eu nunca tinha visto isso aqui por aqui não, mas eu fiquei maravilhado lá. Uma programação específica para o Dia dos Namorados. Cantores na porta, distribuição de rosas para as mulheres ali, convidando para poder fazer um jantar especial com preços especiais pelo Dia dos Namorados. Isso tudo fomenta as coisas, né? E principalmente em tempos de que há uma recessão, um pezinho no freio, onde todo mundo está pagando realmente, vendendo o almoço para comprar a janta, é necessário que se invente ou reinvente algo para poder motivar as pessoas. Tem pesquisa do dia no Panorama. Simbora, meu povo.
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0: Olha só, você concordou com os Estados Unidos decretando o PCC e o CV como organizações terroristas? Mande um áudio para mim, 99234-8786. 99234-8786. Tem notícia para você aqui no Panorama.
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0: Depois de 8 anos de expectativa, a população de caminho da Rua do Fogo em São Pedro Aldeia finalmente recebeu uma nova unidade de educação infantil. A creche municipal Nair Félix de Andrade foi inaugurada ontem pelo prefeito Fábio do Pastel, em cerimônia que reuniu moradores, profissionais de educação, secretários municipais e vereadores, entre eles o presidente da Câmara, Jean-Pierre. Olha, a entrega da unidade marca o fim de uma longa espera dos moradores por um equipamento público considerado essencial para atender a demanda das famílias na localidade. O espaço, que durante anos permaneceu inacabado e sem utilização, foi concluído e passa a integrar a rede municipal de ensino. Aquilo que eu falei sobre o Caneta Azul, meu povo, ouça só este vídeo que foi feita por uma influencer. Eu vou descobrir o nome dela, que eu não descobri aqui ainda, mas ela faz aqui uma referência ao Manuel Caneta Azul em uma entrevista, e ela chama a atenção para a gravidade da falta de interesse do brasileiro em estudar aqueles em quem vocês vão depositar a sua confiança em forma de voto. Ouça só o que aconteceu nessa entrevista e considerem, não engraçado, mas considere isso como uma coisa grave, tá? Porque esse cara, ele tem popularidade, ele pode até não ser eleito, mas esse cara vai gerar um monte de voto, aí depois vai chegar pro presidente do partido dele: olha, eu tenho aqui 3 mil votos, eu sou um cara que tenho 3 mil votos, arruma portaria para mim aí. Aí vai lá, toma conta de uma pasta qualquer, mamar nas tetas de algum lugar, botar a turma dele, mãe, filho e esposa, em algum lugar para trabalhar, enquanto você sofre com o país e deu um voto de brincadeira para alguém. Ouça aqui no Panorama.
10: O vídeo a seguir vai parecer um vídeo engraçado, mas de engraçado ele não tem absolutamente nada. Muito pelo contrário. é até bem preocupante. Sabe por quê? Porque mostra o nível de pré-candidatos a deputado, tanto federal como estadual, nesse caso, federal. O Carioca, como sempre, extraordinário, usou o humor para te mostrar isso.
6: O que está escrito na bandeira do Brasil, Manuel Gomes?
11: Ordem e processo.
6: O que significa as cores da bandeira nacional, você sabe?
11: É do Brasil, né?
6: O que você achou do Neymar na Copa?
11: Bom demais, todo mundo tá pedindo ele. E ele fala alegria para todo mundo, né?
6: O que as estrelas significam na bandeira do Brasil, Manuel Gomes?
11: Tá brilhando.
6: Você, se eleito for, Manuel, vai ter que lidar com as siglas.
11: Com o quê?
6: Com as siglas. Siglas, é. Só as iniciais da palavra. PM, quer dizer Polícia Militar. Né? São siglas. Aí, eu quero saber, para você já ir pegando o jeito, porque lá no Congresso você vai ter que, caso eleito, se eleito for, vai ter que trabalhar com essas siglas. Por exemplo, STJ. Sabe o que significa? Tenta adivinhar. STJ.
11: Não, não sei o que é STJ.
6: Supremo Tribunal de Justiça. MP. Você sabe o que é MP?
11: Não.
6: OAB. Ordem dos Advogados do Brasil.
11: O veiro do Ipiranga, mas as praças, cidade de um povo retumbante.
6: E o sol
11: da liberdade faz o fugido brilhou no céu da prata nesse instante. Se o senhor desse igualdade, o resto dela?
6: Conseguimos conquistar com braço forte. Entre o quê?
11: Entre o peito. Pranta a morte. Sim, eu fui 100 vezes em escola no mundo clandestino.
6: É, realmente é.
10: O problema é que tem gente que vai achar esse vídeo engraçado e ainda vai votar nele. E é por isso que o nosso país está hoje do jeito que está. Porque o teu voto mexe com a tua vida, mas mexe com a nossa vida também.
0: É isso, meu povo. Vocês ouviram aí o Manuel Gomes, homem do Caneta Azul. Ele é pré-candidato a deputado federal. Sabe lá qual é o estado que vai receber essa criança, né? Não sei. Eu não sei qual é o estado que tá fazendo um negócio desse, né? Mas cada um tem aquilo que merece. Fala a verdade. Mas é que eu falo pra você. Pela sua popularidade, né? Por ser um cara que tava vivo aí até bem pouco tempo, né? Na internet. Mas tem gente que vai votar de zoação. Aqui no Rio de Janeiro, nós já elegemos já o Macaco Tião, lembra? Ele foi eleito uma vez, Macaco Tião, foi eleito aqui no Rio de Janeiro. E o Manuel Gomes está concorrendo também, é deputado federal. Não, eu não acredito que vai ganhar. Aí eu até falei isso lá em casa, eu falei em casa com minha esposa, né? Aí mostrei para ela. Ela falou, mas tem gente que vai votar nesse cara. Eu disse, olha, eu não acredito mais que alguém consiga eleger um cara desse, não. Porque se fosse 20 anos atrás, haveria possibilidade. Mas hoje o negócio tá muito na linha. A gente tá muito assim, muito arisco. A gente tá muito assim, estamos brigando por tudo. Nós estamos brigando por tudo. Existe metade do país de um lado, metade do país de outro lado. Ninguém mais tá querendo perder nada. E naquela época, não havia assim, tantas pessoas com o poder intelectual que temos hoje. Verdade seja dita, nós avançamos na questão intelectual. Pode ser que tenha muita gente que tá retrocedendo em alguns pontos, mas nós avançamos. Hoje tem muito mais gente que tem faculdade, muito mais gente que tem já o ensino médio completo. Naquela época, não. Há 20 anos atrás, não. Né? No Macaco Tião, não. Quem tivesse o ensino médio já estava empregado em muitas empresas por aí. Hoje não é mais assim que acontece. Então eu não acredito que hoje, com a capacidade intelectual que nós temos hoje, nós possamos brincar com uma coisa dessa. Mas é bom que é necessário que a gente fale uma coisa. Eu já falei uma vez e volto a falar. Não é preconceito, pessoal. Não é preconceito. Eu não tenho preconceito nenhum com quem não tem o seu estudo, quem não conseguiu se formar. Não é isso. De modo algum, por favor, não pense dessa forma de mim. O que eu estou dizendo é que você precisa entregar aquilo que é importante para pessoas capacitadas. Não dá mais para poder eleger amigo. Não dá mais para votar em amiguinho, porque você conhece, porque fica mais fácil você pedir uma ajuda quando ele estiver na prefeitura, quando estiver como deputado. Não dá mais para fazer essas coisas não, gente. A gente tem que amadurecer na política. Você não vai voar em um avião se entregar na mão de uma pessoa que não sabe pilotar. eu não ando de carro com alguém que não sabe dirigir, pô. Simples assim, né? Você não vai para uma cirurgia com um cara que não sabe fazer a cirurgia. Como é que a gente pode votar em uma pessoa que não sabe o que vai acontecer quando chegar lá com você, deputado? Então tem que ser pensado a respeito disso. E aí a gente volta naquela pesquisa que eu fiz há muito tempo atrás, acho que até anos atrás, que deveríamos ter cursos para os políticos que vão ocupar as cadeiras importantes do nosso país. Cursos, pessoas deveriam passar. Porque os maiores criminosos de nosso país têm diploma. É bom que se pense a respeito disso. Não é porque a pessoa não tem a formação, né, intelectual que deveria ter para poder ocupar um cargo de importância, que ela não possa fazer um bom, que ela não vai ser uma boa pessoa. Eu acho que não cabe, né? Ela não vai ser desonesta, porque os maiores desonestos do nosso país têm diploma. São poderosos, de caneta na mão. Acerte o seu relógio, família Panorama. Agora são 5 horas e 15.

0: programa. Foi no INSS de Cabo Frio pedir uma informação e foi maltratada. Maltratada. Ela, debocharam dela porque ela fez uma pergunta. Uma senhora... Quem vai lá, normalmente, é uma pessoa já de idade. Ou uma pessoa que já está adoentada, que vai buscar o seu recurso, que vai buscar lá a sua ajuda, que tem direito, contribuiu, tem direito. Foi pedindo uma informação. O atendente... Não era nem atendente, eu acho que era o guarda que estava lá. Alguém que estava lá na segurança lá. Pediu uma informação. A pessoa respondeu atravessada e ainda ficou debochada. Ela deu as costas, o cara ficou falando mal dela, fazendo pouco caso dela. Pouco caso da pessoa. A pessoa ficou tão chateada. Tão chateada. Que ela não sabia para quem ela reclamar, ela ligou para mim, para conversar comigo. Vocês entendem isso? E ela, a pessoa, ia falar assim: olha, Edu, eu não tenho para quem falar, eu senti no coração de mandar uma mensagem para você para poder desabafar. Minha vontade de chorar. A pessoa que ri, brinca, tá sempre feliz, ela se sentiu tão menosprezada naquele momento. Porque é uma situação de humilhação você ir lá no INSS e encontrar aquele monte de servidor federal que tá sempre de mau humor. É uma turma que tem o salário em dia. Recebe privilégios e ainda trata mal a população. Trata mal a população. Aí não sabe por que está recolhendo coisas que de repente não deveria estar colhendo, né? Pois é. Colhe aquilo que de repente não gostaria de estar colhendo. Não sabe porque não se lembra de quem bateu, de quem cuspiu, de quem maltratou. Só queria dizer uma coisa para vocês. Tratem as pessoas com carinho, porque a gente não sabe o dia de amanhã. Hoje foi essa nossa ouvinte, amanhã pode ser a sua mãe. Amanhã pode ser o seu pai. Então, ou amanhã pode ser você. Não é isso? Então, raciocine direitinho você que falou mal com uma ouvinte do nosso programa e ficou debochando de nosso ouvinte aqui no INSS do município de Cabo Frio. Você, um guarda municipal, que segundo a nossa ouvinte é um guarda municipal, um senhor de idade, que deveria ser utilizar a sua experiência e tratar bem as pessoas, trazer aquele ambiente, um ambiente mais propício para o amor, para tranquilizar as pessoas, todos chegam ali angustiadas e ansiosas, fica debochando das pessoas por conta de uma pergunta. Seu idiota, acerte o seu relógio. 5:20, eu vou para o intervalo comercial e volto já. 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Eu vou para o intervalo e volto já.
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10: Bom demais, estamos no ar, meu povo. 5 horas, 24 minutos, uma ótima tarde de sexta-feira para você que tá aqui na programação da sua Rádio Ondas FM, também pela sua Jovem TV no Canal 8, uma TV feita para você. Alô, Wharton. Alô, minha querida Alda Marluce Lebre, que beleza, hein? Todo mundo ligado, todo mundo dando aquela moral bacana pra gente também aqui no YouTube. Eu tenho notícia para você aqui no Panorama.
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10: Boa notícia para quem mora em Botafogo, em São Pedro da Aldeia. Olha, o bairro começa a viver uma transformação importante com a chegada da rede de esgoto para centenas de famílias da comunidade. A Prolagos reuniu moradores da região para apresentar os avanços da obra e orientar como os imóveis devem ser ligados ao novo sistema. Cerca de 160 imóveis já entenderam a importância de fazer a conexão das casas com as novas redes coletoras. Ao todo, serão mais de 7 quilômetros de rede coletora de esgoto, beneficiando diretamente mais de 1.000 famílias. Olha, o projeto também prever a construção de duas etapas elevatórias responsáveis por levar o esgoto para a estação de tratamento em São Pedro da Aldeia. Além de melhorar a qualidade de vida das pessoas, da família, a obra representa mais saúde e proteção ao meio ambiente, ajudando também na preservação da Lagoa de Araruama. Parabéns à comunidade de Botafogo pelo avanço tão importante para o futuro do bairro. Tem mais entrevista no Panorama.
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10: Olha aí, nós falamos sobre a inauguração da creche ali no bairro de Botafogo, no município de Cabo Frio, de São Pedro da Aldeia. E o professor Jean Pedro, Botafogo não, foi da Rua do Fogo, ali da creche ali da Rua do Fogo em São Pedro da Aldeia. E o professor Jean Pierre, presidente da Câmara de Vereadores do município de São Pedro da Aldeia, o vereador preferido de Fabinho da Rua Tainha, ele pinta aqui no Panorama, ele falou lá, vamos ouvi-lo, vamos lá. Fala aí, Jean Pierre. Pera aí, rapaz. Fala aí, meu.
12: Porque a minha mãe, durante muito tempo, ela foi empregada doméstica. E na minha época, em que eu era uma criança ainda, nós não tínhamos uma creche pública à disposição que minha mãe pudesse colocar a mim, o meu irmão. E eu lembro de uma coisa que ficou muito marcada na minha mente. Foi de um dia em que minha mãe não teve com quem me deixar para ir trabalhar. E ela me levou escondido para o emprego dela, correndo o risco de ganhar uma demissão. Então hoje você vê que mais de 200 mães, né? 200 crianças como está aqui. Em tese, mais de 100 mães não passarão pelo que a minha mãe passou. Isso me traz muita felicidade e muita alegria. Segundo ponto que me dá muita felicidade também de ver essa creche aqui estar sendo inaugurada, é porque eu vim em luta, né? Participei e vi a luta de diversas pessoas para fazer isso aqui acontecer. Eu falo sempre nas inaugurações porque um dia essa inauguração foi um motivo de oração nossa. E eu gosto de falar sempre que em 2020, quando eu não era vereador ainda, o Fábio ainda não era prefeito, eu era um candidato, eu tive a oportunidade já na minha primeira campanha de caminhar ao lado do Fábio e eu lembro que faltando, se eu não me engano, 15 dias para a eleição, nós tivemos uma grande caminhada aqui na Rua do Fogo. A gente saiu de um determinado ponto até o Campo do Estrelinha e nós passamos aqui na frente. Isso aqui era uma estrutura totalmente abandonada, totalmente largada. E dava pena de saber que aquilo ali era feito com dinheiro público. O nosso dinheiro, os nossos impostos estavam abandonados aqui. E eu lembro que o Fábio, quando passou aqui, ele fez questão de falar sobre o quanto ele tinha o interesse. Não se importava se tinha começado no governo de outro, ele só falava, eu preciso recuperar o dinheiro público de São Pedro dele e fazer acontecer o que não está acontecendo. E hoje a gente está vendo aqui, depois de muita luta, se a gente for parar para falar aqui, é muita história, muita luta, foram diversas viagens a Brasília, algumas eu tive junto com ele, o vereador Macho, que incansavelmente dentro da Câmara Municipal trabalhou e trabalhou muito, é morador aqui do bairro, então uma luta constante. Quem aqui assiste e acompanha as sessões da nossa Câmara, percebe o quanto, diariamente, pelo menos às terças e às quintas, o Márcio apresenta lá, pelo menos, das três, pelo menos duas. É sempre uma indicação aqui pelo bairro Rua do Fogo. E essa creche aqui, a luta para isso aqui hoje estar acontecendo, é um mérito também do vereador Márcio, ao qual eu parabenizo, juntamente com o prefeito Fábio do Pastel, secretário de Educação, todos aqui presentes. Que Deus abençoe a todos nós.
10: Tá aí, pessoal, o professor Jean-Pierre, vereador do município de São Pedro da Aldeia, presidente da Câmara, participando também da inauguração da creche ali da Rua do Fogo. O professor Jean-Pierre falou um negócio muito interessante e me trouxe aqui a memória. Todo mundo sabe que eu tô na reportagem, né? Fiz reportagem de rua durante muito tempo. Ainda faço reportagem de rua, mas tô mais devagar do que carro velho, né? Então, eu lembro de uma passagem, Lu, muito interessante, né? De pessoas. Você coloca a pessoa determinada em certas pastas para que elas possam mudar a realidade de outras pessoas. É isso que a gente deseja dos nossos governantes. Você coloca uma pessoa lá para que ela possa trabalhar para você e mudar a realidade das pessoas que moram naquela cidade. Teve um governo, não vou falar qual foi a cidade, em que nós tivemos aqui um secretário de educação de uma determinada cidade aqui da região dos Lagos. E ele tinha, naquela oportunidade, sendo secretário, cortado o transporte universitário, que já era muito mais difícil do que hoje. Isso tem bastante tempo. Eu não vou dizer exatamente quanto tempo tem, porque eu com certeza deve ter uns 12 anos atrás. E ele cortou o transporte universitário, e naquela época o transporte universitário ainda era, ainda nós não tínhamos tantas universidades ou tanta facilidade para pagar a universidade como nós temos hoje. Nós temos aí o governo que ajuda, tem a prefeitura que dá uma bolsa, aquela coisa toda. Ele cortou o transporte universitário e eu perguntei a ele por que ele fez isso. Sabe qual foi a resposta dele naquela época? Olha só, vê se eu lembrei aqui, porque o Jean-Pierre falou aqui da vida dele, eu lembrei desse secretário. O secretário falou o seguinte: eu não tive transporte universitário, ninguém facilitou a minha vida, por que eu vou facilitar a vida das outras pessoas? Assim mesmo. E o cara era secretário de educação. A obrigação dele é facilitar a vida das pessoas. Mas por questão de egoísmo, sabe? Cabeça dura. Posição política. Foi indicado por uma posição política. Não é porque... E olha que era ligado à educação. Era ligado à educação. Eu fico pensando, nunca me deu aula. Mas eu fico imaginando o péssimo profissional que deveria ter sido, né? Para não ter um olhar caridoso pelo aluno, não querer facilitar a vida de outras pessoas porque você não teve, tá no lugar errado, amigo. Tá no lugar errado, ali não poderia estar. E eu achei fantástico aquilo ali, porque ele me deu uma entrevista e aquilo não repercutiu, ninguém se incomodou com as declarações do secretário. E aí eu repercuti umas 2 ou 3 vezes e fui repreendido na antiga emissora que eu trabalhava. Fui repreendido. Ah, não, por quê? É nosso amigo, entendeu? Tem que negócio, é nosso amigo. Aí eu parei de falar, porque ou era eu batendo de frente desempregado, ou trabalhando e engolindo seco com farinha, uma declaração daquela. Nunca mais ganhou nada. Nunca mais ocupou cargo público em nossa região. Mais um que colheu aquilo que merecia, né? Tem participação de ouvinte aqui no Panorama.
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10: Fala aí, Márcio dos Correios, aqui juntinho com a gente. Fala, meu querido.
13: Boa tarde, Eduander.
10: Boa tarde, querido.
13: Boa tarde, programa Panorama.
10: Boa tarde. Wonders.
13: Meu amigo Eduander, tudo bem?
10: Tudo bem,
13: então,
10: graças a Deus.
13: Então, passando aqui para informar que domingo, dia 31, próximo domingo, dia 31 de maio, vai ter um recompremiado do Desafio Angelim.
10: Ô, MPB, legal, hein?
13: Na Fazenda Campos Novos, em Cabo Frio.
10: Eita, aquilo é bom demais.
13: Largada 7h30, uma concentração 7h30, largada 8 horas. E R$1.600 de premiação em grana, que em bacana, dinheiro pra galera. E os competidores do mountain bike, os feras, é top 10, tá?
10: Legal!
13: E é um evento em parceria com a Secretaria de Agricultura, agradecer aqui nosso... amigo secretário de Agricultura, Wellington.
10: Sim.
13: Agradecer aí a cidade de Cabo Frio, essa parceria. É uma parceria com a prefeitura. E a gente tá lá, vai fazer uma festa lá, vai dar aí umas 300 bicicletas lá.
10: Beleza.
13: Pra competir. Parceria boa. Isso é só um esquenta do Desafio Angelim, que será em julho, né? Aí, mais próximo, a gente vai divulgar aqui também. Beleza, Eduardo? Lembra a galera aí, ó, R$1.600 de premiação. Treino. Recompremiado do Desafio Angelim. Inscrição gratuita. Não vai pagar nada, é 0800.
10: Show de bola.
13: A galera aí pra curtir quem gosta de MTB, aquele atleta de alto rendimento. Inscrição grátis. É só a galera chegar lá, dar um nome e aí vai concorrer a esse prêmio aí de R$1.300 pra galera, pra dividir entre os melhores.
10: Valeu.
13: Beleza, Eduardo? Um abraço pra vocês.
10: Obrigado, Márcio. Tá aí, pessoal. Próximo domingo, dia 31, com largada às 8 horas, concentração às 7h30 na Fazenda Campos Novos, em Cabo Frio. Tem aí o Desafio Angelim. Ó, aquilo ali tem que ter disposição, hein? É coisa boa pra caramba e é cansativo. Só vence aquele negócio que tiver bem preparado. Tem notícia pra você aqui no Panorama.
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10: É hoje, meu povo, inauguração do novo ginásio poliesportivo Alfredo Barreto. É isso mesmo, marcado por um clássico de peso, uma partida de showball entre as seleções Master do Brasil e Argentina. Ingressos esgotados. Tem mais ninguém, não. Dá mais pra ir, não. O evento vai celebrar a entrega de um dos patrimônios mais importantes do esporte na cidade de Cabo Frio. Olha, entre os craques, anota aí, hein? Romário, Léo Moura, Djalminha, Felipe Melo, só gente de calma, né? Só gente tranquila. Djalminha, Felipe Melo, Richarlison, Felipe Bastos, aí jogou no Vasco da Gama, Rafael Carioca, Felipe Adão, André Balada e Negrete. Olha, e do outro lado, o mais conhecido aqui que eu vi aqui pelo nome aqui, pessoal, D'Alessandro. Olha aí, que jogou no Internacional, rapaz, D'Alessandro. Um abraço para o D'Alessandro. Olha, conta com a estrela como D'Alessandro, Mariano Pavone, Hector Canteiros, Ariel Cabral, Canhete, Bassanta, Facundo, Turo Flores e Cessa. É isso mesmo. Showball, hein? Hoje, só gente tranquila. Derivado do futebol de campo, o showball se popularizou em reunir ex-atletas profissionais em partidas dinâmicas, velozes, altamente competitivas. O jogo é disputado em quadras menores, cobertas e revestidas por grama sintética. E diferente do formato tradicional, o campo é cercado por tabelas que impedem a saída constante da bola, o que mantém o ritmo de início ao fim da partida. Cada equipe conta com 6 jogadores em quadra, sendo 5 na linha e 1 goleiro. As substituições são ilimitadas e podem ocorrer a qualquer momento sem necessidade de autorização prévia do árbitro. As partidas têm 2 tempos de 25, com um intervalo de 10 minutos, e no caso de infrações ao longo da partida, o árbitro pode aplicar o cartão azul para infrações graves, suspendendo o atleta por 2 minutos e deixando a equipe temporariamente com 1 jogador a menos. Além do tradicional cartão amarelo, ou melhor, cartão vermelho, para expulsões definitivas. É isso, meu povo. Então, hoje, teremos, então, Romário, Léo Moura, Djalminha, Richarlison, Felipe Bastos, Rafael Carioca, Felipe Adão, André Balada e Negrete contra D'Alessandro, Mariano Pavone, Hector Canteiros, Ariel Cabral, Canhete, Bassanta, Facundo Turo Flores e Cessa. Na transmissão aí para a rapaziada que vai participar hoje da inauguração do Ginásio Poliesportivo Alfredo Barreto. Inauguração hoje. E ó, ingressos esgotados. Tem participação de ouvinte aqui no Panorama.
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14: Boa tarde, meu amigo Eduardo.
10: Fala, Wallace.
14: Fala, aqui é o Wallace do Caiçara.
10: Diga, irmão.
14: Cara, sobre a pesquisa aí que tu falou. Tá aí no ar hoje.
10: Sim.
14: Os Estados Unidos já faz chacota com o Brasil há muito tempo.
10: Sim.
14: Né? Temos aí, em 2011, aquele filme Velozes e Furiosos, né? No Rio de Janeiro, que
10: o
14: Van Diesel abre os braços na hora de ser preso.
10: Aqui é o Brasil.
14: Você tá no Brasil.
10: É verdade.
14: E dali quer dizer o quê? Eles mandam no Brasil, né? Brasil pra eles é... é a mosca do cocô do cavalo do bandido.
10: Entendi.
14: Felizmente... né? É o que eles falam da gente, e a gente tem que ficar quieto. Vai dar o quê? As nossas autoridades não estão aí pra se impor, né?
10: Tá aí o Wallace dando a opinião dele. Valeu, Wallace. Tem mais notícia pra você aqui no Panorama.
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10: Uma nota aqui pra gente, pessoal. Chegou uma nota aqui da Fundação Municipal do Meio Ambiente, Pesquisa e Ciência e Tecnologia, a Funtec Ambiental do município de Arraial. Informa que na manhã desta sexta-feira, os drones utilizados pelo projeto Mar de Baleias identificaram uma baleia jubarte morta nas proximidades da Rua da Rebeste, na Praia Grande, em Arraial do Cabo. A carcaça do animal encontra-se à deriva do mar e aproximadamente 200 metros da faixa de areia, com previsão de encalhe para as próximas horas devido às condições de vento e correntes. As instituições executoras do projeto de monitoramento de praias já foram acionadas e realizarão os procedimentos necessários, incluindo a análise de necropsia do animal. A Guarda Ambiental da Secretaria Municipal de Ambiente e Saneamento também foi acionada para realizar o isolamento da área e auxiliar na segurança do local. A aproximação da população é proibida devido aos riscos relacionados à exposição de material biológico em decomposição e possíveis patógenos que podem representar comprometimento da saúde. Novas informações serão divulgadas conforme o andamento da ocorrência. Então tá aí, pessoal. Uma baleia morta foi localizada nas proximidades ali da Praia Grande, na altura da Rebeche. Acerte o seu relógio, família Panorama. 20 minutos para as 6. Que beleza, hein? Já eu tô de volta. Esse é o Panorama de sexta-feira, trazendo para você o resumo das notícias do seu dia. 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Jovem TV... Rádio Ondas, vou pro intervalo, volto já.
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1: 13 minutos, falando para as 6 horas da tarde, olha, o presidente do Hemolagos, Jorge Diniz, que também é secretário municipal de saúde do município de Arraial do Cabo, ele faz aqui um apelo e diz que a situação do Hemolagos e doação de sangue é grave, pessoal. O estoque está realmente zerado. Vamos ouvir aqui o secretário.
2: A situação é grave. O nosso banco de sangue está praticamente zerado e a nossa população precisa da sua ajuda. Para que a gente possa manter um estoque seguro, nós precisamos de 50 doadores por dia. Atualmente, nós estamos recebendo 15 pessoas. E isso não é suficiente para poder manter o banco de sangue funcionando e atendendo 9 municípios da Baixada Litorânea. Isso que eu quero fazer um chamado muito importante. Não só para você, mas para o seu grupo da igreja, para o seu grupo do futebol, para os seus amigos. Organize seu grupo, entre em contato com a gente. Vá doar sangue, a gente precisa muito da sua ajuda. E para os moradores de Arraial do Cabo, a Secretaria de Saúde disponibiliza transporte para grupos que queiram doar sangue. Basta procurar aqui a nossa ouvidoria e agendar. E para facilitar a doação de sangue de quem trabalha durante a semana e não consegue doar, o Hemolagos vai funcionar em 2 sábados no mês de junho, no dia 13 e no dia 27. E você pode ter mais informações por meio do nosso perfil do Instagram, @hemolagos, ou a nossa página na internet, hemolagos.com.br. Não deixe doar sangue. A sua doação salva vidas.
1: É isso, pessoal. Então tá aí o Hemolagos pedindo ajuda, né? Também com a questão de doação de sangue, porque a galera parou de doar sangue. Tem mais informação pra você aqui no Panorama.
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1: Vocês acabaram de ouvir aqui a nota que a Prefeitura Municipal de Arraial do Cabo, através da Funtec, emitiu a respeito da baleia morta encontrada na Praia Grande? Pois é, temos mais detalhes pra você. Você ouve aqui em nosso programa.
3: Os drones do projeto Mar de Baleias identificaram uma carcaça de cetáceo. A gente identificou esse animal como um filhote de baleia jubarte. Ele encalhou aqui na região da Praia Grande. Prontamente a gente acionou a Secretaria do Ambiente e Saneamento e tem algumas recomendações técnicas para vocês.
4: A Secretaria do Meio Ambiente vai trabalhar aqui no isolamento da área para manter a área segura e evitar frequentadores, pessoas que muito curiosas e tal, porque não é uma área muito segura, tá? É um animal que está em fase de decomposição, pode estourar a qualquer momento, pode vir trazer algum transtorno para as pessoas. Além de ter que resguardar a área, para os técnicos responsáveis que fazem esse levantamento de causas de morte de animais encalhados na praia possam trabalhar.
1: Tá ali, pessoal, inclusive com roupas de proteção, verdadeiramente assim, daquelas que você vê em filmes, né? E a galera trabalhando naquelas imediações ali para poder garantir a segurança de todas as pessoas que se transitarem ali pelo município de Arraial do Cabo. Uma baleia morta foi encontrada aqui na Praia Grande, em Arraial do Cabo. Tem notícia para você aqui no Panorama.
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1: A Prefeitura de Cabo Frio, por meio da Superintendência de Proteção Animal, né? Animal. E Secretaria de Agricultura e Pesca iniciou a distribuição de primeiras doações do Programa Municipal Banco de Rações para Animais Domésticos. A iniciativa, instituída pela Lei Municipal de número 4.590, tem como objetivo apoiar protetores independentes e fortalecer as ações de cuidado com os animais em situação de vulnerabilidade do município. A Superintendente Municipal de Proteção Animal, a médica veterinária Fenella Assetti, destacou a importância da iniciativa para a rede de proteção animal no município de Cabo Frio. Tem notícia para você aqui no nosso programa.
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1: Olha aí, o Mare Arte, pessoal, segue até sábado, dia 30, na Praça Vitorino Carriço, com atrações culturais para todas as idades. A Praça Vitorino Carriço recebeu moradores e visitantes que prestigiaram a abertura do festival, transformando o espaço em um grande encontro de cultura e pertencimento à cerimônia. Também contou com a presença do vice-prefeito Diego Silveira. Dividido em 2 ambientes, o evento conta com o palco Otólia, dedicado à valorização das tradições locais, da feira de artesanato também de renda de Bilro e também do palco Amena Maial, que concentra as principais apresentações artísticas e teatrais ali no Mare Arte. Tem mais informação para você aqui no Panorama.
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1: Olha só, deixa eu contar aqui para você. Operação Integrada em Maria Joaquina utiliza drone no combate de furto de água. A ação contou com a Guarda Civil Municipal, concessionária Prolagos, agente do Programa Estadual de Proteção à Segurança, o PROEIS, e a Polícia Militar. Durante a fiscalização, foram identificados dois pontos de irregularidades. Uma na rua Justino de Souza, que foram notificados pelas equipes responsáveis. Tem mais informação para você aqui no Panorama.
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1: Alunos de Arraial do Cabo participam de aula especial para adoção responsável e proteção de animais. Os alunos dos anos iniciais das escolas municipais, a Escola Municipal Vera Felizardo e em Novo Arraial tiveram uma manhã diferente e cheia de aprendizado. No dia de ontem, as crianças participaram de uma palestra especial sobre conscientização, cuidados com os animais e adoção responsável. A atividade foi conduzida pela educadora ambiental Juliana Freitas e pelo médico veterinário Fábio Júnior. Não é o cantor, não. Olhou pra mim, né? Não é o cantor, não. Ambos, a Secretaria de Ambiente e Saneamento de Arraial do Cabo, de forma leve e didática, os estudantes aprenderam sobre importância do cuidado, do respeito e da responsabilidade ao ter um animal de estimação. 7 minutos, faltando para as 6, acabou o Panorama, meu povo. Acabou, tô indo embora, tô de volta na próxima segunda-feira, a partir das 4 da tarde. Que o seu final de semana seja maravilhoso, protegido pelo nosso Senhor Jesus Cristo, que a sua família seja protegida, que você tenha muita paz no coração. Aproveite bem, viva momentos de felicidade. Segunda-feira está de volta a partir das 4, dá tchau, Luciano. Tamo de volta na próxima segunda, hein. Beijo no coração, bom descanso, até segunda, se Deus quiser.

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Boa noite, galera! Quero dar um beijãozaço, uma ótima noite pra essa equipe maravilinda que eu tenho. Primeiro pra ele, meu moreno alto, bonito e sensual.

0: Boa noite, Davizinho! E agora o boa noite vai pra ela. Ela que é casada, recatada e quase do lar.
1: Moça bonita, a mais bonita é ela. Ela é a mais bonita.
0: Fala, Carol! Carolzinha, sempre com a gente aqui no Viva Bem. E agora, meu boa noite vai pra ele, que é gato, malhado, gostoso e não tá solteiro.

Orjo, meu sócio, o homem mais gostoso da região dos lagos. E assim a gente começa o Viva Bem! Fique sintonizado, porque aqui sempre tem o melhor pra você.

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1: Quero mandar agora um beijãozaço pra toda a galera sintonizada com a gente. Fala aí, Vidinho Porto, Sérgio Vascaíno, Igor lá de Guaba Grande, beijãozaço pra vocês. Raquel Max, beijãozaço. Samanta lá de Búzios também sintonizada com a gente. Valeu demais, gente, pela companhia.

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0: demais, Simone Mendes.
1: Esqueça tudo, pagode de qualidade.
0: Que coisa linda, hein?
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2: Quero mandar um beijãozaço também para minha amiga Aline Sensitiva, ela que é taróloga, numeróloga, astróloga. Olha, você que tá precisando de uma orientação para esse ano de 2026, é com ela mesmo. Acessa lá no Instagram, @Line_Sensitiva. @Line_Sensitiva, eu recomendo.
9: Deixa tudo como tá. Eu não poderia tá feliz assim, só com esse pouquinho de você pra mim.

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0: noite.
1: Boa noite para você que nos acompanha em todo o país.
0: Sexta-feira, 29 de maio de 2026.
1: Vamos ao destaque do dia: avanço da economia.
0: Brasil registra crescimento de 1,1% nos primeiros três meses do ano.
1: Produto interno bruto foi impulsionado pela agricultura e consumo das famílias. Luana Karen.
2: Em valores correntes, ou seja, sem descontar a inflação, o PIB somou 3,3 trilhões de reais.
0: Recursos para a saúde. Mais 225 milhões de reais serão investidos em equipamentos para cirurgias gerais e oftalmológicas. Graziela Mendonça.
3: São equipamentos para operações como vasectomia, laqueadura e catarata. A expectativa é reduzir o tempo de espera para as cirurgias no Sistema Único de Saúde.
1: Petrobras anuncia 72 bilhões de reais em Sergipe para a fábrica de fertilizantes e exploração de óleo e gás em águas profundas.
0: Durante evento, o presidente Lula pede respeito à soberania brasileira, após Estados Unidos classificarem PCC e Comando Vermelho como grupos terroristas.
4: Não aceitamos ser tratado como moleque. Nós não aceitamos ser tratado como se fosse uma republiqueta. Não brinque com a soberania desse país, não brinque com a nossa democracia, não duvidem das coisas que nós fazemos aqui nesse país.
1: Move Brasil, já está disponível financiamento para a compra de novos caminhões e ônibus mais seguros e sustentáveis.
0: Hoje, na apresentação da Voz do Brasil, Mariana Jungmann e Luciano Seixas.
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0: O consumo das famílias e a agricultura ajudaram no crescimento do país no primeiro trimestre deste ano.
1: O IBGE divulgou hoje que o PIB, Produto Interno Bruto, aumentou 1,1% no período, com resultado positivo em três setores: agropecuária, indústria e serviços.
0: Lembrando que o PIB é o resultado de tudo que é produzido no país.
2: Na chácara de 3 hectares em Tangará da Serra, no Mato Grosso, José Francisco de Souza planta de tudo. E de tudo, a terra dá. Tomate, brócolis, cebola, repolho, cebolinha, alface, couve, milho. A produção é vendida nas feiras, mercados e enviada a escolas públicas da região. Em 2025, José conseguiu financiamento do Programa Nacional de Fortalecimento da Agricultura Familiar, o PRONAF, para a construção de 3 estufas na propriedade.
5: No ano de 2025, a gente conseguiu o financiamento do PRONAF. A gente precisava aumentar a produção e conseguimos financiamento para construir 3 estufas na propriedade, onde melhorou bastante e aumentamos bastante a nossa produção.
2: Puxado pelo campo e pelo consumo das famílias, o Produto Interno Bruto do país cresceu 1,1% no primeiro trimestre de 2026, comparado ao último trimestre de 2025. O PIB é considerado o termômetro oficial da economia. Ele mede o valor de tudo o que é produzido no país durante um determinado período de tempo. E esse tudo inclui desde o pãozinho da padaria, passando por carros e máquinas, até o corte de cabelo e a consulta no médico. São os bens e serviços. Para o economista e professor da ESPM, Jorge Ferreira dos Santos, o crescimento do PIB mostra a resiliência da economia brasileira.
6: Nós sabemos, do que está acontecendo no ambiente global. Você tem um ambiente de alta do petróleo, você tem uma pressão geopolítica muito grande. Apesar disso, a economia brasileira acabou performando um pouco melhor do que o esperado, puxado por esses dois grandes vetores, consumo das famílias e a produção do agro.
2: Os dados de crescimento do PIB no primeiro trimestre deste ano são ainda maiores quando comparados ao mesmo período do ano passado, uma alta de 1,8%. Em valores correntes, ou seja, sem descontar a inflação, o PIB somou 3,3 trilhões de reais. Reportagem Luana Karen.
1: Em suas redes sociais, o ministro da Fazenda, Dario Durigan, afirmou que o resultado de hoje sustenta a projeção de crescimento de 2,3% para o ano. E se confirmado, 2026 será o quarto ano consecutivo com crescimento do PIB superior a 2%.
0: Segundo o ministro, será o melhor ciclo da economia brasileira em 10 anos.
1: Hoje o presidente Lula Lula cumpriu uma série de compromissos em Sergipe.
0: Na área da saúde, foram anunciados mais de 200 milhões de reais para agilizar as cirurgias no país.
1: E entregues veículos que vão garantir atendimento a quem mora longe dos centros de atendimento.
3: Os investimentos anunciados para a saúde chegam a 225 milhões de reais. Com o recurso, serão adquiridos 150 combos de equipamentos para cirurgias gerais e oftalmológicas, permitindo a abertura de 100 novas salas cirúrgicas em todo o país. São equipamentos para operações como vasectomia, laqueadura e catarata. A expectativa é reduzir o tempo de espera para as cirurgias no Sistema Único de Saúde. Além desses equipamentos, o presidente Lula destacou outros esforços do governo para ampliar o atendimento especializado pelo país.
4: Temos 150 carretas andando por esse país para fazer todo tipo de exame que só rico fazia. Exame de qualquer tipo de câncer, o câncer de próstata, câncer de colo, sabe? Ao mesmo tempo, companheiros, nós temos 800 ambulâncias com gabinete odontológico para tratar dos dentes da pessoa nesse país.
3: Os investimentos foram anunciados durante visita do presidente Lula a Sergipe nesta sexta-feira. Primeiro, ele conferiu as instalações do Hospital do Amor de Lagarto, referência no combate ao câncer, que atende 150 municípios da região. O hospital recebeu 137 milhões de reais do Ministério da Saúde na sua implantação. E para ampliar ainda mais o atendimento em Lagarto, foi autorizada a construção de uma nova policlínica no município, com 30 milhões de reais do novo PAC. O ministro da Saúde, Alexandre Padilha, destacou a importância da nova unidade.
7: É o equipamento que vai fazer o tratamento de mais de 30 médicos e especialidades, que vai ter tomografia, que vai ter ressonância, que vai ter ultrassom, com a vantagem que não vai ficar dentro do hospital. Porque às vezes dentro do hospital, quando precisa fazer uma situação de urgência, a pessoa que estava esperando é desmarcado o exame, na policlínica fica preservado e vai fazer o exame na maior velocidade possível.
3: Já na visita ao Hospital do Câncer de Sergipe, em Aracaju, o presidente Lula anunciou a entrega de um novo tomógrafo, que vai agilizar o diagnóstico e tratamento de pacientes oncológicos do estado. Também foram entregues 406 veículos do programa Agora Tem Especialistas, Caminhos da Saúde, para transporte de pacientes que precisam de atendimento fora dos seus municípios. Além de Sergipe, os estados de Pernambuco, Paraíba, Alagoas, Paraná e São Paulo vão receber os micro-ônibus e vans da iniciativa do governo do Brasil. Serão 3.300 veículos. É um investimento de mais de 1 bilhão e 400 milhões de reais. O governo federal entregou ainda unidades odontológicas móveis para municípios de Sergipe e de outros 5 estados. Reportagem Graziela Mendonça.
0: A Petrobras anunciou hoje mais de 72 bilhões de reais em investimentos no estado de Sergipe.
1: O valor será aplicado na retomada de fábrica de fertilizantes e também para exploração e produção de óleo e gás em águas profundas.
0: Hoje pela manhã, o presidente Lula visitou a fábrica, que terá capacidade para produzir 7% da demanda nacional.
8: Líder mundial na produção de alimentos, o Brasil ainda depende da importação de fertilizantes para garantir a produtividade no campo. Hoje, cerca de 80% dos insumos usados na agricultura vem do exterior. A ureia, principal fertilizante nitrogenado utilizado em culturas como milho, café, arroz e cana-de-açúcar, é um dos produtos mais importados pelo país. Para reduzir essa dependência, o governo do Brasil e a Petrobras anunciaram investimentos bilionários para ampliar as operações da fábrica de fertilizantes nitrogenados, a Fafem, em Laranjeiras, em Sergipe. Segundo a presidente da Petrobras, Magda Chambriá, com os investimentos, a fábrica vai ampliar a produção de ureia e atender 7% da demanda nacional de fertilizantes.
9: Essa Fafem daqui vai produzir 7% da demanda de fertilizantes nitrogenados do Brasil. Mas nós fizemos a mesma coisa na Bahia. Nós estamos completando a obra da UFN3, fábrica de fertilizantes, no Mato Grosso do Sul. Fizemos a mesma coisa no Paraná. Com esses empreendimentos, nós vamos ser capazes de entregar entregar para o Brasil cerca de 35% da demanda de fertilizantes nitrogenados.
8: A unidade voltou a operar após um período de paralisação e já retomou a produção de amônia e ureia. A reativação da fábrica é considerada estratégica para fortalecer a indústria nacional e garantir mais segurança ao agronegócio brasileiro. Além da retomada da Fafem, os investimentos incluem o projeto Sergipe Águas Profundas, voltado à exploração de petróleo e gás no litoral sergipano. Com as novas plataformas, a Petrobras deve dobrar a produção de gás natural. Somados, os projetos da Petrobras terão investimentos de 72 bilhões e meio de reais e devem gerar cerca de 28 mil empregos diretos e indiretos no estado. É mais investimentos, maior produção nacional e menos dependência externa, defendeu o presidente Lula.
4: A Petrobras não é minha, o investimento aqui não é meu, é do nosso país. E vocês, petroleiros, acreditem na importância da Petrobras. Acreditem na maravilha da Petrobras.
8: As duas plataformas que serão instaladas em Sergipe terão capacidade para produzir diariamente até 240 mil barris de óleo e processar 22 milhões de metros cúbicos de gás natural. De Aracaju, Sergipe, Pablo Mundim.
1: Após os Estados Unidos anunciarem que vão classificar o PCC e o Comando Vermelho como grupos terroristas, o governo brasileiro emitiu nota afirmando que o país rejeita qualquer forma de interferência externa em seus assuntos internos.
0: E que o Brasil tem travado um combate permanente contra essas organizações criminosas.
1: Hoje, lá em Sergipe, o presidente Lula pediu respeito à soberania brasileira.
0: O vice-presidente Geraldo Alckmin também se manifestou, lembrando as ações já adotadas para enfrentar o crime organizado.
1: O governo do Brasil divulgou hoje uma nota reafirmando a soberania nacional e o combate permanente a organizações criminosas no país. A manifestação ocorreu depois da decisão dos Estados Unidos de classificar o PCC, primeiro comando da capital, e o Comando Vermelho como grupos terroristas. A nota diz ainda que enfrentar essas organizações criminosas com firmeza é e continuará sendo prioridade do Estado brasileiro. Para o governo do Brasil, o terror causado por essas organizações que buscam obter lucro através do crime, especialmente pelo tráfico de drogas e armas, não pode ser confundido com o tipo de ação por motivos ideológicos, políticos e religiosos do terrorismo internacional. Durante um evento em Sergipe, o presidente Lula cobrou respeito ao Brasil e afirmou que combater o crime organizado passa também pela aprovação da PEC da Segurança Pública.
4: Não aceitamos ser tratado como um moleque. Nós não aceitamos ser tratado como se fosse uma republiqueta. Eu trato um país pequeno com o mesmo respeito que eu trato a China, com o mesmo respeito que eu trato a Rússia, com o mesmo respeito que eu trato os Estados Unidos. Não brinque com a soberania desse país, não brinque com a nossa democracia. Se quiserem combater o crime organizado, não precisa pedir ajuda para ninguém. Aprove a PEC da Segurança Pública que está no Senado. Aprove a PEC que no mês seguinte terá o Ministério da Segurança Pública nesse país.
1: O vice-presidente da República e ministro do Desenvolvimento, Indústria, Comércio e Serviços, Geraldo Alckmin, também se manifestou sobre o assunto e afirmou que o Brasil combate o crime organizado de todas as formas.
10: O combate ao crime organizado, ele é feito por terra, mar e ar. O Congresso acabou de aprovar a lei antifacção, novos crimes foram listados, aumento das penas para o crime organizado e dificuldade da progressão penitenciária, da progressão de pena. Todo o empenho no combate ao crime organizado.
1: Uma reunião na Casa Civil nesta tarde com integrantes do Ministério da Fazenda e das Relações Exteriores discutiu os impactos dessa decisão norte-americana sobre o Brasil, principalmente nos campos jurídico, diplomático e financeiro. Em abril, durante sua viagem a Washington, o presidente Lula apresentou ao Departamento de Estado dos Estados Unidos uma proposta focada na inteligência e na cooperação internacional, que inclui ampliação dos controles sobre a lavagem de dinheiro praticada no exterior e sobre o tráfico de armas enviadas ao Brasil. Reportagem Graziele Bezerra.
11: Começa
1: hoje o prazo para interessados em comprar caminhões, ônibus, micro-ônibus e implementos rodoviários pelo programa Move Brasil, para eles pedirem o financiamento.
0: O programa tem como objetivo estimular a substituição de veículos antigos por modelos mais modernos, eficientes e seguros.
1: E contribuir para a redução do consumo de combustíveis, emissão de poluentes, além de elevar a produtividade do transporte de cargas e a qualidade do transporte de passageiros.
0: Dezenas de instituições financeiras estão credenciadas pelo BNDES para fazer o financiamento com condições especiais, a depender do perfil do comprador.
11: O BNDES, Banco Nacional de Desenvolvimento Econômico e Social, abriu o protocolo para receber os pedidos de financiamento do BNDES Mais Mobilidade. A linha de crédito de até 21 bilhões de reais faz parte do Move Brasil, programa coordenado pelo Ministério do Desenvolvimento, Indústria, Comércio e Serviços para apoiar a renovação da frota de caminhões e ônibus no país. Podem pedir o financiamento caminhoneiros autônomos, pessoas físicas associadas a cooperativas, empresários individuais e empresas do setor de transporte rodoviário ou urbano, de cargas e passageiros. As condições de financiamento variam de acordo com o perfil do interessado. Para o caminhoneiro autônomo, o prazo de pagamento pode chegar a 120 meses, com até 12 meses de carência. Para a empresa do setor de transporte rodoviário ou urbano, de cargas, o prazo pode ser de até 60 meses, com até 6 meses de carência. Para a empresa do setor de transporte rodoviário ou urbano, de passageiros, o prazo pode chegar a 120 meses, com até 6 meses de carência. Os juros ficam perto de 13% ao ano. Quem estiver interessado em dar entrada num pedido de financiamento para a compra de caminhões ou ônibus, deve procurar uma das instituições financeiras credenciadas pelo BNDES. Como explica o chefe de departamento da área de operações e canais digitais do banco, Rodrigo Alac.
12: Isso significa que dezenas de bancos, diferentes

0: trazer vários benefícios para a economia do país.
1: A nova versão do Move Brasil é fundamental para a renovação de caminhões e ônibus no país, rumo a novos veículos cada vez mais sustentáveis e eficientes. Isso gera, ao mesmo tempo, uma grande demanda para a indústria, que passa a investir cada vez mais em ampliação de capacidade produtiva, no desenvolvimento de novos produtos, agregando cada vez mais valor no país. Isso gera renda, emprego de qualidade e fortalece a indústria brasileira.
0: As instituições financeiras que receberem os pedidos de crédito têm até o dia 28 de agosto para dar entrada no sistema do BNDES. Reportagem André de Barros Lima.
2: Mais de 110 mil atendimentos médicos e odontológicos foram realizados em comunidades ribeirinhas e isoladas da Amazônia Ocidental.
3: É a Operação Acre, realizada pela Marinha no Vale do Juruá durante 4 meses, alcançando moradores do Acre e do Amazonas.
4: Ao todo, 8.810 pessoas receberam atendimento durante a operação, que percorreu regiões de difícil acesso, onde muitas vezes o transporte fluvial é a única forma de ligação com centros urbanos e serviços públicos essenciais. Além das consultas médicas, odontológicas e exames laboratoriais, a missão distribuiu 453 mil medicamentos para garantir continuidade de tratamentos em comunidades afastadas. Também foram aplicadas vacinas e realizados atendimentos preventivos voltados à saúde da população local. Comandante do navio, capitão de corveta Marcelo Camerino da Silva de Souza, traz mais detalhes.
5: Essa comissão mostrou mais uma vez que a presença da Marinha na Amazônia vai muito além da navegação. Em muitos lugares, o navio representa o único acesso à saúde, ao atendimento médico e à esperança para milhares de famílias ribeirinhas. Cada atendimento, cada medicamento entregue, cada mamografia realizada, carregam dignidade, cuidado e presença do Estado onde muitas vezes ninguém mais consegue chegar.
4: Um dos destaques da operação foi a realização de 1.022 mamografias em parceria com a ONG Américas Amigas. A iniciativa buscou ampliar o acesso ao diagnóstico precoce do câncer de mama para mulheres que vivem em áreas remotas da Amazônia, onde exames especializados nem sempre estão disponíveis. O comandante do navio também falou sobre a importância da missão ser realizada todos os anos.
5: Manter essa missão todos os anos é fundamental porque o povo amazônico precisa saber que não está esquecido. E para nós, militares, fica a certeza de que poucas missões têm impacto humano tão grande quanto essa Operação Acre.
4: A Operação Acre integra as ações permanentes de assistência hospitalar da Marinha na região amazônica e tem como objetivo ampliar o acesso à saúde básica e especializada para populações ribeirinhas e indígenas em localidades isoladas do país. Reportagem Gabriel Pinheiro.
2: O INSS publicou hoje portaria que regulamenta a pensão que será paga às crianças e adolescentes, filhos de mulheres vítimas de feminicídio.
3: O direito à pensão é previsto por lei e a regulamentação vai permitir o início do pagamento de um salário mínimo por mês.
2: Tem direito à pensão os menores de 18 anos, cuja renda familiar por pessoa, ou seja, o valor da renda dividido entre os membros da família, seja igual ou inferior a 1/4 do salário mínimo.
3: Além dos filhos biológicos, poderão receber o benefício enteados e menores de idade que estiverem sob guarda da vítima. Eles devem comprovar que eram dependentes econômicos dela.
2: Para a presidente do INSS, Ana Cristina Silveira, a pensão especial é uma forma de garantir os direitos dessas crianças e jovens até o início da vida adulta.
6: Quando a mulher é vítima desse crime, filhos ficam órfãos, famílias inteiras são destruídas e precisam reconstruir suas vidas depois da violência. Nenhuma política pública é capaz de reparar essa perda, mas o Estado tem o dever de proteger quem ficou e garantir condições mínimas de cuidado, dignidade e amparo.
3: Para solicitar a pensão, é necessário que o representante legal do menor apresente os documentos como RG e CPF, a inscrição no CAD único, além de um documento que comprove o crime de feminicídio, como inquérito policial ou denúncia do Ministério Público.
2: As famílias podem tirar dúvidas e receber apoio no processo nas unidades do INSS ou nos centros de referência de assistência social.
3: O Brasil registrou a menor taxa de desemprego para o trimestre encerrado em abril desde 2012.
2: Com o mercado de trabalho aquecido, o governo do Brasil oferece mais oportunidades de capacitação para os trabalhadores.
3: E anunciou esse mês investimentos para ampliar a oferta de cursos de qualificação profissional em todo o país.
2: Ao todo, vão participar da iniciativa 31 entidades conveniadas ao SINE, o Sistema Nacional de Emprego.
7: Serão 30 milhões de reais do Fundo de Amparo ao Trabalho.

0: Trabalhador para fortalecer a oferta de cursos de qualificação profissional em 14 estados e 17 municípios. Os recursos serão destinados a entidades conveniadas ao Sistema Nacional de Emprego, o SINE. O valor será dividido em duas modalidades. 15 milhões de reais serão repassados segundo os critérios do índice sociodemográfico. Esse índice leva em conta a realidade de cada estado ou município, observando os locais que mais precisam, com população maior e mais necessitada. Os outros 15 milhões serão distribuídos segundo o Índice de Gestão Descentralizada, que observa se o ente federativo já executa ações de qualificação profissional. Bahia, Sergipe e Rio Grande do Sul estão entre os estados que vão receber mais recursos. O ministro do Trabalho e Emprego, Luiz Marinho, destacou que a ideia é apoiar locais com maior necessidade, mas também incentivar os que demonstraram capacidade de execução e entrega de cursos.
1: Nós temos muitas empresas com muitas vagas em aberto que precisa preencher, muitas vezes, adequando a qualificação, especialmente ao trabalhador e à trabalhadora, que às vezes uma dica de aperfeiçoamento, de agregar mais conhecimento, possa fazer a grande diferença na empregabilidade deles.
0: Segundo o Ministério do Trabalho e Emprego, o objetivo do repasse das verbas é que cada local amplie a oferta de cursos, segundo as necessidades específicas do mercado de trabalho. E com isso, mais pessoas sejam empregadas. Reportagem Márcia Fernandes.
2: O governo do Brasil lançou uma campanha nacional para incentivar a separação e a destinação adequada de resíduos sólidos.
3: Com a mensagem "O resíduo que você separa vira renda na mão de quem recebe", a campanha destaca a importância da separação do lixo dentro de casa e reforça o papel dos catadores na cadeia de reciclagem.
2: A ideia é reduzir impactos ambientais, diminuir o volume de resíduos enviados aos aterros sanitários e ampliar a geração de renda para trabalhadores do setor. Uma realização da Secretaria de Comunicação Social da Presidência da República.
3: Com produção da empresa Brasil de Comunicação.
2: Fique agora com as notícias do Poder Judiciário e do Congresso Nacional. Boa noite, bom final de semana.
3: A gente volta segunda-feira. Boa noite.
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6: Plenário do STF deve retomar a análise da chamada uberização no mês de junho.
7: Tribunal de Justiça do Amazonas cediu encontro regional da magistratura região norte.
6: STJ aplica perspectiva de gênero para julgamento sobre ingresso de droga em presídio e mantém falta grave de preso.
7: Boa noite, eu sou Marcela Luiza.
6: E eu sou Walter Lima.
7: O presidente do Supremo Tribunal Federal, ministro Edson Fachin, marcou para junho a retomada do julgamento que vai definir regras para trabalho em aplicativo.
6: Os processos tratam da existência ou não de vínculo trabalhista entre motoristas e as plataformas digitais. Marcelo Della Libera.
8: A expectativa é que a corte busque um equilíbrio entre os direitos previstos na Constituição e os novos modelos de prestação de serviços. O presidente do Supremo, ministro Edson Fachin, afirmou que a corte está pronta para analisar a questão.
9: Nós fizemos audiências públicas, instruímos o processo, ouvimos os mais diversos setores interessados, tivemos também uma interlocução, um diálogo republicano importante com o parlamento e, mais uma vez, com entidades públicas e privadas, e chegou o momento agora de apresentar uma resposta para essas questões cruciais.
8: A decisão do STF poderá orientar milhares de ações judiciais em andamento no país sobre o tema.
7: A Justiça do Amazonas é o primeiro tribunal a sediar o encontro regional da magistratura região norte.
6: O evento ocorreu nesta sexta-feira e faz parte de uma iniciativa inédita do CNJ para fortalecer o diálogo entre os tribunais brasileiros. Vitória Vitor.
10: A abertura do encontro foi conduzida pelo presidente do Supremo Tribunal Federal e do Conselho Nacional de Justiça, ministro Edson Fachin, com foco na integração entre os tribunais da região e na discussão de políticas políticas públicas para o fortalecimento do sistema de justiça, o encontro trouxe para o centro de debate temas ligados à tecnologia, inovação e às especificidades da Amazônia.
7: Mantida falta grave a preso que pediu a companheira para levar drogas ao presídio.
6: Nesse caso, o STJ aplicou a perspectiva de gênero para responsabilizar, não apenas a mulher. Fátima Uchoa.
11: A companheira do preso foi flagrada com maconha durante revista para ingresso no presídio. Ele declarou ser usuário e tê-la pressionado para levar a droga. Até então, o entendimento predominante no STJ afastava a responsabilização do apenado por falta de provas ou por considerar o ato apenas preparatório. Agora, a sexta turma do STJ manteve a falta grave contra o apenado por considerar que a conduta dele pode configurar participação no tráfico. Segundo o relator na sexta turma, ministro Rogério Schietti Cruz, punir só a mulher e não quem a induziu ou se beneficiaria da conduta reproduz seletividade punitiva e desigualdade de gênero.
7: Terminou hoje a 10ª edição da Semana da Conciliação Trabalhista.
6: Os trabalhadores puderam, de forma mais rápida, encerrar processos na Justiça. Larissa Batista.
12: Os dados parciais da 10ª Semana da Conciliação Trabalhista mostram uma arrecadação de mais de 1,5 bilhão de reais. Foram realizadas mais de 82.600 audiências e cerca de 408 mil pessoas foram atendidas. Já o número de processos conciliados passou de 24 mil. A ação foi encerrada nesta sexta-feira de forma simbólica, no Tribunal Regional do Trabalho da 6ª Região, em Pernambuco.
7: Em ano eleitoral, ter acesso rápido à legislação é essencial para quem trabalha com as eleições.
6: Pensando nisso, o TSE lançou a versão digital 2026 do Código Eleitoral anotado. Estevam Furtado.
13: O material reúne leis eleitorais atualizadas, notas explicativas e decisões da Justiça Eleitoral. Está disponível gratuitamente no catálogo de publicações e na biblioteca digital do TSE. A versão em PDF traz recursos como busca rápida, sumário clicável e navegação interativa, facilitando a consulta de temas como pesquisa eleitoral, prestação de contas e inteligência artificial.
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7: Uma boa noite.
6: Bom fim de semana e até segunda-feira.
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14: Eu sou Paula Groba.
15: E eu sou Ricardo Nakaoka.
14: E estes são os destaques de hoje do Jornal do Senado, que começa agora.
15: Senadores da oposição apresentam proposta de jornada flexível em resposta à PEC sobre escala 6x1.
14: Avança projeto que amplia a validade de laudos para pessoas com deficiência.
15: Senado volta a analisar seguro rural com juros menores e mais acesso a crédito.
14: Boa noite.
15: Boa noite.
14: A proposta que reduz a jornada semanal de trabalho de 44 para 40 horas ganhou um novo capítulo no Senado. Em resposta à mudança sugerida pelo governo e já aprovada na Câmara, senadores da oposição apresentaram uma alternativa que prevê jornadas flexíveis.
15: Pelo novo texto, as jornadas seriam flexíveis, com pagamento proporcional à carga horária. Os detalhes com o repórter Alexandre Campos.
16: Pela proposta da oposição, as partes poderão decidir por uma jornada menor de 20 horas de trabalho por semana, por exemplo. O valor da hora trabalhada será proporcional ao salário mínimo nacional ou ao piso da categoria, calculado com base na jornada máxima de 44 horas. Primeiro signatário da proposta, o senador Rogério Marinho, do PL do Rio Grande do Norte, acredita que esse modelo de jornada flexível, além de não prejudicar os empresários e evitar riscos de demissão, dá ao trabalhador a liberdade de decidir como melhor utilizar o seu tempo.
17: É assim que acontece, por exemplo, nos Estados Unidos. E veja, preservando todos os direitos do trabalhador. trabalhador que estão contidos no artigo 7º da Constituição na sua proporcionalidade.
16: Para o senador Rogério Carvalho, do PT de Sergipe, a proposta da oposição, ao permitir uma jornada flexível, vai reduzir a renda do trabalhador.
18: 70% da população aprova a redução da jornada. E o que eles estão propondo é uma afronta a essa vontade, ou seja, é uma parte do parlamento de costas para a vontade popular.
16: A PEC que permite a flexibilização da jornada de trabalho está na Comissão de Constituição e Justiça.
14: Muitos alunos com altas habilidades acabam enfrentando desinteresse, isolamento e até abandono escolar por falta de acompanhamento adequado. Para mudar essa realidade, o Senado aprovou um projeto que cria uma política nacional voltada a estudantes com superdotação.
15: A proposta prevê identificação precoce, atendimento especializado e maior flexibilidade no ensino para garantir que esses talentos sejam desenvolvidos dentro das escolas. O texto segue agora para a sanção presidencial. Repórter Douglas Castilho.
19: O texto garante que a identificação da condição de neurodesenvolvimento seja feita de forma pedagógica através de um estudo de caso escolar. A relatora senadora professora Dorinha Seabra, do União do Tocantins, destacou que a falta de preparo das escolas tem levado à exclusão de jovens e defendeu a estruturação do sistema público para o devido acolhimento.
20: Essa é uma forma de garantir e respeitar as diferenças para que elas não se tornem barreiras para que essas crianças e jovens permaneçam nas nossas escolas.
19: A senadora Mara Gabrilli, do PSD de São Paulo, ressaltou que um dos objetivos da medida é identificar a dupla excepcionalidade, que é a coexistência entre altas habilidades e alguma outra condição associada, como uma deficiência ou transtorno.
21: Precisamos de uma política pública que enxergue esses estudantes de forma integral e evite que tantos talentos continuem invisíveis dentro das escolas.
19: O projeto permite que despesas de capital para a implementação das medidas da Política Nacional para Estudantes com Altas Habilidades ou Superdotação poderão ser contempladas com recursos públicos do PAC. O texto vai à sanção presidencial.
14: E atualmente, pessoas com deficiência precisam renovar periodicamente laudos e avaliações para ter acesso a benefícios e políticas públicas, mas essa exigência pode mudar.
15: Avançou no Senado um projeto que amplia o prazo de validade dessas avaliações e reduz a necessidade de reavaliações frequentes. Repórter Márcio Maturana.
22: Indeterminado nos casos de deficiência permanente ou irreversível. 5 anos nos casos de deficiência reversível ou progressiva. Esses prazos de validade para avaliação biopsicossocial de deficiência estão no projeto aprovado pela Comissão de Direitos Humanos, que agora segue para a votação final na Comissão de Assuntos Sociais. O relator da proposta, senador Flávio Arnes, do PSB do Paraná, criticou a frequência atual de avaliações.
23: Realmente, esse acesso a uma regularidade de avaliações, isso causa um transtorno gigantesco para as pessoas e para as famílias. Temos que ser menos burocráticos.
15: O autor do projeto, senador Alan Rick, do Republicanos do Acre, também destacou a atenção às famílias.
24: Imagine só o transtorno para a família, o custo disso, inclusive emocional para a família.
15: O projeto determina também que o prazo de validade da carteira de identificação da pessoa com transtorno do espectro autista, que hoje é de 5 anos, passe a ser de 10 anos para crianças e adolescentes sem necessidade de avaliação e indeterminado para quem tem mais de 18 anos.
14: Uma proposta que altera as regras do seguro rural vai voltar à análise dos senadores. O projeto foi modificado pela Câmara dos Deputados durante a votação e, por isso, retorna ao Senado.
15: O texto prevê taxas de juros menores e prioridade em operações de crédito. Repórter Pedro Pincer.
25: A proposta da senadora Tereza Cristina, do Progressistas de Mato Grosso do Sul, prevê taxas de juros menores e prioridade em operações de crédito rural amparadas pelo seguro rural. O projeto foi aprovado pela Câmara dos Deputados com mudanças, entre elas o detalhamento das cláusulas que permitem o uso do seguro rural como garantia em empréstimos rurais. Para o relator, senador Jaime Campos, do União de Mato Grosso, o seguro rural é fundamental para que os produtores do país possam enfrentar os prejuízos cada vez mais frequentes provocados pelas mudanças climáticas no campo.
26: Já teve gente que já replantou pela terceira vez soja aqui no Mato Grosso, lá que eu vi, que plantou,
0: apostando na chuva, a chuva veio, botou o cara, veio aquele solo de 45 graus, foi embora. Foi lá, deu outra replantada. Também não aconteceu. Já está na terceira.
25: O projeto trata também do fundo destinado à cobertura suplementar dos riscos do seguro rural, conhecido como Fundo Catástrofe. Previsto desde 2010, o mecanismo não chegou a ser implementado por falta de regulamentação e de aportes contínuos de recursos.
14: E o Brasil passa a ter a primeira Universidade Federal Indígena. A nova instituição, criada por lei sancionada pela Presidência da República, tem a missão de ampliar o acesso dos povos originários ao ensino superior e de unir a produção científica aos saberes tradicionais.
22: De acordo com a lei, a universidade poderá estabelecer processos seletivos próprios, que deverão ter percentual mínimo de seleção de candidatos indígenas. A reportagem é de Lana Dias.
1: A primeira Universidade Federal Indígena do Brasil terá sede em Brasília e deve valorizar, preservar e difundir os saberes dos povos indígenas brasileiros e latino-americanos, além de promover a sustentabilidade socioambiental dos territórios. O relator da proposta, senador Eduardo Braga, do MDB do Amazonas, reforçou que a universidade contribui para o protagonismo das comunidades.
2: A criação da UNID constituirá mais um importante passo no papel de protagonismo que os povos indígenas têm exercido na formulação de políticas públicas voltada para suas realidades.
1: A universidade poderá estabelecer processos seletivos próprios, que deverão ter percentual mínimo de seleção de candidatos indígenas. Os cargos de reitor e vice-reitor deverão ser ocupados obrigatoriamente por docentes indígenas. Os primeiros serão nomeados pelo ministro da Educação, até que a UNIND tenha estatuto para organização própria. De início, a instituição atenderá 2.800 estudantes em 10 cursos de graduação.
22: Com edição de Paula Groba e trabalhos técnicos de João Lira, o Jornal do Senado fica por aqui. Acompanhe agora as notícias do Tribunal de Contas da União e da Câmara dos Deputados. Boa noite.
14: Boa noite e um bom fim de semana.
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8: O Tribunal de Contas da União fiscalizou os programas de transferência de renda no país, como o Auxílio Gás, o Bolsa Família e o Benefício de Prestação Continuada. Juntas, essas três ações movimentaram mais de 270 bilhões de reais em 2024. O trabalho identificou sobreposição de benefícios, falhas na gestão e dificuldades para atender famílias em situação de vulnerabilidade. Para o ministro relator do processo no TCU, Jorge Oliveira, o principal problema é a falta de coordenação entre União, estados e municípios.
9: Os programas das três esferas de governo operam muitas vezes sem integração de dados, sem mecanismos efetivos de coordenação e sem uma visão consolidada da Política Nacional de Transferência de Renda.
8: O tribunal determinou que o governo federal adote medidas para melhorar a integração entre programas e tornar a gestão mais eficiente. Saiba mais em tcu.gov.br.
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26: Deputados alteram regras de internação do adolescente usuário de drogas.
27: Câmara aprova mudanças no seguro rural para cobrir prejuízos no campo.
26: Plenário repercute a aprovação da proposta que reduz a jornada de trabalho.
28: Boa noite. José Ayrton Félix Cirilo, do PT do Ceará, acredita que a redução da jornada semanal de trabalho pode beneficiar especialmente as mulheres, por causa da sobrecarga de tarefas profissionais e domésticas. Ele acrescenta que a medida representa uma conquista na valorização dos direitos trabalhistas.
26: Denise Pessoa, do PT do Rio Grande do Sul, observa que avanços tecnológicos que aumentam a produtividade permitem jornadas de trabalho menores, sem prejuízo econômico. Ela cita experiências internacionais e afirma que a redução da carga horária amplia o bem-estar, o equilíbrio social e a eficiência no trabalho.
28: Ao destacar que o fim da escala 6x1 busca corrigir desigualdades históricas nas relações de trabalho, Gervásio Maia, do PCdoB da Paraíba, defende ainda mais políticas do governo federal voltadas à valorização do trabalhador. O deputado registra também a mobilização popular em torno do tema.
26: Reginaldo Lopes, do PT de Minas Gerais, cita estudos que relacionam o aumento da produtividade com a redução da carga horária de trabalho. O parlamentar alerta alerta para o crescimento das doenças psicológicas por causa das escalas exaustivas.
28: Carlos Aratini, do PT de São Paulo, acusa a oposição de tentar barrar o fim da jornada 6x1 ao propor emendas consideradas radicais de última hora. O congressista lembra que o Partido Liberal tentou fixar um prazo de 10 anos para a transição da proposta.
26: Alfredinho, do PT de São Paulo, critica a bancada do PL por tentar confundir a população ao propor a jornada 4x3. De acordo com o deputado, o partido sempre se posicionou contra os direitos dos trabalhadores e a redução da escala de trabalho.
28: Rogério Correia, do PT de Minas Gerais, reforça que o Partido Liberal apresentou emendas à redução da jornada de trabalho que previam 10 anos de transição e o aumento da carga horária. Segundo o deputado, historicamente o PL favorece empresários com recursos públicos.
26: Érica Cocai, do PT do Distrito Federal, celebra os índices atuais de empregos e critica o que chamou de cinismo da oposição em relação à jornada de trabalho. Ela lembra que o PL assinou emendas que previam prazo de 10 anos para implementar a nova carga horária e para atrasar o processo de mudanças.
28: Para Tarcísio Mota, do PSOL do Rio de Janeiro, a oposição tentou manipular a opinião pública, mas a pressão popular forçou uma mudança no discurso conservador diante da necessária redução da jornada de trabalho. Ele reitera que o progresso social depende de leis que protejam o trabalhador contra a exploração.
26: Por outro lado, Kim Kataguiri, do Missão de São Paulo, critica o fim da escala 6x1 e afirma que mudanças constitucionais por si só não garantem alterações práticas nas condições de trabalho. De acordo com o parlamentar, a medida pode gerar efeitos diferentes dos esperados no mercado de trabalho.
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3: Agricultura.
28: A Câmara aprovou mudanças no seguro rural com uso de recursos do orçamento para cobrir prejuízos do produtor. O repórter Antônio Vital acompanhou a votação.
5: A Câmara dos Deputados aprovou o projeto que altera a legislação sobre seguro rural, que protege os produtores contra perdas provocadas por fenômenos climáticos, pragas e quedas do preço. Entre outras medidas, a proposta torna obrigatória a previsão de recursos do orçamento e a participação do governo federal no fundo que vai cobrir os pagamentos. Além disso, torna esse orçamento imune a corte de verbas. A proposta também define que o seguro rural é isento do pagamento de tributos federais, diretos ou indiretos. A obrigação foi criticada pelo deputado Kim Kataguiri, do Missão de São Paulo.
6: A gente já tem um orçamento que é 92% de despesas obrigatórias e cria-se aqui mais uma despesa obrigatória, e aí a gente vai carimbar ainda mais despesas, por mais que haja feito acordo com o governo para que haja o limite, ainda assim nós estamos positivando, nós estamos colocando na lei que nós teremos uma despesa de caráter continuado obrigatório.
5: O projeto estabelece que o contrato de seguro rural passa a ser uma das garantias das operações de crédito, ou seja, condiciona benefícios do crédito rural, como juros menores e prazos maiores, à contratação de seguro rural pelo produtor. A proposta dá prazo máximo de 30 dias para que o produtor receba o prêmio pelos prejuízos sofridos. Para isso, os produtores terão que fornecer dados precisos sobre o tamanho da área e a data da colheita, para que a seguradora calcule o valor do prêmio. O projeto, que já tinha sido aprovado pelo Senado, recebeu parecer favorável do relator, deputado Pedro Lupion, do Republicanos do Paraná, coordenador da Frente Parlamentar da Agropecuária. De acordo com o relator, as mudanças são necessárias para aumentar o uso do seguro rural no país, que hoje cobre menos de 3% da área total da lavoura. Segundo ele, o projeto dá mais previsibilidade e segurança jurídica para o produtor rural. No plenário, o relator foi o deputado Arnaldo Jardim, do Cidadania de São Paulo.
7: Nós temos hoje uma baixa cobertura de seguro rural. Daquilo que é a área plantada no nosso Brasil, nesse instante a cobertura de seguro é apenas de 7,8%. Portanto, a tentativa aqui é fazer com que isso se amplie, dando mais segurança dando mais estabilidade a todos que produzem e que possam cumprir a sua missão, assim com maior segurança jurídica.
5: O texto altera ainda a gestão do fundo, criado em 2010, que serve como garantia para os riscos do seguro rural. O fundo passa a contar com a participação, com direito a voto, das seguradoras, empresas da cadeia produtiva do agronegócio e cooperativas de produção agropecuária, na proporção do número de cotas adquiridas. O texto aprovado também retira da lei que trata do fundo o limite atual de R$4 bilhões relativo à participação do governo federal como cotista. O projeto que altera a legislação sobre seguro rural voltou para análise do Senado. Rádio Câmara de Brasília, Antônio Vital.
3: Meio Ambiente.
26: Os parlamentares aprovaram novas punições internacionais para o vazamento de óleo no mar. O repórter José Carlos Oliveira tem mais detalhes.
10: A Câmara dos Deputados aprovou a nova redação da Convenção Internacional sobre Responsabilidade Civil por danos causados por poluição por óleo. O Tratado da Organização Marítima Internacional existe desde 1969 em resposta ao vazamento de 120 mil toneladas de petróleo no litoral de França e Inglaterra 2 anos antes. Também criou o Fundo Internacional de Compensação por Danos Decorrentes da Poluição por Petróleo. O texto foi atualizado em 1992 e no ano 2000, com algumas alterações que vêm sendo gradativamente aprovadas pelos países membros da Organização das Nações Unidas, como explica o relator deputado Nilton Tato, do PT de São Paulo.
11: Tem uma nova convenção internacional que já tem mais de 140 países signatários e esse projeto de lei é para que o Brasil faça parte dessa nova convenção, que traz maiores responsabilidades para pessoas jurídicas e pessoas físicas que porventura sejam responsáveis de forma acidental ou de forma proposital pelo derramamento de óleo e de petróleo nos mares, aumentando inclusive a faixa de proteção do mar daquilo que está sob responsabilidade do Brasil.
10: Para mostrar a importância da medida, Nilton Tato citou o vazamento de mais de 5 mil toneladas de petróleo cru no litoral do Nordeste e do Sudeste do Brasil em 2019. Trata-se do maior desastre e crime ambiental já registrado no litoral do Brasil, ainda não inteiramente desvendado e com sérios impactos socioambientais e econômicos.
11: Quando tem esse tipo de derramamento, você tem impacto, seja para a biodiversidade, para a fauna nos mares, mas também tem consequências do ponto de vista social e econômica. Lembram quanto que prejudicou o turismo em boa faixa do Nordeste, aquelas manchas? Então é um pouco isso, é de como é que a gente cria, então atualiza a legislação brasileira de acordo com normas internacionais para a gente evitar que tenha essas consequências.
10: Entre as novidades da Convenção Internacional está o aumento dos limites de indenização a ser paga pelos proprietários de navios petroleiros nos casos de acidente com poluição por derramamento de óleo. Outra mudança amplia a área considerada para a responsabilização civil dos poluidores. Antes, o limite era o de mar territorial, até 22 quilômetros da costa dos países. Agora, esse limite vai até a zona econômica exclusiva, situada até 370 quilômetros da costa. Da Rádio Câmara de Brasília, José Carlos Oliveira.
3: Transportes.
28: Os deputados aprovaram um projeto que estabelece regras de segurança para motoristas profissionais. O texto foi aprovado pelas comissões da Câmara e agora será analisado pelo Senado. A repórter é Maria Neves.
12: A Comissão de Constituição e Justiça da Câmara aprovou o projeto do deputado Reginaldo Lopes, do PT de Minas Gerais, que estabelece quais devem ser os padrões de segurança e saúde de motoristas profissionais. Pelo texto, esses trabalhadores deverão seguir exclusivamente as especificações dos fabricantes dos veículos, em conformidade com a homologação da autoridade competente. De acordo com Reginaldo Lopes, a falta de clareza nas regras sobre padrões de segurança causam dificuldades para os motoristas profissionais que, diante de diferentes interpretações, não conseguem saber qual conduta devem seguir. O relator na Comissão de Constituição e Justiça, deputado Alex Manente, do Cidadania de São Paulo, concorda com o autor. Para Manente, a atual falta de clareza nas regras gera insegurança jurídica.
13: As faltas de clareza nas regras de padrões de segurança causam dificuldade para os motoristas profissionais que, diante de diversas interpretações que surgem no tema, não conseguem saber qual a conduta e regra que devem cumprir, o que muitas das vezes acabam por prejudicar os profissionais, como também as melhores práticas para a segurança quanto para a atividade. Para garantir tanto a segurança para a atividade, como também para a saúde dos motoristas, esse projeto de lei busca deixar claras regras para a atividade.
12: O relator na Comissão de Viação e Transportes, deputado Ricardo Aires, do Republicanos do Tocantins, também argumenta que a proposta contribui para a simplificação do ordenamento jurídico ao reduzir interpretações contraditórias e facilitar a atuação das autoridades. Ricardo Aires sustenta ainda que as especificações dos fabricantes são parâmetros fundamentados em padrões rigorosos de engenharia e segurança desenvolvidos e testados para garantir o desempenho adequado dos veículos e a proteção dos ocupantes. Da Rádio Câmara de Brasília, Maria Neves.
3: Justiça.
26: O plenário da Câmara aprovou regras para a internação de adolescentes, usuários ou dependentes de drogas. Vamos saber os detalhes com o repórter Antônio Vital.
5: A Câmara dos Deputados aprovou o projeto que permite a internação de adolescentes usuários de drogas em comunidades terapêuticas, instituições que acolhem dependentes químicos e muitas vezes são ligadas a igrejas. O projeto original, apresentado pelo deputado pastor Sargento Isidório, do Avante da Bahia, garantia aos pais ou responsáveis o direito de internar à força adolescentes com menos de 18 anos nesse tipo de estabelecimento. Segundo o autor da proposta, a internação é uma maneira de tirar os adolescentes do crime. Ele deu como exemplo a comunidade terapêutica que fundou no município de Candeias, na Bahia. Depois de muita discussão e críticas do PT e do PSOL no plenário, o texto final apresentado pelo relator, deputado doutor Fernando Máximo, do PL de Rondônia, autoriza a internação voluntária, a pedido dos pais ou, na falta deles, a pedido de autoridade administrativa, desde que haja laudo médico que aponte a necessidade de internação para preservar a integridade física do adolescente. Nesses casos, a internação e a alta do adolescente devem ser comunicadas imediatamente ao Conselho Tutelar e ao Ministério Público. Hoje, o Conselho Nacional dos Direitos da Criança e do Adolescente, o CONANDA, proíbe a internação de crianças e adolescentes em comunidades terapêuticas. Resolução do CONANDA determina que esse atendimento deve ser feito pela Rede de Atenção Psicossocial do Sistema Único de Saúde, o SUS, preferencialmente nos Centros de Atenção Psicossocial Infanto-Juvenil, CAPS-I, ou nos Centros de Atenção Psicossocial Álcool e Drogas, CAPS-AD. Deputados do PSOL e do PT criticaram a possibilidade de internação em comunidades terapêuticas. Para a deputada Érica Cocai, do PT do Distrito Federal, não há comprovação de que esse tratamento seja eficaz.
16: Nós já fizemos várias inspeções em várias comunidades terapêuticas. Algumas não tinham atenção da saúde ali dentro. Apenas havia um processo de catequização. Catequização substituindo a necessidade de termos um atendimento multidisciplinar. Nós temos inúmeros relatórios que indicam que as comunidades terapêuticas, em grande medida, provocam uma série de violações de direitos.
5: O relator, deputado doutor Fernando Máximo, explicou o acordo que permitiu a aprovação da proposta.
17: Nós fizemos algumas alterações para que haja um consenso com o governo, com a esquerda, e eles pediram para a gente tirar, por exemplo, internação compulsória. Essa internação agora vai ser voluntária, o jovem adolescente querendo, ou quando os pais quiserem que ele seja internado, ou por determinação judicial, ou por algum laudo médico mostrando que aquela criança precisa ficar internada.
5: O projeto aprovado obriga que o adolescente acolhido nessas instituições frequente aulas de educação básica. A exceção é para casos de adolescentes ameaçados por facções criminosas. Também obriga que essas instituições possuam equipe técnica multiprofissional nas áreas de saúde e assistência social, além de estrutura com aspecto residencial, áreas de lazer, esportes, espaços culturais e salas de aula. O projeto que permite a internação de adolescentes, usuários ou dependentes de drogas em comunidades terapêuticas seguiu para análise do Senado. Da Rádio Câmara de Brasília, com informações de Daniela Lessa, Antônio Vital.
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3: Residência.
28: Inteligência artificial e mudanças nas regras para microempreendedores individuais, temas em análise na Câmara, foram destacados pelo presidente da Casa, deputado Hugo Mota. A reportagem é de Luiz Gustavo Xavier.
15: O presidente da Câmara, Hugo Mota, afirmou que vai trabalhar para que a comissão especial que debate a regulamentação da inteligência artificial no país vote o texto até o dia 9 de junho e para que a proposta vá ao plenário até o final do mês de junho. Mota deu declaração no evento Brasil Tech Summit, que debateu os avanços e os desafios da economia digital. O presidente defendeu um marco regulatório que possa aliar liberdade econômica, política e de expressão com a responsabilidade de quem atua nesse meio. Segundo ele, não há mais espaço para distorcer a regulamentação digital e chamar essa responsabilização de censura.
18: Porque se fazia muito uma dicotomia que liberdade e responsabilidade não poderiam andar juntas. E hoje eu penso que todos se conscientizam que é possível sim aliar a liberdade econômica, não é? Aliar a liberdade política, a liberdade de opinião a um tipo também de responsabilização sobre quem está atuando nesse meio. É esse o papel que nós parlamentares temos que cumprir, andando numa linha muito tênue de não desequilibrar para nenhum dos lados.
15: Outra pauta que está em discussão na Câmara é o que aumenta o faturamento das MEIs. O presidente afirmou que é preciso analisar o impacto fiscal de eventuais mudanças no faturamento dos microempreendedores individuais. Segundo ele, o texto já aprovado pelo Senado está em análise pela comissão especial criada para debater o tema. Os senadores aprovaram o limite de R$130 mil anuais e a contratação de até 2 funcionários. Atualmente, para ser enquadrado como MEI, o faturamento da empresa deve ser de até R$81 mil e é permitida a contratação de apenas 1 funcionário. Para Mota, antes de votar, é preciso avaliar se as contas públicas toleram tal mudança.
18: Nós vamos entender primeiro a questão do impacto fiscal, por isso o diálogo com o governo, para que a gente possa fazer uma proposta que as contas públicas suportem. Eu digo sempre que papel em branco suporta que você escreva tudo. Nós temos que fazer o diálogo e a construção política para que aquilo que seja aprovado seja na prática efetivado e venha a se tornar, de fato, uma melhora para todas essas empresas, milhões de empresas no Brasil.
15: Em relação ao projeto de lei encaminhado pelo Executivo com urgência constitucional, que trata do detalhamento da redução da jornada de trabalho, Mota afirmou que ainda não há um cronograma para votar o texto. Ele afirmou que vai aguardar a aprovação pelo Senado da PEC 6x1. O parlamentar disse ainda que acredita que os senadores darão celeridade à proposta. Da Rádio Câmara de Brasília, Luiz Gustavo Xavier.
28: Termina agora.
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0: grande abraço.
1: Mande um alô falando seu nome, o nome do seu bairro e da sua galera. 99703-2555. 99703-2555.

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Cansei. Muito boa noite! Até que enfim é sexta-feira, agora sim, até que enfim é sexta-feira. Hoje, dia 29 de maio do ano de 2026, tá no ar o programa Sondas na Pista, pra fazer você viajar no tempo com as melhores músicas que marcaram época na sua vida, bebê! E é claro, a apresentação e nas mixagens aqui do seu brother, o careca mais charmoso da região. Uma ótima noite, onde quer que você se encontre, em Cabo Frio, Araruama, Arraial do Cabo, Iguaba Grande, Unamar, Araruama, Cabo Frio, enfim, toda a região dos lagos, essa região maravilhosa que eu amo. Vamos juntos até as 10 da noite, até as 10 da noite. E lembrando o seguinte, a partir de agora, o telefone tá liberado para você mandar aquele áudio para mim pelo 97401-2957, 97401-2957. A partir de agora, manda aquele áudio para mim, porque você estará concorrendo a sabe o quê? Há uma caixa de cerveja, oferecimento aí do Depósito Bebidas Alternativa. Eu tô afim de te dar essa caixa de cerveja, bebê. Resultado de promoção às 10 da noite. Quem sabe você pode ser o contemplado ou uma contemplada. A partir de agora tem o melhor do Funk Melody, tem o melhor de tudo. E você também pode pedir o seu som aqui. Então, fique à vontade, porque o programa não é só meu, é seu.

0: Baile das Antigas com o Baile do Júnior Lopes. Vai ser bom demais, hein? Olha, desde já, agradecer a presença de toda a galera que compareceu sábado passado, o último sábado, lá no Pub Chique Retrô. Foi um sucesso total. Muita gente dançou, curtiu. Enfim, foi bom demais. Se você não foi, não fica triste, não. Dia 13 de junho tem mais. Alô, Praia do Sudoeste, estamos chegando aí com tudo, hein? E é nesse clima gostosinho. Você vai mandando aquele áudio pra mim pelo 97401-2957. 97401-2957 é o telefone da sua participação, bebê. Vamos lá, primeira participação da noite de hoje. Fala comigo!
1: Boa noite!
0: Boa noite!
1: Rádio Ondas!
0: Boa noite!
1: Bom trabalho pra vocês, bom final de semana, primeiramente.
0: Obrigado!
1: Queria mandar um alô.
0: Manda aí!
1: Churrasco tá comendo.
0: Tá comendo?
1: No Bar do Cal.
0: No Bar do Cal?
1: Churrasqueira quem?
0: Quem?
1: Neném e Lucas.
0: Neném e
1: Lucas. O presidente tá chegando. Alex. E mandar um alô.
0: Manda
1: também,
0: aí.
1: Né? Não pode esquecer. Comunidade Murubá.
0: Murubá.
1: E relembrando.
0: Ah.
1: Relembrando mais uma vez. Sexta-feira que vem tem evento na piscina. A volta da piscina. Antiga piscina.
0: Volta da piscina.
1: Boa noite pra vocês. Bom final de semana.
0: Pra você, pra você.
1: Da Vila Nova.
0: Valeu! Ó, a volta da Bicinha, vai ser bom demais, é. Quem sabe pode rolar um baile do Júnior Lopes também lá na volta da Bicinha, hein? Alô, Cabo Frio. Quem sabe, quem sabe? Vamos lá, 97401-2957. Tem mais participação aqui. Fala comigo, bebê.
1: Boa noite, Junior. Boa noite, Junior.
0: Boa noite.
1: Mais famoso da região dos lagos aí, que tá mandando na área aí.
0: Ah, tô mandando nada.
1: Aqui, pastor, eu mandei um alô aqui agora pra galera mandar correr. É o Deco, pastor.
0: Fala, Deco.
1: Mandou alô pra Guilherme, meu irmão, Ariana, minha irmã, desde minha irmã, meu cunhado, Kleber, meu camarada, Nazaré, minha camarada, entendeu? Quer concorrer, se o Kleber estiver concorrendo, quer concorrer aí, se é caixa de cerveja, melhor quando a gente fica
0: tá baixando
1: aí. E quero que você solta muito pra mim do Márcio G, bota a boba tocar, valeu, seu irmão, tamo junto,
0: já
1: tá falando aí, Bacerói.
0: Ah,
1: valeu, bota pra frente, animal, tamo junto.
0: Grande Deco, lá do bairro Manuel Corrêa. Manda abração aí pra galera do bairro Manuel Corrêa. Sempre, sempre na sintonia. Olha aí, ó. Lembrando, falando em Márcio G, eu vou estar marcando presença. É, anota aí na sua agenda aí. Dia 11 de julho. É, eu vou estar marcando presença lá juntamente com Márcio G e meu parceiro MC Mulato lá no São Pedro Esporte Clube. Vai ser Pago Funk das Antigas. E vai ter uma galera também tocando muito pagode das antigas lá pra galera. Então, dia 11 de julho, tá certo? Anota aí na sua agenda. Márcio G, MC Mulato e DJ Júnior Lopes vai estar também na área lá no São Pedro Esporte Clube, dia 11. Tá certo? Agora 8h22. Vou ali beber uma aguinha. Já tem mais. Segura aí, que é pai bola.
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2: Então, bebê, dia 6, hein? E por aqui segue.
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2: Aí eu me apaixono, bebê. Esse é o programa Ondas na Pista, agitando o seu início de fim de semana. Último fim de semana do mês de maio, rapaz. Já vamos aí pra metade do ano, rapaz. Brincadeira não, brincadeira não. Mas tudo bem, já mandou aquele áudio pra mim? Ainda não? 97401-2957. 97401-2957. É o telefone pra você mandar aquele áudio pra mim. E é claro, vai estar concorrendo aí uma caixa de cerveja, oferecimento aí do Depósito de Bebidas Alternativa. Lembrando que o resultado de promoção é às 10 da noite. Beleza? Vamos lá, amanhã tem baile do Júnior Lopes com baile das antigas, lá no Galpão Carioca, lá no bairro Boa Perna, em Araruama, com início às 9 da noite, ingressos a preço único, só 15 reaisinhos, barato demais! E é claro que você vai curtir uma noite super bacana lá comigo, também DJ Scooby, DJ Maicon Costa, detonando só funkão, só funk melody, só coisa boa, pra você dançar sem parar. É bom demais, hein? Então amanhã temos encontro marcado lá no Galpão Carioca. Você não sabe onde fica o Galpão Carioca? Anota o endereço aí. Avenida Gladstone de Oliveira. Ali próximo ao posto de gasolina. Quando chega ao posto de gasolina, em frente ao posto de gasolina, já tem um Galpão Carioca lá. Show de bola e com certeza você não pode perder. Beleza? Ó, dia 5 eu vou estar lá no Calibrado. Dia 5 eu vou estar lá no Calibrado juntamente com o meu amigo DJ Edson Paz. Com bons tempos, a festa vai ser bom demais. Dia 5 lá no Calibrado. Dia 6 eu vou estar marcando presença lá em Arraial do Cabo com o baile do Júnior Lopes, noite do Flashback, bebê! Lá no Tupi, em Arraial do Cabo, e você é o meu convidado mais do que especial. 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Qualquer coisa, se você não pegou o telefone, só ligar aqui pra rádio que eu passo pra você o telefone pra você reservar sua mesa lá no baile do Tupi, dia 6 de junho, rapaz. Esse baile tá, ó, tá dando o que falar lá em Arraial do Cabo. Beleza? Então vambora! Dia 13 tem! Dia 13 de junho tem Pub Chique Retrô lá na Praia do Sudoeste. Eu vou estar lá detonando juntamente com meu parceiro DJ Claudinho, DJ Heron. Vai ter também DJ Marquinho New Charme diretamente de São Gonçalo. Ó, vai ser show de bola! Dia 13. Breve eu vou dar maiores detalhes dessa super festa pra você curtir lá na Pub Chique Retrô, no antigo Quintal do Caranguejo, na Praia do Sudoeste.
4: Olê, olê.
2: Agora 8h28.

Massinho é massinho, né? Tá aí uma versãozinha, DJ by DJ Junior Lopes aí. Exclusiva, exclusiva. Beleza, agora 8h38 e você já mandou aquele áudio pra mim?

0: concorrer a uma caixa de cerveja. 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Então pega o telefone e manda aquele áudio pra mim, bebê!
1: Fala, Júnior Lopes!
0: Fala comigo!
1: Tô na escuta!
0: Tá ouvindo?
1: Acabei de chegar lá de Búzios, da Rasa.
0: Chegou da
1: Maria Joaquim.
0: Olha boa, olha boa.
1: Tô na escuta aí, te ouvindo aí, vim te ouvindo. Graças a Deus, mais um dia, agradecendo a Deus, né?
0: Mais uma noite,
1: quero mandar um abraço aí pra Leandro França,
0: grande
1: pra Leandro Silva, pra Luiz, pai Luiz Lopes, Luiz Márcio, mas diz, né?
0: Luiz Márcio.
1: Estamos aí,
0: ó,
1: escuta da Rádio Onda FM, entendeu? Legal a beça, a rádio que funciona, entendeu? Então, estamos na escuta aí, tem muita gente boa aí, tem gente ruim também, tá? E vão levando a vida é assim mesmo. Aquele abraço, Júnior Lopes!
0: Cadê a animação, rapaz?
1: Grande, tá na escuta, tá? Manda um abraço aí pra turma da Bota Abroso, do Baixo Grande, Pô do Carro, Boniário Viateiro. Manda um abraço aí pra lá pra Rasa, São Mateus, Botafogo. Rapaz, turma tá escutando vocês.
0: Tá todo mundo na escuta.
1: Né? Tá ligado? Fica ligado. Fica ligado com o Júnior Lopes da Rádio Onda FM. Onda na pista, 97,7.
0: Acabou o gás do Fábio. Manda um abração aí pro nosso amigo Fábio e Flávio lá da Rua da Tainha, sempre toda sexta-feira, dando aquela moral, brigadão aí, Fábio e Flávio aí, só na escuta, né, animando aí a sexta-feira, bom demais, bom demais. Falando nisso, manda um abração pra minha amiga Ana, lá do Balneário também, na escuta. Alô, Aninha, aquele abraço. Manda um abração também pro nosso amigo JG lá em Arraial do Cabo, a Robertinha do Forró, tá certo? Toda essa galera ouvindo e curtindo aí um Ondas na Pista, o meu amigo Léo da Eletrônica também, na sintonia aqui, é 97,7, meu parceiro DJ Gustavo Santos, grande Gustavão, marcou presença lá, sabadão lá na Pub Chique Retrô. Fala comigo, bebê!
2: E aí, meu amigo Júnior Lopes?
0: E aí, minha amiga?
2: Aqui sou amigo Fabiana Sorriso.
0: Fala, Fabiana!
2: Quero mandar um alô.
0: Fique à vontade.
2: Para meus filhos, né? Gratidão a Deus por todos os dias.
0: Sempre, e, sempre.
2: Meu querido.
0: Fala.
2: Sua promoção aí pro seu amigo, querido.
0: Tá precisando, né? Quer promoção, quer ganhar cerveja. Tá concorrendo a minha amiga Fabiana lá no Morro do Limão. Tá concorrendo, ó, resultado de promoção às 10 da noite. Às 10 da noite, tá certo? Olha, manda abração também pro nosso amigo Juliano. Na escuta aí, 97,7. Enfim, ó, tá todo mundo ouvindo aqui, beleza? Ó, 97401-2957, 97401-2957. Vou ali beber uma aguinha, já, tem mais. Segura aí, é Pai Bola.
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1: Então é dia 6, hein? Dia 6 de junho. E por aqui segue até às 10.
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1: Aí eu me apaixono, bebê. Esse é o programa Sondas da Pista, agitando a sua noite gostosa de sexta-feira, onde quer que você se encontre, no carro dando aquela carona, pra você que tá fazendo exercício aí, ouvindo a Rádio Ondas aí no seu celular. Brigadão aí pela audiência, pra você que tá em casa, pra você que tá no trabalho, pra você que tá tomando umazinha aí no bar, fazendo aquele churrasquinho, né, com os amigos, trabalhou a semana toda, hoje sexta-feira vai estar como? Olha, vou te dar um toque, hein? Vou te dar um toque bacana. Amanhã, sabadão, tem baile das antigas lá no Galpão Carioca, em Araruama. Alô, galera de Araruama. Alô, galera de Guaba Grande. Alô, galera de Cabo Frio, de São Pedro e da Aldeia. Amanhã tem baile das antigas lá no Galpão Carioca. Você não sabe onde fica o Galpão Carioca? Fica ali na Avenida Gladstone de Oliveira, ali próximo ao posto de gasolina. Vai ser um baile super show de bola. Equipamento de primeira. E quem vai estar detonando junto comigo, DJ Scooby, DJ Maicon Costa. 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O que é 15 reais? 15 reais é uma cerveja, sei lá, uma bala. Então, amanhã, lá no Galpão Carioca, baile das antigas com o baile do Júnior Lopes. Vai ser show de bola, com início às 9 da noite, beleza? Dia 6 tem baile do Júnior Lopes lá no Galpão Carioca. Dia 6 tem baile do Júnior Lopes lá no Tupinha Arraial do Cabo, com a noite do Flashback. Vai ser uma noite incrível e você não pode perder. 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Agora 8h47, ó, eu me amarro nessa música aí, cara.

0: E aí, gostou desse clima? Isso tudo que tá rolou aqui vai rolar lá também, lá no... Amanhã, lá no Galpão Carioca, com início às 9 da noite, com Baile das Antigas, bebê! Juntamente com meu parceiro DJ Scooby e também DJ Maicon Costa, detonando todas a partir das 9 da noite. E você, é claro, meu convidado mais do que especial! E é nesse clima! E você já mandou seu áudio ainda não? 97401-2957. 97401-2957. Manda aquele áudio pra mim, porque até às 10 eu vou estar por aqui. E é claro, tô a fim de te dar uma caixa de cerveja. 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Passar o final de semana como? Com aquela geladinha, né? Bom demais. Olha, deixa eu mandar abração aqui pra nossa amiga Edinalva, ouvindo aí o Ondas na Pista. A nossa amiga Vanderleia. Também o nosso amigo Romário. A galera aí ouvindo e curtindo aí o Ondas na Pista. Bom demais. Agora 9:02, vou ali beber uma aguinha. Posso beber uma aguinha? Já tem mais. Segura aí. É pai bola, bebê.
1: Tá na Ondas. Garimba. Tá com tudo.